0: a sessão de abertura do segundo semestre forense de 2026.
1: Presidente do tribunal conduziu a sessão, Fátima Uchoa.
2: O ministro Herman Benjamin fez um breve balanço da gestão que se encerra neste mês e chamou a atenção para o grande volume de processos que chegaram ao STJ durante o plantão em julho.
3: Nós recebemos 10.352 processos, em 2025, 9.570. Em um ano, um aumento de quase 10%.
2: O ministro também destacou resultados positivos com a convocação de juízes auxiliares temporários na redução do acervo processual nos gabinetes.
3: O acervo atual do Superior Tribunal de Justiça é de 367 mil processos, aproximadamente. Podem verificar os resultados da força-tarefa dos juízes convocados temporariamente. Houve uma redução de 42%.
2: Com o reinício do ano forense, voltam a correr os prazos processuais.
0: TST retoma semestre com a meta de manter o ritmo de produtividade dos seis primeiros meses deste ano.
1: No primeiro semestre, a corte julgou 274 mil processos. Marla Lacerda.
4: Na sessão que marcou a abertura do segundo semestre, o presidente do TST e do Conselho Superior da Justiça do Trabalho, ministro Vieira de Mello Filho, assumiu o compromisso de repetir as metas e os resultados alcançados nos primeiros seis meses do ano. Entre janeiro e junho, a corte registrou um aumento no número de processos julgados, quase 26% a mais do que no mesmo período do ano passado.
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0: Uma boa noite.
1: E até amanhã.

0: sou Ricardo Nakaoka.
1: E estes são os destaques de hoje do Jornal do Senado, que começa agora.
0: Universidades poderão reservar prioridade para estudantes da própria região.
1: Projeto impede redução planejada na vida útil de produtos.
0: Regulamentação da inteligência artificial. Especialistas pedem proteção ao jornalismo e à inovação.
1: Boa noite.
0: Boa noite.
1: Nem sempre quem mora perto tem mais chances de estudar na universidade da própria região. Um projeto pronto para votação no Senado quer mudar essa realidade e permitir que as instituições de ensino superior priorizem estudantes locais nos processos seletivos.
0: A medida busca reduzir as desigualdades regionais e incentivar a formação de profissionais para atuar nas próprias comunidades. Repórter Marcela Cunha.
2: O projeto da senadora Daniela Ribeiro, do Progressistas da Paraíba, permite que universidades e outras instituições de ensino superior usem a origem geográfica do candidato como critério de seleção. Na prática, a instituição poderá dar uma vantagem, como um bônus na nota, a candidatos que moram no mesmo estado ou em municípios próximos ao campus. O texto não altera as cotas sociais ou raciais. Para o senador Lucas Barreto, do PSD do Amapá, o critério geográfico ajudaria estudantes de estados mais isolados a disputar vagas nas universidades da própria região.
3: Porque são muito poucas vagas na Universidade Federal do Amapá. E nós estamos ali do outro lado do Rio Amazonas. Estamos longe de tudo. E esse bônus beneficia os amapaenses que tiverem acesso ao vestibular.
2: A medida não será obrigatória e o projeto não define o valor do bônus nem o modelo a ser adotado. O formato do benefício deverá ser um dos pontos de discussão. O Supremo Tribunal Federal já considerou inconstitucional uma regra que reservava 80% das vagas da Universidade do Estado do Amazonas para estudantes da região, por entender que violava a igualdade de tratamento entre os brasileiros.
1: E você sabia que o Senado tem um curso gratuito que ensina a propor ideias que podem até virar lei? É a Oficina Legislativa do E-Cidadania.
0: E tem premiação no final do ano para professores e alunos autores das sugestões que conquistarem mais apoio popular. Quem traz os detalhes é a repórter Marcela Diniz.
4: Criada há 6 anos para aproximar estudantes do processo de construção das leis,

A oficina legislativa do portal E-Cidadania do Senado Federal mostra o caminho das pedras para a apresentação de ideias que poderão virar lei e influenciar a vida dos brasileiros. Apesar de ter sido pensada a princípio para escolas de educação básica e do ensino superior, hoje o material didático está todo disponível na internet. Então, a oficina legislativa pode ser feita por qualquer grupo de pessoas, como coletivos, movimentos.

0: que receberem o maior número de apoios válidos. E como essa é a primeira edição do prêmio, o foco inicial são os professores e estudantes do DF, mas a nossa intenção é ampliar o alcance para mais regiões nas próximas edições.
1: Para concorrer, é preciso cadastrar as ideias legislativas até o dia 5 de novembro. Quer saber mais? É só pesquisar por Oficina Legislativa e Cidadania no buscador de sua preferência.
2: A inteligência artificial já faz parte do dia a dia de milhões de brasileiros, mas quem deve ser responsabilizado pelo uso dessa tecnologia? E como proteger direitos autorais e o jornalismo sem frear a inovação?
3: Esses foram os principais temas de um debate promovido pelo Conselho de Comunicação Social sobre o projeto que regulamenta a IA no Brasil. A proposta já foi aprovada pelo Senado e aguarda votação na Câmara dos Deputados. Repórter Bruno Lourenço.
4: O marco legal da inteligência artificial surgiu de iniciativa do senador Rodrigo Pacheco, do PSB de Minas Gerais. Ele criou em 2022 uma comissão de juristas e um ano depois o Senado se debruçou sobre o anteprojeto. O texto foi aprovado no final de 2024 e aguarda desde então pela votação na Câmara dos Deputados. O Conselho de Comunicação Social do Congresso Nacional debateu os impactos que a proposta pode trazer, em especial a questão da remuneração de produtores de conteúdo, como jornalistas, pelo uso de material para o treinamento da IA. O diretor do Instituto de Tecnologia e Sociedade do Rio de Janeiro, Sérgio Branco, alertou para os riscos de afugentar tecnologia com a cobrança pelo uso de conteúdo nacional.
5: Nós podemos acabar por exportar o treinamento e importar apenas os modelos prontos, perdendo investimento e capacidade tecnológica. Por quê? Porque o Brasil compete com o mercado global para o desenvolvimento de ferramentas de inteligência artificial.
4: O secretário de Direitos Autorais e Intelectuais do Ministério da Cultura, Marcos Alves de Souza, defendeu um modelo que divida a arrecadação de um possível novo imposto com autores e com o fomento a iniciativas culturais, com a criação de um fundo específico.
6: A ideia seria aqui discutir um modelo de remuneração que ele seria pautado, por exemplo, na cobrança de um CID dessas empresas que podem pagar, então sistemas de IA generativa de grande porte e que tem esse risco de substituição, e esse valor vai ser redirecionado para fundos. Então, esses valores vão ser redirecionados, por exemplo, para pesquisa e desenvolvimento de uma infraestrutura pública em IA, ou seja, desenvolvimento de uma soberania nacional de IA.
4: O Conselho de Comunicação Social é um órgão auxiliar do Congresso Nacional, responsável por estudos, pareceres e recomendações sobre matérias relacionadas à temática.
2: E as campanhas eleitorais deste ano terão regras específicas para o uso da inteligência artificial. Conteúdos produzidos ou manipulados com a IA precisam informar de forma clara que foram criados com essa tecnologia.
3: As medidas buscam ampliar a transparência das campanhas e proteger os eleitores da desinformação. Saiba mais na reportagem de Yasmin Rodrigues.
7: As eleições de 2026 serão as primeiras eleições gerais realizadas sob regras específicas para o uso da inteligência artificial na propaganda eleitoral. A regulamentação do Tribunal Superior Eleitoral busca impedir que ferramentas capazes de criar imagens, vídeos, áudios e textos cada vez mais realistas sejam utilizadas para confundir o eleitor ou comprometer a integridade do processo eleitoral. Para Ângela Signati, conselheira do Conselho de Comunicação Social do Congresso Nacional, esse é um desafio enfrentado não só nas eleições, mas também durante os mandatos dos eleitos.
8: As campanhas eleitorais são realizadas hoje pela internet em tempo real e praticamente durante os 4 anos do mandato dos políticos. E é justamente neste ambiente virtual que os partidos, candidatas e candidatos fazem as suas arenas para se apresentar aos eleitores, dificultando o controle por parte da Justiça Eleitoral.
7: Pelas normas, todo o conteúdo produzido ou manipulado por inteligência artificial deve trazer uma identificação explícita, destacada e acessível, informando que o material foi criado ou alterado por IA e qual tecnologia foi utilizada. A exigência vale para textos, imagens, vídeos e áudios divulgados durante a campanha. Além disso, entre as 72 horas que antecedem a votação e as 24 horas posteriores ao encerramento do pleito, fica proibida a publicação ou republicação de novos conteúdos sintéticos. Caso as regras sejam descumpridas, a Justiça Eleitoral poderá determinar a retirada imediata do conteúdo da internet, entre outras sanções.
2: Comissão de Fiscalização e Controle pode votar o projeto que combate a obsolescência programada, que é uma prática que reduz a vida útil de produtos, como eletrônicos, de forma planejada.
3: A proposta assegura também o direito dos consumidores ao reparo de

0: produtos com defeito. Repórter César Mendes.
1: O projeto do senador Ciro Nogueira, do Progressistas do Piauí, obriga que os fabricantes e importadores ofereçam peças de reposição e manuais de conserto pelo período de 5 a 20 anos, conforme o produto, e determina que as empresas disponibilizem informações sobre peças e reparos em plataformas digitais. Quem não cumprir a regra ficará sujeito a multas que poderão ir de 10 mil até 50 milhões de reais. Relator, o senador doutor Irã, do Progressistas de Roraima, disse que a obsolescência programada garante o ciclo de consumo diante da velocidade da inovação tecnológica, mas destacou suas consequências.
2: Aumento de resíduos sem que haja o descarte adequado e no desenfreado uso de matérias-primas finitas.
1: Segundo o doutor Irã, a obsolescência programada deixa ainda o consumidor em uma posição desfavorável, ao criar dificuldades para o conserto do produto.
0: Com edição de Paula Groba e trabalhos técnicos de João Lira, o Jornal do Senado fica por aqui. Acompanhe agora as notícias da Câmara dos Deputados. Boa noite.
3: Uma boa noite e até amanhã.

0: adolescentes.
1: Parlamentares reivindicam melhorias na infraestrutura de transportes.
2: Projetos ampliam a fiscalização sobre atividades de agentes públicos.
3: Boa noite. Retorna hoje o projeto de gravação de edições do jornal Câmara dos Deputados em emissoras da Rede Câmara de Rádio. Este programa está sendo produzido diretamente da cidade de Joinville, com a participação do colega Felipe Faria, da Rádio Câmara Joinville. Eu sou Márcio Aquilissardi, bem-vindo, Felipe.
4: Boa noite a todos, obrigado, Márcio. É uma honra participar da apresentação desta edição do jornal Câmara dos Deputados dentro da Voz do Brasil. Vamos agora às notícias da Câmara dos Deputados. Projeto de Glauber Braga, do PSOL do Rio de Janeiro, obriga parlamentares a prestarem contas do mandato por meio de audiências públicas realizadas em locais públicos. A proposta, segundo ele, amplia a transparência e fortalece a participação da população nas atividades legislativas.
5: Hoje existe uma crise do sistema representativo. Uma última pesquisa nacional indicou que mais de 60% das pessoas não lembram em quem votaram nas últimas eleições. Se você tem a possibilidade de prestar contas, de ser cobrado, de apresentar o seu trabalho, evidentemente você reestrutura o modelo de representação, porque uma parte da política vai dizer que as mazelas da política se resolvem com menos política, diminuindo os espaços democráticos. E a gente diz não, as mazelas da política se resolvem com mais política, com mais instrumentos de participação direta da sociedade. E é exatamente o que esse projeto defende.
3: Pelo texto de Glauber Braga, deputados, senadores, deputados estaduais e vereadores deverão prestar contas periódicas em espaços públicos. O projeto também prevê o corte de salário para o parlamentar que deixar de cumprir a medida.
4: Projeto de Chico Alencar, também do PSOL do Rio de Janeiro, estabelece regras de transparência e controle para o uso de aeronaves privadas por autoridades públicas. A proposta prevê critérios mais rígidos para viagens feitas em jatinhos particulares.
6: O nosso projeto não veda isso, mas estabelece normas de transparência total e critérios rigorosos para se utilizar esse meio de locomoção. Em primeiro lugar, a declaração da viagem e o seu motivo, que tem que estar voltado para interesse público e não para passeio, para turismo, para compras particulares.
3: Segundo Chico Alencar, o texto também determina que autoridades cumpram os mesmos procedimentos exigidos em voos comerciais, como fiscalização e declaração de bens. Para ele, a medida reforça a transparência e evita conflitos entre interesses públicos e privados.
2: Segurança Pública.
4: Júlio Lopes, do PP do Rio de Janeiro, defende proposta que visa enfraquecer financeiramente organizações criminosas. Ele aponta, entre as medidas, a criação de um cadastro

0: Nacional para mapear facções e a cassação de licenças de empresas envolvidas em irregularidades.
1: Nós temos o dever de atacar a atividade econômica dessas quadrilhas, tomar deles os recursos, tomar deles tudo aquilo que pudesse ser bloqueado e tomado, a fim de que a gente diminua sua capacidade de investimento, diminua sua capacidade de comprar armas e carros, enfim, todo tipo de material bélico que vai ajudá-los no seu fortalecimento, e isso está previsto lá.
2: Júlio Lopes também apoia a classificação do PCC e do Comando Vermelho como organizações terroristas. Ele argumenta que a medida permitiria o bloqueio de recursos ligados a essas facções, mesmo quando o dinheiro estiver fora do Brasil.
3: Justiça.
0: Capitão Alberto Neto, do PL do Amazonas, defende penas mais severas para crimes sexuais no país. Ele apoia projeto que torna mais rígidos os critérios para a progressão de regime de presos condenados por estupro de vulnerável.
4: Nesses 5 primeiros meses do ano, nós já tivemos mais de 630 casos de estupro de vulneráveis. Mostra que o nosso país tá dando uma vida fácil para estuprador. E o que acontece hoje com a legislação? O estuprador passa pouco tempo na cadeia. Rapidamente ele progride de regime e está de volta às ruas para continuar cometendo esses estupros. O que é que o PL 6831 fala? Nós endurecemos a pena para o estuprador. Nós dobramos a pena. A pena chega a mais de 20 anos de cadeia. E para o estuprador ter direito à progressão de regime, ele tem que aderir a um programa de castração química do governo.
2: Segundo o capitão Alberto Neto, a medida visa coibir a reincidência criminal e proteger a integridade de crianças e adolescentes. O parlamentar cobra uma resposta urgente do Congresso Nacional para o fortalecimento da segurança pública.
3: Saúde.
0: Projeto de Dr. Luiz Ovando, do PP de Mato Grosso do Sul, garante às mães com emprego formal o direito de acompanhar o tratamento de filhos menores de 6 anos quando doentes. Ele afirma que o objetivo é corrigir uma deficiência do sistema atual, o que daria mais assistência às crianças.
5: Quando a mãe com o filho doente vai ao médico, na hora do comparecimento ela recebe um atestado de que esteve presente e quando muito até 24 horas após. Isso leva a uma situação de insegurança muito grande, porque a mãe quer acompanhar o tratamento do filho e a CLT não permite isso após as 24 horas.
2: Doutor Luiz Ovando argumenta que o afastamento autorizado permite à mãe administrar remédios, cuidar da alimentação e acompanhar a recuperação do filho. Ele explica que a proposta busca estender às trabalhadoras da iniciativa privada uma proteção já prevista para servidoras públicas.
0: Heloísa Helena, da Rede do Rio de Janeiro, apresentou o projeto que estabelece tempo máximo de espera para procedimentos de saúde voltados a crianças e adolescentes na rede.

0: Luísa Helena, da Rede do Rio de Janeiro, apresentou o projeto que estabelece tempo máximo de espera para procedimentos de saúde voltados a crianças e adolescentes na rede pública. A deputada afirma que a fila não pode transformar doenças tratáveis em morte por falta de diagnóstico.
1: É de alta complexidade. O que nós não podemos aceitar é que, por esperar tanto, não ter acesso ao que é garantido da legislação do SUS e as crianças vivenciem situações de dor e de sofrimento e muitas vezes de óbito ou problemas gravíssimos pelo não acesso com agilidade e eficácia.
2: Luísa Helena avalia que o SUS tem uma legislação avançada, mas ainda enfrenta dificuldades para transformar o direito em acesso efetivo. A deputada também ressalta que a proposta prevê a divulgação periódica de dados consolidados às famílias sobre o tempo estimado de atendimento.
3: Educação.
0: Flávia Moraes, do MDB de Goiás, comemora a aprovação do Estatuto do Aprendiz na Câmara dos Deputados. Ela explica que a proposta consolida as regras de aprendizagem profissional, amplia a segurança jurídica e aumenta as oportunidades para os jovens no mercado de trabalho.
4: Então, aprendizagem, para mim, é um dos programas para a juventude que mais tem efeito junto ao jovem, porque garante a carteira assinada, o salário, a experiência de trabalho e a formação profissional. Para a empresa, representa a formação do trabalhador qualificado para trabalhar naquela especificidade da empresa e, de todas as formas, é um programa que merece todo o nosso apoio, toda a nossa dedicação.
2: Flávio Moraes ressalta também que o texto, agora em análise no Senado, prevê ampliar a contratação de aprendizes pelo poder público e por micro e pequenas empresas. De acordo com a deputada, a medida pode gerar mais de 1 milhão de novas vagas para jovens brasileiros.
3: Trabalho.
0: Charles Fernandes, do PSD da Bahia, celebra a aprovação da PEC do fim da escala 6x1. O deputado aponta que a diminuição da jornada semanal, sem redução de salário, garante melhores condições de vida à classe trabalhadora.
5: Essa PEC, ela trará dignidade, trará mais conforto, trará mais comodidade, trará mais segurança para as famílias. Haja vista que você vai ter agora a condição de estar no final de semana com seus filhos, de estar no final de semana cuidando um pouquinho mais da sua casa. Isso já avançou no mundo todo e precisa avançar aqui no nosso país.
2: Charles Fernandes afirma que a PEC do fim da escala 6x1 representa uma das votações mais importantes da atual legislatura. Ele espera que o Senado confirme o posicionamento da Câmara em nome da dignidade de milhões de cidadãos brasileiros.
3: Agricultura.
0: Ayrton Faleiro, do PT do Pará, comemora a aprovação de projeto que fortalece a política de estoque de alimentos no Brasil por meio da Companhia Nacional de Abastecimento. Ele sublinha que a proposta permite compra de até 25% acima do preço mínimo, facilitando a aquisição de produtos.
6: Nós aprovamos aqui na Câmara, agora vai para o Senado, um projeto muito importante para o que nós chamamos de regulação dos estoques de alimento no Brasil. É um projeto que veio do governo, através da Conab, do Ministério do Desenvolvimento Agrário, e que ele, primeira correção que ele faz é permitir que a Conab compre para os estoques reguladores um valor de 25% além do preço mínimo. Isso vai propiciar aquisição de estoque, mas também de que a venda desse estoque não seja apenas para a grande indústria.
2: Ayrton Faleiro destaca que a Conab poderá vender os alimentos estocados a cooperativas, pequenos supermercados e consumidores. Ele afirma que a medida movimenta a economia, fortalece a soberania alimentar e protege o país diante de crises climáticas e especulação de mercado.
3: Meio ambiente.
0: A Comissão de Constituição e Justiça aprovou o projeto que reconhece o soldadinho de Araripe como uma ave símbolo da Chapada do Araripe. A relatora do projeto, Lídice da Mata, do PSB da Bahia, explica que a medida fortalece diretrizes para a preservação dessa espécie.
3: Esta ave é uma ave de em torno de 15 centímetros, que só existe na região do Araripe.

0: que é uma região do sertão do Ceará e que hoje se encontra ameaçada de extinção. Então, acima de tudo, um projeto de defesa ambiental, de defesa de um pássaro que tem sua característica nacional e que nós devemos, portanto, preservá-lo.
1: Edice da Mata acrescenta que o projeto prevê ações de proteção ao habitat do soldadinho do Araripe, com preservação de nascentes e riachos. O texto apresenta ainda medidas de prevenção de queimadas e controle da expansão agropecuária e imobiliária na Chapada do Araripe.
2: Desenvolvimento Regional.
3: A integração da Amazônia ao restante do Brasil ganha força com as obras da BR-319, segundo a avaliação do deputado Sidney Leite, do PSD do Amazonas. Para ele, a pavimentação, especialmente do chamado trecho do meio, vai baratear alimentos e agilizar o escoamento de produtos da Zona Franca de Manaus.
4: Uma luta histórica, não só do povo amazonense, mas de lideranças do estado de Roraima, de Rondônia e do Acre. Afinal, nós estamos falando de uma estrada, que é o único acesso que o povo amazonense e a população de Roraima tem para ser interligado ao restante do Brasil. A BR-319 consolida a integração da Amazônia Ocidental. Mas não só isso, muda a vida das pessoas. Eu fico muito feliz em estar fazendo parte desse momento histórico, que é a garantia da pavimentação da BR-319. Fruto da luta de muitos aqui no parlamento para que nós pudéssemos ter isso. E agora, já com as licitações, com autorização da pavimentação de determinados trechos, mas a consolidação do trecho do meio, como também da ponte do Garapaçu. Vai ter BR-319, sim.
1: Sidney Leite reforça que o IBAMA já autorizou o DENIT a construir 3 pontes de concreto nos igarapés Santo Antônio, Realidade e Fortaleza. A licença, com validade de 3 anos, vai garantir, de acordo com o congressista, mais segurança e o direito

0: trecho das rodovias que ligam a Baixada Fluminense à cidade do Rio de Janeiro. Ele reclama que moradores dos municípios de Nova Iguaçu, Japeri, Queimados, Belfort Roxo e São João do Meriti perdem horas diariamente em congestionamentos.
1: Eu tenho trabalhado muito aqui na Comissão de Viação e Transporte para que a gente definha esses engarrafamentos, para que o trabalhador que trabalha na capital, na zona sul do Rio de Janeiro, ele possa ficar menos tempo nesse engarrafamento. E até as entregas, as ambulâncias, a polícia militar, a polícia civil precisa fazer um deslocamento rápido, fica retido nesses engarrafamentos constantes, e que a gente tem trabalhado muito para que a gente dê fim através da duplicação. E o que está no contrato dessa concessão da Eco Rio Minas, esse trecho da Presidente Dutra, ali do Trevo das Margaridas até a cidade seropédica, esse trecho é o pior trecho para todo o estado do Rio de Janeiro, o trecho que mais engarrafa hoje.
2: Bebeto também avalia que o sistema de pedágio por quilômetro percorrido pode modernizar as rodovias e diminuir retenções provocadas por praças fixas de cobrança. Ele reconhece a preocupação dos moradores com a mudança, mas garante que o modelo é inovador.
3: Transportes.
0: Daniel Almeida, do PCdoB da Bahia, defende a criação do piso salarial para motoristas do transporte coletivo urbano. Para o deputado, esses profissionais desempenham um papel essencial nas cidades. A ideia, segundo ele, é garantir remuneração mais justa e valorização da categoria.
4: Nós estamos propondo que haja um piso de no mínimo R$4.000, agregado a esse piso outras vantagens que os motoristas possam ter, insalubridade e outras vantagens que as convenções coletivas possam estabelecer, mas que a uniformização desse piso no país inteiro vai dar mais equilíbrio para essa profissão, vai dar mais previsibilidade para os próprios empresários.
2: Daniel Almeida argumenta que os motoristas enfrentam jornadas desgastantes, trânsito intenso e o desafio de lidar com milhares de passageiros. Segundo ele, a medida contribui para dar mais previsibilidade nas negociações trabalhistas e na definição dos custos do transporte público nos municípios.
0: Termina agora esta edição especial do Jornal Câmara dos Deputados, produzida e apresentada pela Rádio Câmara de Brasília, em parceria com a Rádio Câmara Joinville, integrante da Rede Câmara de Rádio.
2: Eu agradeço ao Felipe Faria e a toda a equipe da Câmara de Vereadores de Joinville pelo excelente trabalho conjunto.
0: Eu que agradeço à Câmara dos Deputados por esta oportunidade tão especial. Este programa teve trabalhos técnicos de Wellington Teles e apresentação de Felipe Faria e Márcio Aquiles Sardi. Boa noite.
2: Muito boa noite. Parabéns por seu aniversário, Felipe.
0: Obrigado.
2: O Jornal Câmara dos Deputados volta amanhã. Você fica agora com o Minuto do TCU.
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3: 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Boa noite.

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Alô, buenas! Estamos de volta. Salve, salve, gente buena! Gurizada medonha, gurizada macanuda do extremo sul catarinense, norte e nordeste do Rio Grande do Sul. E é claro, para quem também nos ouve através da internet, no nosso app, Rádio Mampituba FM, na plataforma, é o nosso site www.mampitubafm.com. Então tá bom, seja tu nos ouvindo pelas ondas do rádio ou pela internet, te desejamos uma boa noite. E sejam todos bem-vindos a Mampituba 99,5, a sua FM nativa. E a nossa festa fanangueira. Começando mais uma semana, né? Já no mês de agosto. É 3 de agosto de 2026. Muito bem, por aqui Caio Santos, vamos juntos até a meia-noite. E te convidando a adentrar o nosso salão. E vamos fandanguear até a meia-noite, né?

Tudo bem, atender alguns retardatários, como por exemplo Emerson Amaro, que sugeriu lá no Chimarrando Paulinho Mocelin, como é pro estilo da festa fandangueira, Paulinho Mocelin, né? Então rola aqui na festa fandangueira, não lá no Chimarrando. E mandou um alô aí pro Ayrton Rocha e também pra afilhada do, acho que é a afilhada do Emerson Amaro, né? Chamando aqui o Ayrton de compadre. Então a Lolo é a afilhada aí do Emerson Amaro. Então tá bom, Paulinho Mocelin. Deixa eu ver quem mais aqui. Mogá Gomes, é isso aí, tá certo? Mogá Gomes, diz ela, boa noite, gostaria de ouvir aí, Grupo Bailaço, Derretendo. É, deve ser música nova aí do Grupo Bailaço, né? Mas já encontrei, ele tem na programação. Quem mais aqui? Fiquei devendo aqui também pro Donizete Crescêncio lá de São Joaquim, Porca Véia, se não me engano foi que ele sugeriu. Seu Santos Matei também pediu uma aqui, os mirins, né? Já o amigo Guilherme da Rocha pediu uma dos serranos. É, o Guilherme da Rocha lá de Forquilinha. Quem mais aqui? O Orlando Popular Pitoco, no Morro do Cipó, aqui em Sombrio, também sugeriu uma. Agora não lembro qual foi que ele sugeriu ali, né? Muito bem, uma boa noite aí também pra Tia Reja lá nas bandas de Praia Grande.

0: Vamos lá, mas vamos ouvir aqui também, né? Vamos lá, vamos ouvir.
1: Ô Caio, sou eu de novo. Na sexta-feira eu fui no restaurante, graças a Deus foi muito bem recebida, tudo bem atendido, tudo bonitinho, olha, muito bom. É, todos são maravilhosos, as garçonetes bem atenciosas, é muito bom, tá? As pessoas que vão lá não se receber, se ganharem o presente o almoço de presente, nós vamos deixar de ir, porque é muito bom. Ah, para nós aqui é muito longe, mas nós vamos lá para prestigiar, né? E já que a gente foi também prestigiada com o presente de aniversário, então, mas foi muito bom mesmo. Muito bom. Uma pena, eu tava na praia, ficar longe, deve ficar difícil de entrar em contato contigo lá, porque é ruim, né, eu ia mandar dizer pra te comparecer lá no restaurante pra mim te conhecer. Mas não falta oportunidade, tá? Ah, ia até dizer que não, agora foi mais um patriarca da família gaúcha, né? O Bagre, foi muito conhecido meu também, que participei muito dos bailes e de onde ele se apresentava. A última vez que eu vi ele foi também numa Califórnia, lá em Uruguaiana, sabe? Porque Uruguaiana é uma cidade muito fria sobre gauchismo, sabe? Parece que nem é gaúcho, porque quando chega a época da dia 13 de setembro, que é o dia do gaúcho, todo mundo compra pizza, tudo isso é fantasia. São fantasiados de gaúcho, porque aplaudir que é bom, não aplaude, sabe? Nos desfiles, botam as mãos no bolso, ficam ali, não são capazes de bater palma, incentivar aquelas criancinhas desfilando para incentivar, para ir para frente, né? Não. Tudo é assim, né? E o Bagre estava na Califórnia, depois de que encerrava a Califórnia, uma hora, duas da madrugada por aí, aí começava a tertúlia, né? Aí ele ficou para as tertúlias, aí tocando lá, e o pessoal dançando e tudo mais, participando, mas não aplaudiam ele. Ah, ele falou. Mas ele reclamou, disse, não, estava errado as coisas, que não aplaudiu. E ele gostava de aplauso, sabe? E merecia, porque era um artista muito.

0: muito competente mesmo, sabe? E eu, como gaúcha, não, e também alegretense, conhecendo a família Fagundes, tudo, que eu sou do tempo, ainda daquele programa em Porto Alegre, tinha o... Agora, como é o nome do programa, agora eu vou me lembrar. E eu escutava que o tio dele, o irmão dele, que foi o apresentador, o Nico Fagundes, que apresentava. E eu me lembro até dos que tocavam lá, tinha outro, um gaiteiro que tocava lá, mas olha, era muito bom. O Rodeio Coringa, sou daquele tempo, 1957, 58, por aí, 59. Tudo isso eu acompanhei, né? Tu vê que eu nasci ontem. Tô com os quantos anos nas costas e lembrado de todas essas coisas aí. E escutava todos os programas, né? Como até hoje, agora o Nico morreu, mas aquele guri continuou, né? O netinho continuou. Então, tá muito bom. Então, eu também me uno as condolências, a familiares, tudo, eu como alegretelas, né? Um abraço e um beijo pra ti, tá? Uma boa noite e é isso aí, tá? Eu gosto muito de lembrar do passado, que é muito bom, porque eu tenho tudo na memória, as coisas boas da vida. Um abraço, meu amigo, tudo é bom, uma boa noite.
1: Muito bem, dona Ana Maria. Eu pensei que ela tava falando do programa Galpão Crioulo, né? Mas não, tava falando do Rodeio Coringa. Esse é antológico, né? Muito bem, é a dona Ana Maria. Se referindo aí, né? Ao Bagre Fagundes, que se foi ontem. Imagina, né, dona Ana Maria? Qual é o artista que, né, qual o artista que não gosta de ser aplaudido? Todo artista, né, que está no palco apresentando a sua arte, o seu trabalho, né, merece aplauso, né? Muitas vezes o público não se identifica muito com o artista, mas mesmo assim, né, por respeito, por respeito, né, deve, se está ali assistindo, deve incentivar, aplaudir, né? Então tá bom, valeu, dona Ana Maria, que vivenciou aí, vivenciou coisas buenas aí com o Bagre Fagundes, né? Com a família Fagundes. Então tá bom, um grande abraço aí, dona Ana Maria. Sempre com muita história e sempre muito lúcida, falando aí sobre as experiências da vida, né? Vamos em frente. Muito bem, Daniel Marques. Daniel Marques, né? Tinha me pedido uma aqui que eu não tenho aqui, mas já encaminhamos aí pro programador aí do grupo Fandango Bom, né? O Daniel Marques. Não temos na programação. Já encaminhamos aí pro programador. Vamos lá, lembrando que além de atendermos os nossos amigos, daqui a pouco mais são 21h49, daqui a pouco mais temos o nosso informativo esportivo, que tem o oferecimento de tintas Luxton, produzida pela empresa Quimicer lá de Siderópolis, e a nossa hora do aniversariante, depois do intervalo das 23h, para homenagearmos os aniversariantes aí já registrados, né? Como a dona Ana Maria registrou aí a filha Jaqueline de Vargas, que está visitando aí a família, né? Em Criciúma. Também o Donizete Crescêncio lá de São Joaquim, homenageando o seu pai, o seu Antônio Hamilton de Souza. Foi aniversariante aí de sábado, primeiro dia.

dia de agosto. Então tá bueno, vamos homenagear esses aniversariantes aí. Tendo alguém para homenagear, inclusive lembro que toda sexta-feira teremos também um sorteio só para aniversariantes aqui de Sombrio, né? Então, se tens alguém que completou aniversário aí no sábado, domingo ou nesta segunda-feira, neste terceiro dia do mês de agosto, registra aí o nome do teu aniversariante com o nome completo e cidade, para que o teu aniversariante seja homenageado e também participe aí, esteja participando aí dos sorteios de toda sexta-feira, né? Toda sexta-feira, sorteios de almoços do restaurante São Cristóvão. É, e o sorteio só para Sombrio e também o sorteio geral. E também são almoços do restaurante São Cristóvão. Lá no final do mês, deixa eu ver quando é que vai cair aí, dia última sexta-feira, dia 28 de agosto, a última sexta-feira do mês de agosto, dia 28. Aí lá sim, lá um sorteio mais graúdo, né? Com mais presentes. Tipo, né? Tipo como foi o sorteio de sexta-feira. É. Na qual a sorteada foi a dona Marcolina Peruque Senin, lá de Forquilinha, né? Que levou aí almoços do restaurante São Cristóvão e deve aparecer aí nos próximos dias aí no restaurante São Cristóvão. Levou extintor automotivo e luminária de LED e R$250 em Pix presente da dona Laura lá de Forquilinha. É o extintor automotivo e luminária de LED presente do amigo Cláudio Cantor lá de Araranguá, que lida aí com extintores. Então tá bom, vamos lá, vamos que vamos. É pro atendendo aqui a sugestão do Emerson Amaro, que manda esse chasque aí, manda esse alô aí, o Paulinho Mocelin, pro Ayrton Rocha e também pra filha, que deve ser a afilhada aí do Emerson Amaro, a Lolo. Vamos lá, vamos que vamos.

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Buenas, o Wilson Paim, a Rosa e o Beija-Flor. É pra te arranja lá em Praia Grande. Então tá bueno, um abraço, boa noite aí, te arranja, boa semana. Vamos juntos. Porca véia, sentado sobre os arreios. É pra atender aqui o Orlando, popular Pitoco aqui no Morro do Cipó. E também o Donizete Crescêncio, lá nas bandas de São Joaquim, né? Então tá bueno, o Donizete, inclusive, homenageando aí o seu pai. Daqui a pouco mais iremos homenagear aí o seu Antônio Hamilton de Souza, que completou o aniversário aí no sábado, dia 1º, né? Os Serranos, baita macho, Estampa, Capão de Mato e o Baile da Mariquinha. É, pro nosso amigo Guilherme da Rocha lá de Forquilinha. Bom, ainda rolou aqui o grupo Bailaço, Derretendo. É, essa pra Mogá Gomes. Não sei se tá certo o nome aí, mas acho que é isso aí, né? Mogá Gomes. Então tá bueno, atendido aí. E o Paulinho Mocelin, né? Paulinho Mocelin e o Pancoso. É pro nosso amigo Emerson Amaro. Mandou o chasque aí pro Ayrton Rocha e também pra filha do Ayrton, a Lolo. Vamos que vamos, 22:17. É a nossa festa fandangueira aqui até a meia-noite, com o Leal Materiais de Construção e Construtora. 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Vamos lá, vamos conferir o nosso informativo esportivo. É o nosso popular papo de futebol, que tem o oferecimento de tintas Luxton. 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

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Muito bem, vamos falar de Copa do Brasil, que foi o que rolou aí no final de semana aí, né? Jogos de ida. A bola começou a rolar na Copa do Brasil no sábado. No sábado, né? Com Santos e Remo. Placar fechado. O Remo consegue levar um empatezinho aí para o jogo da volta, né? Quem também leva um empatezinho aí para o jogo da volta, que vai ser no mesmo estádio aí, o primeiro confronto, no Maracanã, né? E o placar de 0-0 aí, né? Então, tudo em aberto aí para o próximo jogo também, que deve ser também no Maracanã. Aí no jogo da volta, Fluminense e Vasco da Gama. Esses não foram longe para disputarem aí as oitavas de final, né? Afinal de contas, os dois times são do Rio de Janeiro. Já, por exemplo, o Juventude teve que ir a Minas Gerais. Também no sábado, né? Lá no, na Arena MRV, enfrentar o Atlético Mineiro. Mas o Galo não fez valer o mando, né? Empate em 0-0, melhor pro Juventude, né? Que vai com esse empate aí para decidir em casa, no Alfredo Jaconi. Muito bem, outro jogo. Vamos ver aqui, conferindo jogos de ontem, né? Já jogos de domingo aí pela Copa do Brasil. Palmeiras 3, né? Palmeiras encaminhando muito bem aí a sua ida para as quartas, né? Meteu 3-0 aí no Fortaleza. O Fortaleza, que diga-se de passagem, tá enfraquecido, né? Foi para tá disputando a Série B do Campeonato Brasileiro. E o gigante prevaleceu aí com um placar de 0-0, Palmeiras. Muito bem, já no estádio Maião, lá no interior de São Paulo, lá em Mirassol, o Mirassol abriu o placar, mas o Grêmio buscou o empate. O time que entra em campo para não vencer, pelo menos não perdeu, né? Dá até para dizer que é uma vitória do Grêmio ter, né? Dá até para levar esse empate como vitória pro jogo da volta na arena em Porto Alegre. Mas aí o problema na areia, o Grêmio tem tido um problema sério em jogar frente à sua torcida, né? Olha, sinceramente, acho que a última vitória que eu tô lembrado do Grêmio, não sei não se ainda não foi na Copa do Brasil, um 3-0 em cima do Confiança, né? Acho que deve ter tido alguma outra aí. Mas uma vitória consistente que eu lembro, a última foi contra Confiança pela Copa do Brasil. Bom, mas de qualquer forma, esse empate aí dá uma vantagem pro Grêmio, né? Para decidir em casa aí no jogo da volta. Bom, Chapecoense 0, Cruzeiro 0, foi outro empate em 0-0 aí. Pior para Chapecoense, que jogou em casa, né? E agora vai ter que segurar o Cruzeiro aí lá em Minas Gerais, no jogo da volta, para tentar levar pros pênaltis. Porque, sinceramente, eu não vejo a Chapecoense vencendo o Cruzeiro lá no Mineirão, né? Muito bem, quem foi bem ontem, né? Quem foi bem ontem foi o Internacional, né? Uma boa vitória aí sobre um dos maiores rivais do Internacional, fora o Grêmio, né? Que no Grenal, acho que o outro maior rival do Internacional é o Corinthians. E o Inter foi bem ontem, vencendo por 2-0. Leva essa vantagem aí para o jogo da volta, né? Agora é ver se o Colorado vai conseguir manter essa vantagem aí no jogo da volta na Neoquímica Arena, lá em São Paulo.
Muito bem, outro jogo. Valeu.

Mas esse aqui tá acontecendo agora, né? Atlético Paranaense e Vitória. É, esse jogo tá com, tem bola rolando aí. Neste momento, é... É, eu não sei se ainda está no primeiro tempo, né? Porque tem aqui 59 minutos. O certo já estaria no segundo tempo, né? É, mas o Atlético Paranaense vai vencendo por 1-0 aí. João Cruz marcou aos 9 minutos aí pro Atlético Paranaense, que vai vencendo Vitória por 1-0. Vamos conferir depois este jogo, este final de jogo aí, deste resultado aí entre Atlético Paranaense e Vitória. Muito bem, e os jogos da volta, né? Jogos da volta, vamos ver se eu acho aqui. É, os jogos da volta. É, amanhã já tem jogo da volta aí, né? 19:30, o Juventude vai receber aí no Alfredo Jaconi. Às 19:30 aí, o Atlético Mineiro, né? Amanhã também já tem o jogo da volta entre o Remo e o Santos, às 21:30. E aí os outros jogos aí a partir de quarta-feira. Mas amanhã, então, dois jogos aí já da Copa do Brasil, né? Juventude Atlético Mineiro, 19:30, e Remo e Santos, às 21:30. Vamos lá, dando uma passadinha no jornal Correio do Povo lá de Porto Alegre. É, o confronto da volta nesta quarta-feira na Arena do Grêmio está em aberto aí após um empate sem gols aí no interior paulista. É isso então, quarta-feira na Arena do Grêmio, jogo da volta, né? Vamos lá, vamos conferir aqui mais algumas manchetes. É, já sobre o Internacional, o Inter nunca foi eliminado aí após vencer o jogo de ida. É, por pelo menos 2-0 na Copa do Brasil. É, o Colorado vai buscar aí vaga nas quartas de final, quinta-feira. Muito bem, vamos em frente aqui sobre o, mais uma aqui sobre o Inter, vamos dar uma conferida aqui sobre o Inter. É, o Inter cobra arbitragem com transparência, equilíbrio e segurança após a bronca do Corinthians, né? É, o Colorado teme que a pressão corintiana intimide árbitro do jogo da volta em Itaquera. É, lá no Itaqueirão, lá no Allianz Parque, né? É, o Inter resolveu responder aí as reclamações do Corinthians contra a arbitragem de Alex Gomes Stefano no jogo de ida das oitavas de final da Copa do Brasil, com sutileza. É, a derrota, derrotado por 2-0, os paulistas protestaram aí contra um pênalti absurdamente claro. É, e a intimidação do árbitro. É, o clube gaúcho teme que a pressão intimide aí o mineiro Felipe Fernandes de Lima, que vai apitar aí na Neoquímica Arena, e pregou uma disputa com transparência, equilíbrio e segurança aí pro jogo da volta. Bom, lá pelo Grêmio, Giovani Cabral é o favorito para jogar no lugar de TT contra o Mirassol. É, se for confirmado, o africano jogará pela primeira vez aí como titular da equipe. É, não foi enamorado e não foi também Pavon. É, de volta à reserva e em tese, né, como alternativa de ataque. É, quando o TT sinalizou não ter mais condições para seguir no segundo tempo, diante do Mirassol, o escolhido para entrar no lugar foi Giovani Cabral. Como é que pode, né? Esse jogador TT

TT, né? Que já era considerado aí uma grande contratação, o cara não consegue dar conta do recado aí, né? Tal foi a sua contratação. É. Que seria, né? Seria uma das grandes contratações do Grêmio aí no ano passado, né? Muito bem, então é isso. Eram essas aí as principais manchetes esportivas do jornal Correio do Povo lá de Porto Alegre para o nosso Papo de Futebol, que tem o oferecimento de tintas Luxton.

0: Quero, quero. É, aqui na festa fandangueira, os homens de preto, a chula, o tatu. Popurrí de danças gaúchas. Muito bem, que a dona Maria Leda gosta. Então, alô, mãe. Um beijo aí, né? Lá nas bandas de São José do Norte. Bom, ainda rolou aqui Garotos de Ouro, Bagual Chorou. Grupo Campeirismo, Quando a Gaita Chora. Daniel Hack, traduzindo tradições. É, Garotos do Fandango, Gineteada. Grupo Rodeio e o Tchê Chaleira, Você é Gaúcho. É, ainda o Grupo Querência, com a participação especial do Tchê Barbaridade, Entre um Mate e Outro. Os Mirins, Vaneirinha da Felicidade. É pro seu Santos Matei, lá nas bandas de Nova Veneza. Muito bem, 23:01. Diz o Chacal. Boa noite, Caio Santos. Toca aí, por favor, Gritos de Liberdade. É, no momento estou em Caxias do Sul, mas mando um abraço aí pros Viventes Solitários, um na Paraíso e o outro na São Jorge, conversando com os palanques, conversando com os palanques de cerca para passar o tempo. Então tá bom, amigo Chacal, lá no, lá nas bandas de Caxias, é o Camelo diz que tu tava aí em Caxias passando frio. Então tá bom, um abraço aí, Chacal. Já Dona Ondina lá de Praia Grande, diz ela, é, boa noite, Caio, toca aí Tropeiro Velho. Muito bem, mas depois do intervalo e depois da hora do aniversariante.
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Muito bem, 23:04. Diz o Chacal que hoje não tá frio por lá. Diz ele, 18 graus agora.

muito bem. Então, se por aí está em 18 graus, tá melhor que aqui, hein? Tá um grau a mais. Um grau a mais aí, Chacal. Então estás de manga de camisa aí, né, ô Chacal? É, não acredito muito. Todos os casos, vamos lá. É, vamos chegando para nossa hora do aniversariante. Este terceiro dia do mês de agosto. Bom, alguns aniversariantes registrados aí. Então vamos a eles aí, né, para concorrerem. Concorrerem aos almoços do restaurante São Cristóvão, que agora agora toda sexta-feira tem dois sorteios. Sorteio aqui para Sombrio, para aniversariantes de Sombrio, e o sorteio geral. Bom, mas começamos aqui. Aliás, os aniversariantes de Sombrio só participam do sorteio geral na última sexta-feira. Na última sexta-feira do mês. Né? É. Participam normalmente aí dos sorteios de sexta-feira. E aí, quando os presentes são mais graúdos aí na última sexta-feira do mês, aí quem foi registrado com o nome completo e cidade aqui de Sombrio, do cofre de Sombrio, passa depois do sorteio. Depois do sorteio, né, da última sexta-feira dos aniversariantes de Sombrio, aí a gente põe todos no cofre geral para todos concorrerem. Então vamos lá, homenagem do Donizete Crescêncio lá de São Joaquim, homenageando seu pai, o seu Antônio Hamilton de Souza, que completou aniversário no sábado, dia 1º. Então os parabéns e fogos aí ao seu Antônio, que completou 71 anos, se não me engano, foi o que o Donizete Crescêncio relatou ali, né? Então, um abraço aí, seu Antônio Hamilton de Souza. Muita saúde aí, né? Os parabéns da dona Ana Maria lá de Criciúma, homenageando a filha Jaqueline de Vargas. Foi aniversariante de ontem, domingo. Então, os parabéns aí, né? É, e lembrando que os aniversariantes sorteados de sexta-feira, aqui de Sombrio, o Cledeir do Nascimento Costa, né? Foi aniversariante do dia 30 de junho. É, né? Nesse sorteio aí concorreram aniversariantes dos últimos dois dias do mês de junho, 29 e 30, né? E o Cledeir se registrou e ganhou aí, foi sorteado aí com almoços, dois almoços aí do restaurante São Cristóvão. Cledeir do Nascimento Costa.

aqui de Sombrio. É, e a ganhadora dos presentes, a dona Marcolina Peruque Senin, ganhou aí os presentes graúdos aí do mês, né? Do mês de julho. É, dona Marcolina lá de Forquilinha, vó do Emanuel, vó do Emanuel e mãe do amigo Sérgio Senin.

0: Muito bem, os Tiro e Paz, com a participação especial do Odilon Ramos, homenageando aí os nossos aniversariantes. É, de primeiro, sábado, dois ontem, domingo, e três hoje, segunda-feira. Portanto, parabéns para todos, muita saúde, muita paz, muitas alegrias, que Deus esteja abençoando, iluminando a todos, que lhes dê saúde e longa vida e que nunca lhes falte amor no coração.
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o solo do cavalo. Que trilha bonita essa. Que se chama Nuvem Negra. É, tchê barbaridade. Das antigas, né? Muito bem, tivemos aqui o Chiquito e Grupo Bordoneio homenageando os Monarcas. É, com a participação especial do tio Nelson, que hoje já se aposentou. Já se aposentou da cantoria, né? Pelos Monarcas. Os Fagundes. Tropeiro velho. É pra dona. Pra dona Ondina lá de Praia Grande. É, dona Ondina. Ontem se foi um dos palanques aí da família Fagundes, né? Magre Fagundes. Que deve estar aí, né? Deve estar em um bom lugar aí com outros tantos artistas, né? O que mais, tia? E o grupo Rodeio, Gritos de Liberdade e Gaúchos de Fato com a solicitação aqui do Chacal lá em Caxias do Sul. É, diz o Chacal que hoje não está frio por lá. Então tá bueno, vamos dar uma conferida aqui, deixa eu ver um dos jogos da Copa do Brasil.

É, um dos jogos aí das oitavas de final. Deixa eu ver como encerrou aqui o... O Atlético Paranaense estava vencendo. É, e venceu, né? Venceu bem o time do... do Vitória por 2-0, né? Dudu e Cruz marcaram os gols aí do Atlético Paranaense, que sai na frente aí na para pro jogo da volta. É, lá no Barradão não é fácil a peleia, né? Tem uma boa torcida o time do Vitória. Mas com esses 2-0 aí já fica meio difícil a coisa aí pro Vitória, né? Muito bem, amanhã tem mais Copa do Brasil, né? 2 jogos aí pela Copa do Brasil, Juventude e Atlético Mineiro no Alfredo Jaconi, em Caxias do Sul, 19:30. E Clube do Remo, lá no Pará, né? Remo e Santos. Jogo das 21:30, jogos de volta aí, né? Jogos da volta. É, uma pequena vantagem pro Juventude, que vai definir em casa, né? Já o Remo, como é que foi aqui a primeira peleia? Foi 0-0, também uma boa vantagem pro Remo, que vai contar com a sua torcida aí no jogo da volta. Então tá bueno, é isso. 23:36, vamos deixar a última sequência, aliás, vou deixar uma aqui uma que o amigo Paulo aqui de Sombrio, que é vigia aqui no centro de Sombrio, cuida várias lojas aí, estabelecimentos comerciais aqui de Sombrio, é o vigia aqui do centro. Deixo uma pra ele aí, que ele gosta muito, né? Então tá bueno, mas antes de irmos embora, deixando uma mensagem, uma reflexão que possa ser útil a alguém. A de hoje nos diz o seguinte: dedique este dia à prática do agradecimento. Fale consigo mesmo: agradeço para me sentir bem com tudo e com todos. Ver os problemas com outros olhos. Experimentar a paz, equilibrar as emoções. O agradecimento são luzinhas dentro de mim. Me confortam, me dão prazer. Agradeço. Assim, agora, a vida que tenho, o meu corpo, os pés, as mãos, a visão, a audição, tudo com mais ênfase. Agradeço o meu bom coração, a minha inteligência e qualidades que resolvem qualquer dificuldade, até por pequenas coisas. Agradeço. Um gesto, né? Agradeço um gesto, um abraço, um olhar, né? Aliás, um olhar significa muito e me fazem feliz. O agradecimento aquece o coração e dá o clima da felicidade. Aí está, para te refletir aí neste final de noite de segunda-feira. Tá só começando a semana, né? Mas antes que chegue a terça-feira, que já vem aí, agradeçamos ao patrão velho por mais um dia, né? E querendo ele, amanhã estaremos de volta a partir das 18 horas no nosso Chimarrendo. Um beijo no coração de todos do amigo Caio Santos, desejando a todos aí uma boa noite e uma boa semana. Até amanhã. Miro Saldanha, Pilares. Alô, Paulo, boa noite.

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1: Temos no ar já, che? Então vamos começar.

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0: Mas que bom que voltaste, meu amigo.
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5 horas por aqui, vamos nós com o melhor da música gaúcha. Muito bom dia mesmo, hein, pra você curtindo o melhor da música gaúcha. Nas que tal? Vamos embora. Amanhã Nativa no Ar, 4835332000, já liberado pra você interagir, participar, mandar o seu alô, seu recado por aqui, pra você acompanhando nessa programação em todas as querências. Uma ótima terça-feira, 4 de agosto de 2026. Tempo parcialmente nublado aqui no sul catarinense, temperatura no momento em 17 graus aqui no extremo sul para esta manhã de

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Seus colaboradores, apoiadores aqui da programação da Mampituba, número 1 da música gaúcha, começando com João Luiz.

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1: danado. Então, danado, simbora.
0: Mas toca aí pra gente hoje. Tirando meu chapéu pra Deus. Tá bom, sim? Valeu, amigo.
1: Valeu, um abração pra você também. Tchau, tchau. Aí está, amigo Belino Balneário, Rui de Silva, curtindo a programação. A Ivone Provedão está ligada por aqui também, pediu do fundo da grota, roda pra você também do fundo da grota. Tá bom, Ivone? Um abraço, bom dia a todos ligados por aqui na número 1 da Música Gaúcha. Os amigos do Trechão acelerando, curtindo por aqui a nossa programação também, um forte abraço e um abração também aos vigilantes, padeiros, as costureiras, os aposentados, agricultores, todo mundo. Pegada é cedito. E ouvindo por aqui a número 1 da Música Gaúcha, simbora!

0: Muito bem, Grupo Cordiona, Bugre do Mato, no Manhã Nativa.
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0: 4335-33-2000 para você curtindo por aqui a nossa programação nesta manhã, manhã de terça-feira. Quem mais por aqui curtindo 99? Nosso amigo Edson. Bom dia, tio Edson.
2: Bom dia, Sidney. Bom dia. Tudo certo com você?
0: Tudo bem.
2: Tudo tranquilo. Destino hoje é Meleiro e Sombrio. Vamos.

Muito bem, está os quatro galdérios do fundo da grota por aqui no Manhã Nativa. Ouvimos também com os Monarcas, Tirando o Meu Chapéu para Deus. O amigo Jessé está ligado por aqui, né? Jessé pediu Rancho de Gaúcho. Já tem para você Rancho de Gaúcho. Valeu, Tia Guri. Simbora por aqui com Tia Barbaridade e Paulinho Mocelim.

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2: Simbora por aqui, são 5:35, 5:35, mas que tal, gurizada? Vamos juntos por aqui, tá em 7:20 com o melhor da música gaúcha. Há pouco aí deu uma pancada forte de chuva aqui, né, no extremo sul catarinense. Ô, barbaridade, temos previsão de chuva, né? Para esta terça-feira aqui para o extremo

0: já já. A previsão para você ligado na 99.5. Por aqui também acompanhando a nossa programação, tio Zeca Batata. Bom dia, tio Zeca.
1: Eu tô. Bota aí a Fazenda da Viúva aí, pra todos que estão na escuta. Hein? Vamos pra lida,
0: güey. Valeu, tio Zeca. Bom dia, trabalho pra você acompanhando essa programação. Aí, Leonita em Nova Veneza também está ligada por aqui. Bom dia, Leonita. Pediu a música Pica-Pau do Papo Amarelo. É isso. Roda pra você também. Bom dia, um abraço. Vamos lá.
2: Bom dia, Sidney Candio. Toca aí, socando canjica pra todos que estão na escuta Nação Colorada. Também vocês da rádio, pra minha esposa Guerra, pra galera da Praia Paraíso, pro cara da Praia da Macega.
0: Valeu, e o cara da Praia da Macega também está ligado por aqui, pediu desassossegos para o vivente da Praia Fantasma. Ok, um abração aí para os amigos ligados na 99.5 em Caxias do Sul, o Renato, grande Renato Rocha. Beleza, tio Guri, um abraço aí pra você curtindo também nossa programação. O amigo Tio Neri também está ligado em Maracajá, no Tio Neri. Buenas, chega, vai, mas que tal? Quem mais por aqui?
3: Bom dia, senhor.
0: Bom dia.
3: Aqui é o Marquinhos. Bota aí o Tico Louco aí com o Baitaca, pra nós.
0: Vamos lá, Marquinho, um abraço pra você também. O Vino de Sombrio também está ligado, né, tio Vino? Grande, grande. Bom dia para o amigo curtindo por aqui o melhor da música gaúcha. Seguimos. 5:37, 5:37, manhã nativa tem um apoio do Rei dos Pneus, amigo ouvinte. 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E no Manhã Nativa tem ele.
4: É um prazer.
0: Mano Lima.
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0: Aí está, Tibor da Estância e João Luiz Corrêa na programação Socando Canjica no Manhã Nativa.
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0: Simbora por aqui com o melhor da música gaúcha pra você curtindo. São 5:57 e 5:57. O amigo Jusemir está ligado por aqui, né, Jusemir? Um abraço, pediu a música Deixa Acontecer do Chapelão e o Rod Sim, tá? Bom dia pra você também curtindo o Manhã Nativa. O Anderson Jordana, lá da linha São Pedro, Jacinto Machado também estão ligados por aqui. Eu rodo pra você, sim. Barbaridade com os mirins. Um abraço, bom dia aos amigos curtindo a nossa programação.
2: Para você perceber.
0: Opa, por aqui também ouvindo a nossa FM Nativa, amigo Leandro de Balneário Gaivota. Leandro Cunha, buenas, Tiguri.
3: Ah, bom dia, Sidney, bom dia.
0: Bom dia.
3: Nós aí tomando um chimarrão, bom, fazendo também. Um ar no micróbio.
0: Opa.
3: Bateu uma chuvinha.
0: Verdade.
3: Bateu uma chuvinha pra limpar a poeira. Bom dia, meus amigos da rádio, bom dia. Que Jesus Cristo, Nossa Senhora Aparecida, abençoe o caminho de todos. Nós mateando, escutando a Nativa, o Sidney Candioto.
0: Opa!
3: Chuvinha, vamos lá buscar a gurizada do colégio, né? E pode tocar pra nós aquela lá do galpão, lá que o cara faz o laço e tá chovendo e coisa arada e também trata os porcos, cavalo, aquela lá, tu sabe? Bom dia, bom dia.
0: Valeu, Tigre, um abraço, bom dia pra você curtindo a nossa programação, hein? Show de bola. Olá, bom dia, Sidney. A Jane Souza também está ligada por aqui, né, Jane? Bom dia, um abraço a você, manda aí o teu alô, quero ouvir uma do Walter Moraes, então tá bom. Tem Walter Moraes pra você curtindo o melhor da música gaúcha, sempre. 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Um abração pra você, Jane, pessoal no posto de saúde, é isso? Curtindo 99.5, bom dia, um abraço. Vamos embora por aqui, hein? 4835332000, pra você ligado na número 1 da música gaúcha nesta manhã. E nós vamos seguindo também por aqui com a previsão do tempo, hein? Previsão para esta terça-feira com pancadas de chuva em todas as regiões devido, né? À área de baixa pressão. Opa! Temperatura, né? Para esta terça-feira aí, para o sul catarinense, com máximas de 25 a 28 graus no estado, em próxima de 30 graus no oeste. Para amanhã, quarta-feira também, né? Com pancadas de chuva a partir da tarde em todas as regiões. Temperatura diminui, né? Diminui para amanhã, quarta-feira, com máximas de 24 a 27 graus, né? Na quinta-feira, previsão é de sol, aumento de nuvens e pancadas de chuva isolada entre a tarde e noite. Condição favorável, né? Para temporais no estado. Com frente fria chegando em Santa Catarina e para quinta-feira.

0: quarta-feira. Temperatura máximas de 24 a 27 graus no estado, hein? Sexta-feira com céu encoberto e com chuva ao longo do dia e risco de temporais isolados devido à passagem de uma frente fria. No momento, temperatura em 17 graus aqui no extremo sul catarinense. Está a previsão, então, para esta terça, quarta, quinta e sexta-feira para você ligado na melhor. Mais informações logo mais no Mantuba Notícias com ele, Leandro Puchalski. São 6:01, vamos seguindo com a música.
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0: Na 99 tem grupo Chapelão.

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1: Simbora por aqui com o melhor da música gaúcha. Já tem Walter Moraes na programação da 99 para Jane curtindo também a número 1 da música gaúcha. Roda já Walter Moraes também para Leandro Ligadito em Balneário Gaivota. João Matos também acompanhando nessa programação. Buenas Seguri, Rodrigo Gomes. Bom dia, Rodrigo.
2: Bom dia, Sidney. Roda aí para nós. Te ouvindo aí no Garpão, tratando da bicharada. Tomando aquele mate por enquanto, até ganhar o dia. Roda aí, castração, pialo pra nós.
1: Beleza, Tigre.
2: Tô ouvindo aí no Garpão.
1: Um abraço, bom dia.

0: Quem mais?
1: Bom dia,
0: Sidney.
1: Tudo tranquilo por aí?
0: Tudo bem.
1: Aqui na Praia Grande, a capital dos Kennes, tudo tranquilo.
0: Opa!
1: Pediu uma música, Buenacha, aí pros nossos amigos aí.
0: Sim.
1: Mampituba, amigo Jair e sua esposa Maria, lá do Taquaro Sul. Manda uma música aí, Buenacha, aí do Chiquito e Bordoneiros. Escolhe uma buena aí, guri. Tô. E também aí pro nosso amigo. Também pro nosso amigo aqui da Praia Grande, o seu Orquiz, a lenda da Praia Grande. O seu Orquiz mais gremista, quer dizer, mais colorado.
0: Ah, colorado.
1: E o Fernandão, aquele podre, certo? Tá dormindo ainda, um caco daquele, né?
0: Que dúvida.
1: O Rei dos Pneus, não vi, não escutei mais o Rei dos Pneus. O Alan, pro Dani. Ah, Dani, velho. E pra todos os nossos amigos, se eu for falar aqui, passa de um minuto, daí eu apanho. Um abraço, meu querido. E um
0: valeu.
1: Bom início de semana. Falou.
0: Valeu, abraço. Aí está.
1: Mas não posso esquecer aqui dos nossos amigos do lado do posto aqui, do Jean e o Joel. Manda uma buena pro guri também.
0: Então também, um abraço, bom dia.
1: Tua escolha.
0: Bom dia, amigo Carlinhos, restaurante do Carlinhos, curtindo a nossa programação nesta manhã de terça-feira. Olá, bom dia, roda uma música para todos os amigos e para a família Santos e para o Fernandão. E um abração também ao Jair Pedreiro, é isso? E Maninho, lá de Praia Grande, curtindo a 99.5, beleza, Maninho? Forte abraço a você ligadito por aqui também. 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O amigo Jonas e Lauro Miller também está ligado por aqui na Jonas. Buenas, segurei. Um abraço a você curtindo a nossa programação. Daniel Corrêa também está ligado por aqui na Daniel. Beleza, Tcheguri? Na lida já?
2: Bom dia, animal e velho.
0: Bom dia.
2: Não é fácil a vida de cantor, né?
0: É.
2: Dia mais tranquilo, mas não. Tem que sair de casa às 5:30 da manhã também.
0: 5 da manhã para cumprir a agenda do nosso cantor Daniel Corrêa, ligado na 99.5 também, né? Já tem recado do Fernandão. O Fernandão lá de Praia Grande também ouvindo a número 1 da música gaúcha. Walter Moraes, brasileiro gaúcho, para você ligado na programação.

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1: 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Muito bem, simbora por aqui com o melhor da música gaúcha, pra você ligadito na programação, recados, um bom dia pra Wanda, acompanhando nessa programação em Balneário Ricão, né, Wanda? Um abraço, uma ótima terça-feira.
2: Tudo certo.
1: Beijão. Tudo bem.
2: O senhor quis, o Fabinho, o Luciano, o Alemão.
1: Sim.
2: O Joselito e a Johnny.
1: Uhum.
2: Rodou também pro Elias Ilma, pro Wanda Eliane, pro Mini Dick e Ana, pro...
3: Eu sinto as esportes.
2: Zé Cabal. Lá pro Teodoro Pinto, pro Mambo. Pra todos que não escutei, o Geneval, Dona Alzira, o seu Alzira, Dona Vartelina. Rodou também pro Jair, Jair Aguiar e a Lu. Roda pra eles aí, Farrancho Missioneiro.
1: Ô, tchê, guri. Beleza, Fernandão? Um abraço, bom dia pra você, curtindo o melhor da música gaúcha também, né? É, nosso amigo cantor, indo cumprir a agenda cedito, né? O Daniel, aí diferenciado, né? Grande, grande. Poderia fazer dupla com esse cara aqui, ô meu amigo Adinho Generoso.
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1: É isso aí, Tiago Rio, um abraço pra você também. O amigo Maninho está mandando aqui um abração para o amigo Carlinhos, lá do restaurante do Carlinhos, em Praia Grande, curtindo 99.5.
2: Bom dia, Candioto.
1: Bom dia, Tio Deno.
2: Candioto, opa. Se tu puder aí, tu roda aquela música, o velho casarão.
1: O velho casarão.
2: O Teixeirinho, eu quero oferecer aí, pô, lá pro Alemão da Cachoeira, lá pro Tido.
1: Sim.
2: Aqui, pô. Pro Joel, pro Jean, pro Neri, pro Augusto, Fernandão e lá pro Tio Nedo e pra todos que estão escutando o Candioto, um abraço.
1: Valeu, um abraço, um bom dia pra você, Tio Deno.
2: Ah, Candioto, também não posso esquecer também de mandar um abraço pro meu amigo Carlinho. Deus o livre, se eu esqueci, daí eu tô ferrado.
1: É verdade. Valeu, um abraço, bom dia pra você curtindo a nossa programação. É, que tal? O Daniel sai cedo pra pegar o café dos pedreiros, é isso? Também. Ah, é uma barbaridade, né, Edinho? Coisa de louco, Tiguri. Já fiquei imaginando agora, o Edinho, essa dupla aí, né? Essa dupla, o Daniel Correia e o nosso amigo Camelo cantando essa música, os dois, né? Dois serranos, que tal? Grita, cara, grita.

0: Muito bem, aí está na programação da nossa FM Nativa, o César Oliveira e o Roger Melo, para você curtindo a número 1 da música gaúcha em 4835332000. É o WhatsApp para você, amigo ouvinte, ligado aqui na melhor 4835332000. Por aqui, quem mais acompanha nossa programação? Nosso amigo Tio Santos de Capivari de Baixo.
1: Bom dia, Sidney.
0: Bom dia.
1: É o Santo Capivari. Toca uma música de Porca Velha, qualquer uma para mim.
0: Valeu, Tia Guri, um abraço.
1: Tchau.
0: Valeu, um abração, amigo ligado na programação. Roda pra nós, uma do Porca Véia, se possível. Um abraço. O Eduardo acompanhando nossa programação, Anitta Garibaldi, Balneário Gaivota. Valeu, Eduardo. Bom dia pra você também curtindo por aqui a nossa programação. Já já tem o Porca Véia pra vocês também, ligados na número 1. 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E para amigo Carlinhos, amigos ligados na programação, tem Chiquito e Bordoneio, irmão, amigo e parceiro, bom dia. Simbora por aqui. Clayton Fernando Furlaneto, Furlon, também está ligado no Manhã Nativa.

0: Valeu!
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4: Muito bem, por aqui também ligado na programação da 99.5. Ele, grande, grande amigo Alan da Agromix, na capital dos Quênios, em Praia Grande, ligado aqui na nossa FM Nativa, mandando música lá para o Juliano Duarte, lá na São Roque, Praia Grande, sem futuro. Ele então é? Ah, é? Ou barbaridade! Grande, o Juliano Duarte, no popular Dandier, ligadito na 99, Cotonete. Que tal? Grande, um abraço, amigo Alan da Agromix e toda a equipe aí curtindo também a número 1 da música gaúcha. Valeu, Tiago Rei, um abraço, um bom dia. Simbora com música na 99. João Luiz Correa, a música do nosso amigo Fernandão. Já está mil trabalhando, ligado na 99.5. Quase cansado já, Alan, tu vê? Coisa de louco.
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0: Luiz Correio, Farrancho Missioneiro, diga lá, tio Alan.
1: Mas tu também elogiar o Fernandão uma hora dessa, dizer que tá trabalhando, pelo amor de Deus, né, Candioto?
0: Não está?
1: Não, não force.
0: Ah, é?
1: Isso aí só
0: é
1: ilusão.
0: Ah, ilusão? Duvido, cara, duvido. Que barbaridade, grande tio Alan, ligado aqui no 99 sempre, né? É, o Fernandão, vou te contar, o guri é diferenciado, né? O amigo Jonas de Lauro Miller também está ligado por aqui, quero ouvir a música dos Serranos nos Vargetos da Fronteira. Rodo sim, um abraço, um abração aí pra você, também curtindo a número um da música gaúcha. Vou te contar um negócio, né? É, o nosso amigo ali da Praia Grande é da

Muito bem, está na programação Ciranos Luxo de Gaúcho, na número 1, para você curtindo por aqui a nossa programação. Um abraço, um bom dia aos amigos ligados na número 1 da música gaúcha, nosso amigo Chumbo, lá da Transwesque, né? Mandando música para o Marcelão. Marcelão que está indo para Lida, né? Vou te contar um negócio aí também, vou te contar, né, Chumbo? Um abração aí, né? Grande Marcelão do Maracanã, ligado na 99.5 também, né? Dizendo que vai plantar umas 3 hectares de feijão esse ano, o Chumbo. É diferenciado, né? O nosso amigo Emerson Nikoski, grande Emerson Nikoski. Conhece esse Emerson Nikoski aqui, o Chumbo? Hã? Ele mesmo. O nosso amigo Meme, de Nova Veneza, tá bem ligado aqui na programação. Grande Meme. Buenas, buenas, Tiguri. Vamos seguindo por aqui com o melhor da música gaúcha. É, meu amigo Alan, cagurizada aí que são diferenciados, né? Cotonete, o nosso amigo Fernandão, o Odilon, eu, Jesus amado. Junta aí uns 3, 4 aí, meu amigo. É fora da curva. Até a Praia Grande sai do lugar, né? É diferenciado. Mas que tá, não, e o Chumbo junto, então, pelo amor de Deus. Fernando Furlaneto também, é outro. Mas vá. Daniel Corrêa, não. Daniel não, é, não gosta de mentira, não. Daniel não gosta de mentira. É o meme ou Nuguete? É isso aí mesmo, né? É uma tigrada também que eu vou te contar, né? Coisa de louco. Da 99 tem música boa pra você.

Chiquito Bordoneio e Serranos, resto de baile Cambichos, na número 1 da música gaúcha, pra você ligado por aqui, na melhor, é claro. É terçou, é quase sexta já, hein?

0: Que eu dizia, tio Zig, bom dia tio Zig Freire em Araranguá, curtindo também o Manhã Nativa.
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0: Muito bem, nosso amigo Batista também ligado por aqui, diga lá tio Guri.
2: Bom dia.
0: Opa.
2: Bota uma música aí.
0: Sim.
2: A Querência Amada, Oswaldinho Carlos Magrão. Pra todos que estiver ouvindo e pra minha família. Pra toda a minha família. E pra vocês aí.
0: Valeu, Tio Guri.
2: Estamos na luta, galera.
0: Um abraço, amigo Batista. Bonnie Erguevato curtindo por aqui nossa programação, né? Vai querer chamada pra você, também para a Sheila, acompanhando nossa programação lá em Forquilinha. Por aqui também, amigo Jonas, já rodei a tua música, né, Jonas? Um abraço. O amigo, deixa eu ver aqui o Chacal. É, acorda, Gilson, Gigi Banana, seu Orelha Seca. Ainda é terça-feira. A barbaridade, né? Grande Chacal em Caxias do Sul, Rio Grande do Sul. Ligado na 99.5, né? Um amigão aqui do Gilson, do Gigi Banana, de Torres, lá do Butantã, né? Esse é diferenciado e penteado. E nós por aqui seguimos com o melhor da música gaúcha também em nome do Rei dos Pneus, com ele, nosso amigo Tinei em Araranguá, Agro Rec Consultoria, com apoio da Plantar Agropecuária de Sombrio, 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O tio Santo Córdova também está ligado na programação, tio Santo, o Tiguri, subindo a serra, ligado aqui na programação da 99.5. Beleza, Tiguri, um bom dia aí pra você curtindo a nossa programação também, a todos um forte abraço, vem aí, informativo da Fecoagro, Mampituba Notícias, eu volto às 9 horas no programa Expresso Campeiro, o amigo Sérgio da Sony Bem-Estar, também ligado aqui na programação, mandando aqui um abração nosso amigo Silvanei, sai da sanga Silvanei, e também nosso amigo Bombonzinho Nazário, né? Os dois estão dormindo que são os anjos, né? Vou te contar, né? Aquele colchão da Sony Bem-Estar, meu amigo Sérgio, o Bombonzinho parece que tem que ser acordado agora, né? É coisa de louco. Bom dia, seu Jaguara, o amigo William Teixeira, grande tio Williams, também ligado aqui na nossa programação, bom dia, tia Guri, curtindo também a número 1 da música gaúcha. Simbora!

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0: manejo sanitário é tema de oficina técnica da ATEG Noroeste Catarinense. Sucesso total no encontro da imprensa catarinense realizado em Chapecó, Santa Catarina. Essas e outras notícias logo após a nossa mensagem cooperativista.
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0: Alô, amigos gaúchos e catarinenses. Eu sou o René Roberto e hoje é terça-feira, edição de 4 de agosto de 2026. E essas são as notícias. Com o compromisso de estar cada vez mais próximo dos produtores rurais e contribuir para o fortalecimento do agronegócio, a cooperativa de crédito Sicoob Crédito Apiranga está realizando uma série de encontros sobre o Plano Safra 26-27 em todos os municípios de sua área de atuação em Santa Catarina e no Rio Grande do Sul. Os eventos têm como objetivo apresentar as principais linhas de crédito, condições de financiamento, oportunidades de investimento e novidades do Plano Safra, além, é claro, de esclarecer dúvidas e orientar os produtores sobre as melhores alternativas para cada realidade. O agronegócio é um dos principais pilares da economia regional e há 93 anos, o Sicoob Crédito Apiranga caminha ao lado de quem produz, oferecendo soluções financeiras que contribuem para o crescimento das famílias, das propriedades e das comunidades. Durante os encontros, as equipes das agências compartilham informações sobre as linhas de custeio, investimento e comercialização, destacando as oportunidades disponíveis para os agricultores e pecuaristas, sempre de acordo com as necessidades de cada produtor. Para o Sicoob Crédito Apiranga, 93 anos, estar presente nas comunidades vai além da oferta de crédito. Significa fortalecer parcerias, ouvir os cooperados, compreender os desafios do campo e contribuir para que o produtor tenha segurança e planejamento na tomada de decisões. Os encontros seguem sendo realizados ao longo das próximas semanas em todos os municípios da área de atuação da cooperativa, reafirmando sempre o propósito do Sicoob de transformar comunidades por meio do cooperativismo financeiro e do apoio ao desenvolvimento regional. O sistema Sicoob Nacional é formado por 320 cooperativas singulares, 14 cooperativas centrais e pelo Centro Cooperativo Sicoob, que é composto por uma confederação e um banco cooperativo, além de uma processadora e bandeira de cartões, administradora de consórcios, entidade de previdência complementar, seguradora e um instituto voltado para o investimento social. O Sicoob ocupa a primeira colocação entre as instituições financeiras com o maior número de agências do Brasil, com 4.700 pontos de atendimento e em mais de 420 municípios brasileiros, é a única instituição financeira presente. 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Cooperativa de Energia Sersul está com inscrições abertas para o curso gratuito Mídias e Segurança Digital, destinado às pessoas com 50 anos ou mais que desejam aprender a utilizar a internet com mais autonomia, confiança e segurança. Desenvolvido em parceria com o Senai, o curso terá início no dia 17 de agosto e contará com carga horária de 80 horas. As aulas acontecerão nas noites de segunda e quarta-feiras, com acompanhamento constante de instrutores, proporcionando um ambiente acolhedor para quem nunca utilizou ferramentas digitais ou possui pouca experiência com a tecnologia. Ao todo, são disponibilizadas 30 vagas. As inscrições podem ser realizadas no CIAC, Centro de Integração dos Associados Sersul, localizado na rua Antônio Besbate, na antiga sede da Sersul, ao lado da Sersul Internet, ou pelo link disponível no site da cooperativa. A coordenadora do projeto, Camila Sirimbelli, explica que o curso foi planejado especialmente para atender a quem deseja dar os primeiros passos no universo digital. Afirmou: vamos trabalhar desde os primeiros passos no mundo digital, o uso do WhatsApp, das redes sociais, de sites e aplicativos do dia a dia, como os serviços da própria Sersul. Nosso objetivo é que os participantes conquistem autonomia para realizar atividades que hoje dependem cada vez mais da tecnologia. Além da utilização prática das ferramentas, a segurança digital será um dos principais temas abordados. Ela disse: queremos que as pessoas

0: Aprendam a reconhecer golpes, proteger seus dados e utilizar a internet de forma segura. Para o presidente da cooperativa Sersul, Andrei Maianin, a iniciativa reforça o compromisso da cooperativa com o desenvolvimento da comunidade. Afirmou: nosso compromisso vai muito além de distribuir energia elétrica. Como cooperativa, acreditamos na educação e na inclusão como ferramentas de transformação. Este curso representa mais uma forma de cooperarmos com as pessoas, oferecendo conhecimento para que os nossos associados e a comunidade possam aproveitar as oportunidades do mundo digital com segurança e independência. Mais informações podem ser obtidas pelo telefone, código de área 48-3525-8400. Um grupo de produtores rurais participou de uma oficina técnica sobre manejo sanitário de caprinos realizada na propriedade de Silvio Bortoletti, na linha Pelotas, interior do município de Arabutã, oeste catarinense. A atividade integrou as ações de assistência técnica e gerencial ATEG e foi promovido pelo sistema FAESC-SENAR em parceria com o Sindicato Rural de Concórdia. Este foi o primeiro evento da ATEG na área de caprinocultura na região. A programação contou com orientações práticas sobre sanidade, bem-estar animal e produtividade dos rebanhos. Os participantes conheceram medidas essenciais para prevenir doenças, reduzir perdas econômicas e aprimorar os resultados da atividade. Os técnicos de campo da assistência técnica e gerencial ATEG, Lucas da Campo e Tiago Casella, explicaram que a capacitação ampliou o conhecimento dos produtores sobre os principais problemas sanitários que afetam a caprinocultura. O supervisor técnico da ATEG, Fernando Silveira, também salientou que a capacitação aproxima o conhecimento técnico da realidade das propriedades e qualifica a tomada de decisões no campo. O presidente do Sindicato Rural de Concórdia, Celso Rigo, ressaltou que as ações dessa natureza contribuem para a profissionalização da atividade e para a sustentabilidade das propriedades rurais. Ao investir em prevenção, planejamento e gestão sanitária, o produtor reduz riscos, evita prejuízos e melhora o desempenho do rebanho. Essa parceria com o sistema FAESC-SENAR amplia o acesso à assistência técnica e fortalece a caprinocultura em Arabutã e em toda a região, finalizou ele. De acordo com o presidente do sistema FAESC-SENAR, José Seferino Pedroso, a atividade demonstrou a força da assistência técnica e gerencial para o desenvolvimento da pecuária catarinense. Afirmou, eventos com as oficinas técnicas aproximam o conhecimento da realidade das propriedades, favorecem a troca de experiências e estimulam a adoção de tecnologias e práticas sustentáveis. Com orientação adequada, o produtor aperfeiçoa o manejo, reduz perdas, amplia a produtividade e fortalece a rentabilidade do agronegócio rural com mais eficiência e segurança para enfrentar os desafios do setor. E a seguir, depois da nossa mensagem cooperativista, a nossa última notícia. Sucesso total no encontro da imprensa catarinense realizado em Chapecó. Aguardem.
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0: E agora atenção para a última notícia. O 17º encontro da imprensa catarinense, realizado no último sábado, dia 1º de agosto, em Chapecó, oeste catarinense, mostrou mais uma vez a força e a união dos profissionais de comunicação e a liderança do jornalista Marcos Bedin e de toda a diretoria da ACI, Associação Catarinense de Imprensa. Mais de 500 profissionais de comunicação de todas as regiões de Santa Catarina se reuniram para confraternizar e homenagear colegas que atuam nas mídias há mais de 50 anos. Foram homenageados por estar na área jornalística de comunicação quatro profissionais e uma instituição que prestigia a imprensa. Receberam homenagens o radialista Inácio Roden, da Rádio Raio de Luz de Guaraciaba, o jornalista Evori Pedro Schmidt, da Alesc, e Luiz Meneguin, também jornalista diretor do Grupo ND, e o comunicador cooperativista Ivan Ramos, da Fecoagro. A instituição homenageada foi a FIESC, Federação das Indústrias de Santa Catarina, que contou com a presença do presidente Gilberto Selemi. A homenagem a Ivan Ramos foi prestigiada pelo presidente da Fecoagro, Arno Pandolfo, pelo presidente da Lora Cop, Neivor Canton, pelo presidente e vice-presidente da Cooperalfa, Romeu Betti, e Cláudio Jorge Furlaneto, superintendente da OSESC, Ricardo Mioto Ternos, e colaboradores da área de comunicação da Aurora Copi e da Cooperalfa. A equipe de comunicação da Fecoagro, liderada pelo gerente Mauro Chu, também esteve presente e produzirá matérias especiais para o programa Cooperativismo em Notícia. O diretor executivo da Fecoagro e um dos homenageados pelos seus 50 anos de jornalismo cooperativista disse o que significa essa homenagem da Associação Catarinense de Imprensa para ele.
3: Evidentemente,
2: obviamente que a homenagem é importante no que diz respeito ao aspecto pessoal. Mas eu acredito essa homenagem especialmente ao setor cooperativista e do agronegócio. É um setor que eu trabalho há mais de 50

0: 50 anos, portanto, desde 1971, e que possibilitou que eu desenvolvesse atividades profissionais em diversas áreas, no cooperativismo e no agronegócio, sempre com um olhar da difusão das informações para os agricultores, para os cooperados. Eu acho que o agricultor precisa de informação correta, atualizada, e para isso precisa alguém de dentro do setor fazer esse trabalho. Eu sempre contei com o apoio das lideranças do cooperativismo, especialmente no começo com o seu Aurí Luiz Bodanese, que foi o primeiro presidente da FECOAGRO, e depois os outros que o sucederam, que sempre prestigiaram esse trabalho da comunicação. Iniciou no rádio, já está bem mais abrangente hoje na televisão e nas redes sociais. Eu também devo registrar que tenho o apoio integral das entidades do agro. É uma gratidão que temos que ter pela distinção desta homenagem, mas eu acredito isso ao setor cooperativista e do agronegócio de Santa Catarina.
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1: Agora são 7:36. É isso mesmo, 24, faltando para as 8 horas da manhã dessa terça-feira. Sim, chegamos ao 4 de agosto, né, Sidney Candioto? 4 de agosto de 2026. Bom dia para você, meu amigo. Bom dia para você, minha amiga. Uma manhã que começa com céu encoberto, terça com cara de segunda, né? Condições do tempo instáveis, chove em boa parte, se não em todo o extremo sul catarinense. Temperatura aqui no centro de Sombrio, registrando confortáveis, civilizados, momentâneos, 18 graus. É com este cenário que estamos começando agora mais um Mampituba Notícias e sempre com o oferecimento do mais categorizado time de anunciantes do seu rádio. Desde já colocando à sua inteira disposição nossos canais de contato. Participe e interaja aqui com o nosso programa, fazendo uso do nosso tradicional 3533-2000, é o telefone comercial, também ao nosso WhatsApp. Vai lá, manda tua mensagem de texto, áudio, foto ou vídeo, faça parte aqui da nossa programação. Hoje vamos estar já daqui a pouquinho anunciando o sorteio que vamos fazer na sexta-feira. Você que nos acompanhou na semana passada sabe do que eu vou estar falando aqui. Daqui a pouquinho tem anúncio de sorteio, não perca. Lembrando que também estamos ao vivo na live do facebook.com/radiomampituba, imagem e som aqui do estúdio, também dos nossos entrevistados, e da mesma forma nossa live lá no nosso canal no YouTube, o Rádio Mampituba FM. 7:38, de imediato vamos com a previsão do tempo.
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1: A terça-feira está começando com céu encoberto, chove aqui no centro de Sombrio. O Leandro Puchalski, será assim ao longo de todo o período? Bom dia.
2: Bom dia para todos os ouvintes aqui da Mampituba. Bom, a gente tem o tempo instável, não só ao longo dessa terça-feira, mas ao longo da semana, né? Para as próximas horas, para o decorrer desta quarta, para o decorrer dessa quinta-feira, seguiremos com o céu encoberto, com previsão de chuva. Não vai chover direto, vai intercalar nesse período todo alguns momentos de melhoria, mas de uma maneira geral nós seguiremos com o tempo instável, né? Ao longo dessa terça vai ter alguns períodos mais de nuvens do que chuva, ao longo da quarta, ao longo da quinta, mas de uma maneira geral o tempo não apresenta grandes variações, e por isso em cada um desses 3 dias, hoje, quarta e quinta, com previsão de chuva. Nesse primeiro momento, algo em termos de intensidade tranquilo, não que a gente tenha entre quarta e quinta um volume de chuva muito alto, não é nesse sentido, mas é no sentido de ter temporais, trovoadas, descargas elétricas, algumas já podem acontecer ao final dessa terça, mas quanto mais na quarta e principalmente na quinta nós estivermos, vai aumentando a chance inclusive disso. Então vão ser períodos de melhoria com outros de pancadas de chuva, e aí sempre atenção para alguma região apresentar alguns temporais isolados, o tempo ele segue instável. Também precisamos alertar sobre a questão de vento, né? À medida que tem, vamos nos encaminhando para o final da semana, a gente deve ter algumas rajadas de vento acontecendo ali entre o final de quinta e o decorrer da sexta, então atenção também para isso. E em termos de vento, quanto mais na sexta, maior as rajadas, que podem chegar a casa aí de 50, 70 quilômetros por hora, então temos que ter atenção em relação a isso também.
1: Muito bem, tá certo, pessoal, desde já, portanto, já na medida do possível, né, vá tomando as suas precauções, os seus respectivos cuidados com essa possibilidade de vento aqui na nossa região. De quinta para sexta, né, Puchalski?
2: O vento associado à mudança do tempo, sim, né? Porque vai entrar esse vento mais sul ao longo ali do final de quinta para o decorrer da sexta, mas vai ser ele que vai trazer, pelo menos ali ao longo da sexta-feira, uma trégua. A gente pode ter uma chuva na sexta, mais da madrugada no início do dia, depois o sol vai,

0: voltar a aparecer, chega até a predominar durante boa parte da sexta-feira. Mas é uma trégua, tá? Depois a gente pode conversar com mais calma, mas a tendência é que volte a ter chuva de novo no fim de semana.
1: Tá certo. Amanhã a gente fala mais um pouquinho sobre isso. Tenha um bom dia, obrigado, até amanhã.
0: Até.
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1: De olho na hora certa, agora são 7:42, 7:42, nosso entrevistado já está na ponta da linha aí, Sidney, ainda não?

0: Estou sempre ligadinha, diz aqui a Ivone Brovedan Vieira, nossa querida ouvinte lá de Balneário Arroio do Silva. O Rafael Silva Lisboa também, da mesma forma, já interage aqui, ó. Bom dia a todos, bom dia também para você, Rafael. O nome da mamãe do Valmir já respondeu aqui, a Dona Ni, é isso? Dona Ni, a mãe dele, conhecida, portanto, como Dona Ni, a mamãe do Valmir, aqui interagindo também, né? 7h44. Bom, já que o nosso entrevistado não está disponível ainda, vamos com as informações do agronegócio.
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0: Também é agronegócio. Brasil supera 7.200 cachaças registradas, Sidney. Opção é o que não falta. Tem aí para todos os gostos, né? Claro, com a devida moderação no consumo. Anuário do Ministério da Agricultura mostra crescimento do setor e aumento no número de produtores.
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3: O Brasil ultrapassou a marca de 7.200 cachaças registradas. Os dados estão no Anuário da Cachaça, divulgado pelo Ministério da Agricultura. O levantamento mostra que o país conta com mais de 1.200 estabelecimentos produtores, um crescimento de 4%. Minas Gerais segue como principal polo da cachaça brasileira, concentrando quase 40% dos produtores registrados. Em 2025, a produção declarada chegou a 234 milhões de litros. E as exportações alcançaram quase 8 milhões de litros para 76 países. A fabricação de aguardente de cana-de-açúcar registrou mais de 6.200 empregos diretos. De Florianópolis, da Rede de Notícias Acaerte, Carol Denardi.
0: 14 minutos faltando para as 8 horas da manhã. Agora, antes do intervalo comercial, as manchetes dos jornais.
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0: Folha de São Paulo, na capa de hoje da Folha, Fachin, ministro do STF, né? Prevê regras para eventos, famílias e presentes no judiciário. No estado de São Paulo, acesso ao governo uniu amiga de Lulinha e ao careca do INSS. No jornal O Globo, Fachin propõe regra para presentes, viagens e eventos no judiciário. No estado de Minas, alerta nas rodovias. No Zero Hora, também capa dessa terça-feira, de 46 a 558 casos. Registros de violência política disparam no Brasil e acende alerta. Também temos aqui a capa dessa terça-feira do Diário Gaúcho, Teliga. São 3.400 chances de emprego. Isso lá na região metropolitana de Porto Alegre, né? No Correio do Povo, Fachin apresenta hoje proposta de código de ética para o judiciário. Também temos aqui a capa de hoje do Correio Brasiliense, mais da metade das mulheres admite ter sofrido violência. Nas manchetes dos principais jornais. Agora são 7h48, daqui a pouquinho, logo após o intervalo comercial, eu vou falar aqui do sorteio que nós estaremos validando daqui a pouco, no segundo bloco aqui do nosso programa. De hoje até sexta-feira. Fique ligado para participar, para não perder tempo, né? E também ainda, hoje aqui no programa eu vou entrevistar a Sandra Trajano, que é presidente, e o Francisco de Assis da Rosa, tesoureiro da Casa Lar do Idoso, do Lar do Idoso, aqui de Sombrio. Daqui a pouquinho, hoje aqui no programa, também já o comentário do Alex Bristotti, mais informações e, claro, mais participações aqui dos nossos ouvintes. O programa vai seguindo até às 9 horas.

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7: Agora são 7h53, 7h53. Vamos dando sequência por aqui ao nosso Mampituba Notícias, curtindo lá a nossa live, Sidney, deixa me ver aqui, o José Borges de Freitas, o Dorival Batista, também o Valmir Rocha, a Marli Schwanke, Ivone Brovedan Vieira, Rafael Silva Lisboa, José Padilha, pessoal, deixando seus respectivos recados também. Daqui a pouquinho vamos abrir mais espaço aqui para os nossos amigos e amigas, facebook.com/radiomampituba, também ao vivo estamos na nossa live no YouTube, o Rádio Mampituba FM. O Alex Bristotti já está disponível, então vamos com o seu comentário.
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7: Nova pesquisa para a presidência da República. O que que ela diz? Qual é o retrato de momento da política nacional na corrida eleitoral

0: para a presidência em 2026, meu caro Alex. Bom dia.
1: Bom dia, Laor, Candioto, ouvintes da nossa FM Nativa. Tá gripadinha, Laor?
0: Rapaz, essa sinusite pegou de jeito já faz aí uns 3-4 meses que não quer largar. Dá
1: pois
0: pra,
1: é.
0: Dá pra perceber a voz mais anasalada, né?
1: Sim. Já não fizesse nenhum tratamento alternativo aí, chá,
0: Vai chegar pelo correio aí.
1: É.
0: Vai, uma hora chega.
1: É, tentar alguma coisa assim é ruim, né? Principalmente ficar no ar, né?
0: Bah, nem me fala.
1: É complicado.
0: A noite é um problema sério pra dormir.
1: É, meu Deus.
0: Mas vamos lá.
1: Alaor, quer ver se botar fogo em mato, né?
0: Não, aí a gente passa longe, né?
1: É, mas depois nós vamos falar disso aí.
0: Tá.
1: Vamos lá, pesquisa BTG Nexus. BTG é um banco, né, de investimento, e Nexus é o instituto de pesquisa que realizou essa pesquisa, entrevistou 2002 eleitores por telefone nos dias 31 de julho a 2 de agosto. Margem de erro é de 2 pontos percentuais para mais ou para menos, nível de confiança de 95%. Pesquisa registrada no Tribunal Superior Eleitoral com o número 2874/2026. Para presidente no primeiro turno, Lula 41, Flávio Bolsonaro 37, Ronaldo Caiado 5, Renan Santos 4, Romeu Zema 3, com 1, Augusto Cury, Cabo Daciolo e Samara Martins, com nenhum, Rui Costa Pimenta, Hertz Dias, Heró Bezerra, Edmilson Costa. Então, brancos, nulos 4, não sabe, não respondeu 3. Alauro, o que chama atenção aqui na intenção de voto do primeiro turno é que é a primeira vez que acontece um empate técnico no voto do primeiro turno entre Lula e Bolsonaro.
0: Uhum.
1: Né? De 41, Lula pode cair a 39, Flávio de 37 pode cair a 39. Né? Na última pesquisa, o Lula tinha no primeiro turno 42, o Flávio tinha 33. Então mostrou um crescimento de Flávio no primeiro turno. Né? Quem caiu no primeiro turno aqui? O Caiado caiu 1, o Renan Santos caiu 1 e o Lula caiu 1. Desses 1 que cada um caiu foram para o Flávio, né? Então, pelo menos olhando aqui, fazendo a leitura dos números, né? Foram a Flávio, então esse foi o crescimento de Flávio, 41 Lula, 37 Flávio. No segundo turno é mais acirrada ainda. Lula 46, Flávio 45. É, fazia um tempo que a gente não via uma pesquisa, um segundo turno voltando a ser acirrado assim, né? Depois lá daquela gravação com o Vorcaro, Lula acabou se distanciando, né? A própria pesquisa desse instituto, Alaor, buscando uma leitura, um retrospecto, né? Lá em 30 de março, Flávio Bolsonaro e Lula tinha 46 cada um no segundo turno. Depois, em 27 de abril, Lula tinha 46, Flávio 45. Depois, em maio, dia 25, depois daquela gravação do Flávio com Vorcaro, o Lula foi a 47, o Flávio caiu a 43. Depois, em 15 de junho, o Lula vai a 49 e o Flávio mantém o 43. Aí aqui já não dava mais empate técnico, dava vitória do Lula. Depois, em 29 de junho, Lula 47, Flávio 44. Em 13 de julho, Lula 47, Flávio 44. Em 27 de julho, Lula 47, Flávio 43. E agora, dia 3 de agosto, Lula 46, Flávio 45. Então, mostrando que a eleição ela continua muito disputada e que agora, no início de agosto, ela volta àquele retrospecto lá de entre março e abril, Alaor. Né? Quando Lula e Bolsonaro tinham quase que um empate em números na intenção de voto no segundo turno, né? Então, essa pesquisa, ela tem, né, um retrato histórico, e quando a gente

0: traz aqui uma pesquisa para divulgar, né, a gente sempre procura buscar aquelas que a gente já vem divulgando ao longo do tempo, né, Laura? Porque às vezes aí nas redes sociais você acompanha, sai lá uma pesquisa do nada com números que destoam muito daquilo que a gente já vem acompanhando, né? Então a gente desconfia e não traz para o nosso ouvinte, né? E a gente procura trazer aquela que a gente já vem monitorando e que tem um histórico, né, de outros levantamentos feitos, até para a gente ter mais segurança, né, e trazer para o nosso ouvinte.
1: Essa pesquisa, frisando para o nosso ouvinte, ela foi realizada junto ao eleitorado em que período?
0: Foi, deixa eu pegar aqui o registro, entre 31 de julho e 2 de agosto.
1: Sob registro no TSE?
0: TSE 2874/2026.
1: Muito bem. Tá certo.
0: Isso. Então, a gente toma sempre esse cuidado, né, Laur? Às vezes a gente traz uma pesquisa aqui e o eleitor ele não fica muito satisfeito. Uhum. Ah, mas a pesquisa. Não, não, mas é que a gente tem aqui, né? Os nossos critérios e a nossa responsabilidade e também o nosso cuidado, né? Em trazer uma informação que tenha respaldo, que tenha credibilidade, né? E a gente possa também ter segurança naquilo que a gente traz aqui para o ouvinte. O desafio do Flávio agora é o vice, né, Laura?
1: Pois é, o prazo tá vencendo, né?
0: Tá vencendo. Um nome que estava cotado por último agora, um nome que também era uma preferência de Flávio, era da Daniela Marques, ex-presidente da Caixa Econômica Federal na gestão Jair Bolsonaro.
1: Sim.
0: Só que ela é filiada ao Partido Republicanos. E o Republicanos, através do seu presidente Marcos Pereira, anunciou ontem que vai ficar neutro nessa eleição.
1: Tomou a mesma iniciativa do Partido Progressista?
0: Mesma posição. Não vai coligar nem com um nem com o outro, porque na sua configuração nos estados, segundo ele, dos 27 líderes, 17 querem a neutralidade. Então o partido vai pela neutralidade. E aí ela que seria um nome, né, não vai poder ser o nome, porque o seu partido não estará coligado. Embora ainda tenha o dia de hoje, a convenção do Republicanos é hoje à noite, então poderá ter mudança durante o dia, mas neste momento o Republicanos não coligará com o PL e aí não poderá indicar a Daniela Marques para candidata a vice.
1: A continuar dessa forma, o Flávio Bolsonaro terá de escolher a sua vice ou o seu vice dentro das próprias fileiras do PL, hein?
0: Isso, dentro do próprio PL. Tem, acho que é uma deputada estadual do Ceará, né? É um nome cotado. Eu tenho uma leve recordação, não lembro o nome, mas eu acho que pode ser um nome lá do Ceará.
1: Sim, o nome dela é defendido pela Michelle Bolsonaro.
0: Isso mesmo. Então poderá ser o nome dela aí para ser a candidata a vice, e aí então colocaria Michelle na linha de frente novamente, né?
1: Uhum, uhum.
0: Porque exato. Aí teria uma indicação dela, né?
1: Muito bem. Para encerrar, a velha prática de colocar fogo para queimar mato e lixo. Onde é que isso está acontecendo?
0: Ah, rapaz, ontem à noite aqui em Santa Rosa, à tarde já, né? Aí umas 4 da tarde já levantou uma fumaça aí e foi à noite queimando mato, né? Num terreno urbano aqui, próximo até de casa. E assim, né, Laura? Essa prática não cabe mais, né?
1: Ah, já foi, já foi.
0: Hoje você tem empresas que trabalham com limpeza urbana, limpeza de terreno, né? As pessoas vão lá, limpam, recolhem todo o lixo e dão uma destinação correta, né? Então não é mais algo que se deva praticar, né? Em áreas rurais, isoladas, até não digo nada.
1: Uhum.
0: Não deveria também, mas agora, em área urbana não, né? Nós temos pessoas idosas, acamadas, temos crianças, jovens, adultos, idosos com problemas respiratórios. E aí, como é que fica?
1: Rapaz, tem uma coisa que me apavora, que me agonia, é a tal da fumaça.
0: Pois é. O Alor, é assim, ó, tem como você escapar de uma fumaça próximo da sua casa? Não tem, né?
1: Não tem jeito.
0: A não ser que você pegue o carro e vá para outro lugar, né? Mas
1: mulherada que tem roupa no varal, meu Deus.
0: E aí assim.
1: Compra a briga na hora, hein?

0: Hoje nós temos municípios que têm legislação que fazem limpeza urbana, limpeza de terreno. Então, essa prática não cabe mais e cabe aí ao proprietário do imóvel, do terreno, né? Tomar a decisão correta, né?
1: Um pouco mais de consciência, né? De consciência, de
0: Isso.
1: empatia com as pessoas, né?
0: Perfeito, perfeito. Eu tô, aqui onde eu tô, um pouquinho longe, assim, deve dar umas duas, três quadras. E quem mora do lado daí, como é que fica?
1: Pois é.
0: Tem um terreno urbano, tem vários moradores no entorno, né?
1: O nosso ouvinte aqui, o Valmir, disse que a mamãe dele, a dona Ni, encontrou a dona Lodir nesse final de semana. As duas eram amigas de infância na Água Branca e colocaram o papo em dia.
0: Isso. Encontrei o Valmir lá no almoço no sábado, meio-dia. E as duas se encontraram. Ele já havia conversado comigo, falando que a mãe dele era amiga de infância da minha mãe. E aí as duas se encontraram e bateram um papo daqueles, né?
1: Pois é, rapaz. Eu disse aqui anteriormente, meu avô chamava ele de Dindinho, porque também era meu padrinho de batismo, o seu Pedro Eleodoro Alexandre. Durante alguns anos residiu ali, trabalhou na localidade de Água Branca também.
0: Ah, é?
1: Sim.
0: Trabalhava com que, Alor?
1: Fumo, ele plantava fumo, ele era agregado, né?
0: Ah, tá.
1: Isso, trabalhou ali durante algum tempo. Zeferino Gregorini, se não estou enganado, era nas terras do seu Zeferino.
0: Do seu Zeferino Gregorini, ali mesmo.
1: Se eu não estou enganado. Bons tempos.
0: Belo
1: açude lá, tinha os pés de bergamota no morro. Tinha um potreiro lá que a gente jogava bola, né? Dividia lá com com os excrementos do bovinos lá, o espaço.
0: Isso.
1: É uma época boa.
0: É.
1: Tá certo, meu? Já jogasse bola no potreiro, Alex?
0: Com certeza, né?
1: Maravilha.
0: E era bom, né?
1: Rapaz. Tá certo, então. Abraço, até amanhã.
0: O único compromisso era depois chegar em casa tomar um banho, né?
1: E tirar o encardido do pé, né?
0: Do pé e o macuco no pescoço, né?
1: No pescoço, na volta, debaixo do braço, na volta do cotovelo, tinha macuco por tudo.
0: Até lá. Abraço, meu amigo. Até amanhã.
1: Até amanhã. Alex Bristotti diariamente aqui com o seu comentário, 8:07. Vamos rapidamente ao nosso intervalo comercial e já estaremos de volta.
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4: 8:11, 8:11, Sidney. Quando a gente trabalhava na construção civil, pessoal, num dia como esse de hoje, assim, olhava para o céu e dizia: olha, na largura já tá bom, falta no comprimento. Agora no comprimento também já tá uma terça-feira com chuvas consideráveis, né? Um volume considerável aqui no centro de Sombrio, né? A chuva ficando mais pesada agora aqui no centro da cidade. Abraço a todos os nossos amigos aí da construção civil, né? Os serventes, os pedreiros, os encanadores, eletricistas, marceneiros, né? Todos os nossos amigos aí, também das soldadores, da construção civil, pessoal que trabalha com gesso, na forração aí, nos telhados, aquele abraço, obrigado pela companhia também. 8:12. Eu vou trazer agora aqui uma matéria falando sobre as eleições, né? Aqui no nosso país. E o TRE, o Tribunal Regional Eleitoral de Santa Catarina, abriu uma urna eletrônica ao público para explicar a segurança do sistema de votação. O TRE de Santa Catarina abriu uma urna eletrônica ao público durante a Semana Nacional do Sistema Eletrônico de Votação. A iniciativa apresenta os mecanismos de segurança, transparência e auditabilidade do equipamento. Informação agora no Mampituba Notícias.
5: O Tribunal Regional Eleitoral de Santa Catarina abriu nesta segunda-feira a urna eletrônica ao público durante a primeira edição da Semana Nacional do Sistema Eletrônico de Votação. A iniciativa busca apresentar de forma prática como funciona o equipamento e os mecanismos de segurança e transparência adotados pela Justiça Eleitoral. O presidente do TRE de Santa Catarina, desembargador Carlos Roberto da Silva, destaca que a abertura da urna é uma oportunidade para aproximar a sociedade do processo eleitoral.
6: Na verdade, esse evento de hoje aqui no TRE, ele faz parte da Semana Nacional, né, do Sistema Eletrônico de Votação.

0: Eleição. É um evento que está ocorrendo em todo o Brasil e faz parte de um movimento da Justiça Eleitoral para deixar claro à sociedade brasileira e aqui catarinense de que nós temos um sistema eletrônico de votação seguro, absolutamente seguro. Hoje aqui nós vamos, com esse público técnico especializado, abrir a urna eletrônica, né? Mostrar como é esse equipamento, porque eu sempre tenho dito aqui internamente no TRE, nós temos a certeza absoluta da segurança do nosso sistema eletrônico, mas nós precisamos falar com a sociedade, nós precisamos dialogar com a sociedade, porque não há segredo algum. E quanto mais nós divulgarmos, quanto mais nós informarmos, mais certamente nós vamos enfraquecer eventual discurso absolutamente infundado de que há algum tipo de insegurança.
1: Durante a demonstração, servidores da área de tecnologia explicaram as etapas de preparação e segurança da urna eletrônica, desde a inserção dos dados até a impressão do boletim de urna. O secretário de Tecnologia da Informação do TRE de Santa Catarina, Samuel Fernandes Ribeiro, explica como a iniciativa amplia o acesso da população às informações sobre o sistema eletrônico de votação.
2: A nossa iniciativa agora é trabalhar com a informação, é abrir as nossas portas, né, para que tanto o eleitor técnico, como é o público de hoje, como o eleitor leigo nas audiências públicas, onde vai acontecer lá nos cartórios eleitorais, todos estarão liberados para e convidados, né, convocados para estar lá vendo todo o procedimento que será explicado hoje de cópia dos dados para a urna eletrônica, lacração física da urna e também ao final da eleição, quando será impresso o boletim de urna e na mão do eleitor, essa é a garantia que depois desse processo de impressão não haverá nenhuma adulteração dos votos eletrônicos.
1: De Florianópolis para a Rede de Notícias Acaerte, Vanessa Carini.

0: Ah, cuidado com essa faca, com esse garfo aqui, estão afiados, hein? No capricho, cabo de madeira, né? É, está nos acompanhando quem está com a gente na live. O kit churrasco e também ainda o óculos. Deixa eu ver o óculos aqui, deixa eu ver se... Bom, sendo do Mercadão dos Óculos, é material de qualidade. Olha só, Sidney, não vou colocar aqui para não sujar também, né? Mas será que eu vou ficar bonito com isso aqui, Sidney? Hã? Olha só. Tem óculos aqui também, ó, do Mercadão dos Óculos. 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O sorteio vai ser sexta-feira que vem. 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Combinamos, passa para a rádio e depois o Sidney me manda o nome completo por telefone. Vai funcionar assim, Sidney? Hã? Vamos combinar com o Cleito. Daqui a pouquinho eu vou anunciar aqui. Daqui a pouquinho eu vou anunciar aqui a forma do nosso ouvinte participar da promoção. 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Para um único ouvinte. Daqui a pouquinho, ou uma única ouvinte, né? Para dar de presente aí pro papai, por exemplo. 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Daqui a pouquinho. Quem está na audiência aqui do programa, nosso amigo Vanderlei Januário. Vanderlei Januário está lá, não sei se no posto da Lontra. O Vanderlei hoje em dia ele está mais ou menos igual ao nosso amigo Tadeu Piazza, né? Tem residência lá no centro de Turvo, tem no Poço da Lontra, lá o belíssimo sítio, e tem ainda uma residência espetacular lá no Balneário Arroio do Silva. Ele tá na audiência aqui, o nosso parceiraço da Januário Máquinas, o Vanderlei Januário. Bom dia! Tudo certo? Tudo certo. Um abraço também para o amigo aí, sempre na companhia também, né? Na companhia também aí, o Vanderlei Januário, a terceira geração da família Januário assumindo os negócios lá, o Sidney, né? O pessoal tá tocando pra frente aí a empresa, né? Lá no bairro São Cristóvão, em Turvo, 8:19. Mas agora aqui, eu vou falar de um outro assunto, chamou a atenção de você, nosso ouvinte que nos acompanha aqui diariamente. É, mas antes do assunto aqui, o que que chegou de notícia? Deixa eu ver aqui rapidinho. Olha, notícia aqui, eu sempre gosto de citar a fonte, né? Valorizar o trabalho dos nossos jornalistas aqui da região, da Post TV, lá do nosso amigo Everaldo Silveira. Depois de ampla repercussão gerada a partir do projeto de lei legislativo 007/2026, os vereadores, nesse caso aqui, vereadores de Maracajá. Alô, nossos amigos da Terra do Gato do Mato, aquele abraço. Os vereadores de Maracajá deram um passo atrás e encaminharam um pedido para retirada da proposta da tramitação. Pela proposta, se aprovado o PLL, os vereadores teriam, agora não terão mais, direito de receber mensalmente R$ 1.800, além dos vencimentos, é aquele vale alimentação, né? Caso fosse aprovado, o projeto autorizava o reembolso deste valor em dinheiro. O presidente da Comissão de Finanças, Contas e Orçamento, Daniel Borges Mendonça, do PSD, apresentou o requerimento 26/2026, com pedido de retirada do projeto. Vereadores pedem a retirada do PLL 07/2026 do Vale Refeição lá em Maracajá de R$ 1.800. Nesse caso, a pressão popular funcionou. 8:21. É aquela velha história. Aquela velha história, meu amigo. Manda quem pode, nesse caso aqui a população, obedece quem tem juízo, né? Nesse caso, os vereadores. Na ponta da linha, não, aqui ao vivo no estúdio, Sidney, acionando as câmeras 3 e 4 aqui do nosso estúdio, converso com a Sandra Trajano, presidente do Lar do Idoso. Sandra, seja bem-vinda aqui à nossa programação pela vez primeira. Bom dia.
1: Obrigada. Não, a gente já teve outras
0: vezes. Já esteve aqui conosco?
1: Programas, sim.
0: Também ainda o Francisco de Assis da Rosa. Chico também, Francisco?
2: Chico da Caixa.
0: O Chico da Caixa, ele que é tesoureiro. Bom dia.
2: Bom dia, bom dia. Obrigado pela oportunidade de estar aqui conversando com a nossa população.
0: Sejam bem-vindos. Então, nós temos ótimas notícias do Lar do Idoso aqui de Sombrio. Daqui a pouquinho a gente vai falar sobre isso. Mas antes disso, nós vamos refrescar

0: à memória dos nossos ouvintes sobre esse assunto, o lar do idoso aqui do nosso município de Sombrio, que está passando por reformas, por revitalizações. Vamos refrescar, como eu disse, a memória do nosso ouvinte, ô Sandra, e fazer aí traçar um cronograma, uma história do tempo, uma linha do tempo de tudo que aconteceu aí nos últimos anos com essa importantíssima instituição aqui do nosso município.
1: Bom dia a todos os ouvintes. Realmente é uma trajetória, né?
0: Sim, é necessário.
1: Foram os dois últimos anos, né, que o lar teve essa reviravolta, né, na sua vida ali. A gente assumiu, eu e o Chico assumimos a gestão do lar em 2020, em plena pandemia. Tivemos uma dificuldade muito grande de sanear a instituição, que vinha de uma precariedade assim, administrativa e financeira enorme. Conseguimos levar ela a um patamar pelo menos decente, adequado, né, que pudesse acolher os idosos com bastante qualidade. Mas sabe como é que é uma instituição beneficente, né? Dinheiro a gente não conseguia nunca guardar. A gente conseguia sanear.
0: Todo mundo fala que é bom, que é necessário, mas isso, na hora ali do vamos ver,
1: então,
0: tem
1: assim,
0: que correr atrás.
1: Quando chegou em meados, não, para final de 2023, início de 2024, a gente começou a sofrer bastante visita de vigilância sanitária, fazendo as exigências que a RDC 502, que rege as instituições de longa permanência de idosos no Brasil todo, que teve uma alteração lá em 2021, quer dizer, em plena pandemia, né? Teve uma alteração de regulamentação. E claro que a gente não ia ter condições jamais de se adaptar, né? Dentre elas, todos os quartos deveriam ter banheiros individuais. Na nossa percepção ali, não existe a menor capacidade de fazer isso. A gente não conseguiu.
0: Para diminuir o convívio entre os idosos naquele período.
1: Não sei se isso. Acredito que não, porque é uma regulamentação que já vinha de algum tempo, né?
0: Sim.
1: É essencial, a gente sabe. Sim. Que é. A gente sabe que essas leis, esses regulamentos são feitos para melhorar.
0: Tem algum objetivo,
1: sim,
0: né?
1: Tem um objetivo. Mas a nossa instituição, infelizmente, não tinha a menor condição. E quando foi em julho de 2024, a gente recebeu a notícia da interdição. Nós tínhamos, na época, 20 idosos, né, que estavam acolhidos ali na instituição. Muitos com famílias daqui de Sombrio, alguns da região, né, de alguns locais ali.
0: Essa interdição veio por parte da defesa, da vigilância sanitária?
1: Através do Ministério Público.
0: Ministério Público.
1: Porque desde 2018 existia uma ação da vigilância sanitária estadual para que fizesse algumas adequações. Só que, claro, como nunca sobrava dinheiro, e depois da pandemia a vigilância sanitária estadual nunca voltou para fazer, para averiguar se eram feitas ou não, acabou que a vigilância sanitária municipal assumiu essa responsabilidade e foi mais efetiva no cumprimento. E o Ministério Público, claro, através de exigência do Ministério Público, abriu esse inquérito civil público e calhou na interdição, porque realmente não existia condições financeiras. Uhum. Para que a gente conseguisse fazer todas as adaptações. Mas em 23, lá final de 23, a gente escreveu lá num projeto de fomento do Fundo Estadual do Idoso. E maio de 2024 a gente foi contemplado, quer dizer, logo ali, né?
0: Em julho. Na hora certa.
1: Na hora certa, mas não dava tempo, né? Porque precisava de uma obra.
0: Sim.
1: Enorme, uma obra gigantesca. Talvez o dinheiro não desse para tudo também, porque foram 721 mil.
0: Ah, esse foi o valor.
1: Esse foi o valor. Mas o projeto era muito legal, muito bom, e a gente ia conseguir fazer a maior parte das obrigações, a gente conseguiria sanear.
2: Mas, desculpa, mas na verdade o que acabou pegando foi porque nós não tínhamos, quando nós tínhamos recurso para fazer a obra, nós não tínhamos onde alocar os idosos durante a fase de obra.
0: Pois é, isso que eu ia perguntar, daí com os idosos faz o quê? Coloca
2: nós
0: onde?
2: Nós tínhamos,
0: né?
2: Aí a prefeitura nos cedeu o espaço do CIT, o Centro de Integração da Terceira Idade, que a gente considerou um espaço

0: adequado. Uhum. Então eles tinham um salão de festa ali onde era um ginásio que nós faríamos com divisórias, faríamos os dormitórios. Já tinha uma estrutura de refeitório, de sala de TV, de cozinha, que a gente considerou que era adequada, que daria. Ali, né? Mas aí o Ministério Público foi lá e achou que não servia.
1: Não era possível.
0: E aí, quando saiu a sentença, saiu que a prefeitura foi intimada, né, a realocar os idosos para um lugar onde eles tivessem uma estrutura física boa, condizente e de boa qualidade. E aí foi onde eles foram transferidos para o Centro Vita, através de uma ação da prefeitura.
1: Muito bem. Quantos idosos eram na época?
2: 20.
1: 20.
2: Nós tínhamos capacidade para 22, mas na época a gente já tinha 20 idosos.
0: Durante o processo, na verdade, nós já estávamos com o processo de interdição, e aí as duas vagas que a gente precisou tirar na época, nós tínhamos dois idosos avaliados em grau 3, e o nosso
2: regimento
0: interno não permite que nós tenhamos idosos.
2: Apesar deles terem evoluído dentro da instituição, né? Porque eles entraram ali como grau 2.
1: O
2: né?
1: que é um idoso avaliado em grau 3? Devido ao nível de mobilidade?
0: Exatamente. Ele tem três funções comprometidas: higiene, alimentação, deslocamento. Se ele tiver três funções comprometidas,
2: e alimentação.
0: Ele é de grau 2. Então, assim, nós tivemos que, na época, desinternar dois idosos, e a gente já não repôs essas vagas, porque a gente já estava nessa celeuma de fecha, não fecha, de interdita, não interdita. A gente já deixou essas vagas em aberto. E aí, então, quando ocorreu a interdição, nós tínhamos só 20 leitos ocupados.
1: Muito bem. E de lá para cá, esse recurso de R$721 mil já foi sendo aplicado?
2: Não, porque a gente recebeu o recurso realmente em maio de 2024. Nós fomos muito contemplados, né? Uhum. Em julho de 2024 a gente foi, né, um ato solene simbólico de recebimento, mas a gente recebeu só em setembro. Mas enquanto isso, a comunidade toda abraçou uma campanha, né? Pois que é. Chamava Sombrio Abraço Lar. Inclusive a gente teve aqui da outra vez justamente por conta
1: isso,
2: da campanha.
1: Me recordei agora.
2: Então, assim, a comunidade abraçou a campanha e a gente começou a... Porque a gente sabia que os 721 mil não ia ser o suficiente, né, para fazer, e tinha muitas coisas para serem feitas. Até porque depois da revitalização do quadro, do prédio, tinha outras coisas, né, como dormitórios,
1: mobília,
2: tudo, né, tinha que ser adequado também.
1: Sim.
2: E a comunidade assumiu essa campanha, a gente arrecadou bastante dinheiro nessa campanha, mas com esse dinheiro a gente já começou em abril a gente já começou devagarinho.
1: Qual foi o valor arrecadado nessa campanha?
2: Foi, assim, em torno de 2 anos, acho que em torno de uns 200-300 mil, né?
0: Acho que mais, né?
2: Teve algumas doações, assim, mais específicas, né?
1: Que bom.
2: Alguns emendas que vieram para o município de Sombrio através de obra de infraestrutura, e a prefeitura repassou isso pra gente. Então, eu acredito que deva ter chegado aí entre 300 e 400 mil a campanha toda.
1: O montante, então, passou de R$1 milhão.
2: Passou, e ainda no último, assim, na finaleira, a gente teve que correr mais atrás de recursos, porque ainda faltou dinheiro. Assim, a gente não fez uma construção. A construção já era grande, né? A obra já era grande. Sim. A gente não ampliou muito isso, mas tivemos que ampliar devido a algumas exigências que a gente tinha que obedecer. E hoje a nossa capacidade de leito de 22 foi para 24 idosos.
0: Uma outra coisa também, Laura, tu sabe que casa velha, tu mexe e o que parecia uma coisa parece outra, né?
1: Acabei de fazer isso.
0: Que refazer.
1: É o tal do já aqui ali.
2: Exatamente.
0: Não, e assim, nós tivemos, quando tiramos o piso para colocar o piso novo, nós vimos que o nosso piso já quebrava, porque o contrapiso era fraco, era frágil, então tivemos que refazer todo o contrapiso. Toda parte de reboco ali é uma área muito úmida, toda parte de reboco estava podre, nós tivemos
1: elétrica
0: que tirar toda por baixo.
1: Encanamento,
0: que nem se fala, né?
2: Tudo.
0: E ainda durante a fase de obra tivemos a visita de três amigos do alheio, três vezes, né, que nos roubaram mais ou menos 20 mil de fiação elétrica.
3: Barbaridade.
0: Então foram períodos assim bem, bem, bem complicados, né? E a parte nova que nós tivemos que fazer, como a área é uma área úmida, toda teve que ser feito estaqueamento, tudo isso acabou despendendo mais recurso do que a gente previa.
3: Sim.
0: Mas enfim, aí conseguimos concluir, está lá pronta agora, só para a gente inaugurar.
2: É, tem muitas coisas ainda que a gente precisa fazer.

0: né? E a gente precisa ainda do apoio da comunidade, mas ela está pronta e a gente pode trazer o nosso.
1: Pode utilizar. Uma outra coisa também que existia, Laura. Antes de nós, o lar recebia o idoso simplesmente pelo que ele recebia do INSS. Então, assim, quando nós assumimos a gestão do lar, nós tínhamos idosos lá que pagavam só um BPC. Eram 12 salários mínimos anuais.
0: E até menos, né?
1: E tínhamos idosos que o filho tirou a mãe, comprometeu o benefício dela com o empréstimo consignado e depois...
0: Levou de volta.
1: Isso
2: acontece muitas vezes.
1: Então, assim, nós tínhamos idosos que contribuíam com menos de um salário mínimo. E a gente sabe que menos que um salário mínimo é impossível para tu manter um idoso numa instituição com o nível de exigência que a RDC tem para um LPI. Então, o que aconteceu? Quando mudou a legislação, que o lar passou a ser considerado uma empresa normal, o lar começou a pagar imposto patronal sobre a folha de pagamento. E isso acabou gerando um déficit que a administração não conseguiu cumprir, porque era impossível com o que ela cobrava na realidade, né? Uhum. E isso acabou gerando uma dívida que nós renegociamos em 2021, que eram R$530 mil. De passivo previdenciário.
2: Que se não for renegociado, vira uma bola de neve.
0: A instituição, ela se inviabiliza,
1: Na verdade,
0: né?
1: Inviabiliza, porque daí tu não pode conveniar com o setor público, né? Tu não tem as negativas, tu não pode...
2: as famosas CNDs.
0: Não, exatamente.
1: Justamente. Então, o que aconteceu? Renegociamos lá, foram 60 parcelas, que começou em R$7.800, e terminou agora, dia 31 de julho, venceu a última, que aí, junho e julho, nós não conseguimos quitar. E aí uma alma bondosa apareceu e resolveu quitar essas duas últimas parcelas, estavam em R$12.500. Então, assim, foi mais uma conquista nossa. Parte do dinheiro da campanha foi utilizado também na liquidação dessa dívida, que hoje o lar já não tem mais, hoje está quitada.
0: Nem todo o dinheiro da campanha foi destinado para a obra. A gente priorizou também quitar essa dívida, né? Que também
2: permite o funcionamento da instituição.
0: Exatamente. Hoje o lar vai reabrir sem dever nenhum centavo, sabe?
2: Que boa notícia.
0: Isso é um alívio enorme pra gente.
2: Que boa notícia. Então, nós temos essa informação de que o lar do idoso de Sombrio vai abrir no próximo
0: dia. Para recepção dos idosos será dia 10 de agosto, mas a gente vai fazer um ato solene no dia 8, sábado, agora às 9 da manhã, e contamos com a presença de toda a comunidade, porque
2: até para conhecer a instituição, né?
0: Justamente para isso, para conhecer, e ele vai ficar aberto durante o dia inteiro para visitação, para que as pessoas possam entrar, verificar, ver como é que ficou. Ficou muito legal, ficou muito bonito. Eu convido todo mundo a participar, a chegar lá e olhar, assim, porque ficou um sonho. Nós tínhamos uma voluntária no lar, a Neiva, que trabalhou muitos anos, né, antes da gente. Ela praticamente carregava a administração ali do lar sozinha. E ela disse: o meu sonho é transformar isso aqui numa casa de vó. E eu acho que esse sonho está realizado.
2: Está sendo alcançado.
0: Está sendo alcançado hoje.
2: Que maravilha. Então, gente, nós teremos o atendimento aos idosos a partir do próximo dia 10, voltando na casa, no lar do idoso aqui de Sombrio, e a inauguração no sábado, dia 8, a partir das 9 horas. É isso?
0: É isso aí.
2: Muito bem. E para quem quiser colaborar, para quem quiser ajudar...
0: Então, vocês sabem, né, finaleira de obra, a instituição está zerada.
2: Sim.
0: Qualquer valor, inclusive a nossa despensa, que sempre foi muito farta, né? Porque o município, a comunidade nunca deixou de contribuir. É uma cesta básica, é um quilo de arroz,
2: isso é importante,
0: um quilo de
2: citar
0: feijão,
2: também.
0: A gente recebia muito, e hoje a nossa despensa está zerada. Então, as pessoas, quem não puder contribuir com dinheiro, quiser contribuir com um quilo de alimento não perecível, só chegar lá na instituição. A gente já tem funcionário atendendo durante o dia, né? E a partir de agora, todos os dias, né, de segunda a segunda, pode ir lá, faz a sua doação. Inclusive, se quiser levar a doação no dia do ato solene, pode levar. A gente vai receber, nossa, com muito carinho, e agradece mesmo, porque nós precisamos. E aquele que quiser fazer a doação através de valor monetário, financeiro, né? A gente tem a chave Pix do lar.
2: Pode falar.
0: Lar Lar do Idoso São José 67 @gmail.com. É um e-mail.
2: É um e-mail, né?
0: É um e-mail.
2: Pode repetir.
0: Lar do Idoso.

0: do saojosé67@gmail.com.
1: Muito bem. Chico, mais alguma informação, mais alguma observação?
2: Não, só salientar que a gente já fez esse ato de inauguração no sábado, antes da vinda dos idosos, justamente para propiciar a comunidade visitar o lar, entrar, porque se eles estivessem lá, isso não seria possível, né? Porque teria a questão da intimidade deles, ficaria sendo devassada, teria toda a questão de contato com o público, e assim no sábado a gente tem tempo de receber a comunidade, depois fazer uma limpeza do lar para recebê-los na segunda-feira.
1: Muito obrigado, parabéns pelo trabalho.
0: Obrigado, muito obrigada, a gente agradece.
1: Sandra, agradecemos a sua presença aqui no programa, até a próxima.
0: Até a próxima.
2: Obrigado.
1: Tá aí, agora são 8:37. Vamos ao intervalo comercial e daqui a pouquinho estaremos de volta.
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1: No centro de Sombrio, 19 graus.
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1: Agora são 8:41, 8:41. Vamos seguindo por aqui com o nosso Mampituba Notícias. Deixa eu ver quem está curtindo lá a nossa live no facebook.com/radiomampituba. Lenecir Monteiro, obrigado pela participação. Também ainda Ju Pacheco, o Marcelo Foscarini, o José Borges de Freitas, o Dorival Batista, o Valmir Rocha, a Marli Chuang, Ivone Provedan Vieira, Rafael Silva Lisboa e José Padilha. O Sandro Oliveira tá dando um bom dia aqui também, comentando. Bom dia também para você, Sandro. Agradecemos aí pela companhia, pela participação. E falando em companhia, o nosso amigo Vanderlei Januário mandou um áudio aí, ô Sidney. Vamos lá.

0: indo pro Arroio do Silva, meu amigo. Tô saindo do tour, vindo pro Arroio do Silva, passando no Ermo.
1: Muito, muito bem. O que é, Sidney? A tia Vanilda também mandou um áudio. O Vanderlei Januário, portanto, tá se deslocando, né? Lá de Turvo, lá do bairro São Cristóvão, ali ao lado da empresa, onde tem também a sua residência, né? Ao lado ali da Januário Máquinas, em anexo, né? Agora, eu não sei se é a empresa anexa à residência ou se é a residência anexa à empresa, não sei, mas fica tudo ali junto, né, o Vanderlei? Ele tá se deslocando, não sei se com a dona Cleia ou não, ele não falou. Mas está indo lá para o Balneário Arroio de Silva, estava passando ali por Ermo, lá na terra do prefeito Paulinho, e mandou um áudio para a gente aí, registrando a audiência. Obrigado, grande Vanderlei Januário. Agora são 8h42, a tia Vanilda também mandou um áudio. Diga aí, tia Vanilda.
2: Bom dia, Laor. Aqui é a tia Vanilda, aqui do Cotovelo, São João do Sul. Tá sempre na escuta de manhã, mas nem sempre consegue telefonar pra ti. Mas é um prazer te ouvir todo dia. Tá bom? Que Deus abençoe teu dia.
1: A gente percebe no recado, no áudio, o carinho, né, Sidney? O carinho dos nossos ouvintes. Isso faz uma diferença enorme, tenha certeza disso. Ô, tia Vanilda, aquele abraço, querida. Agora 17, faltando para as 9. Tem o Sérgio agora, Sidney, é isso? Vamos com o recado da Sono e Bem-Estar, o colchão da família. Bom dia, Sérgio.
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1: Obrigado aí, o Sérgio, direto da Sono e Bem-Estar, o colchão da família. Como é que vai funcionar a história do Mercadão dos Óculos, da promoção, Sidney? Muito bem, tá aqui, ó, tudo muito bem explicado, né, gente? Tudo muito bem explicado. O regulamento aqui tá definindo o que? O Sidney me mandou o texto aí, Sidney? Deixa eu ver, que não chegou aqui. Deixa eu ver aqui, me manda de novo, Sidney, me manda de novo, que não... A mensagem não apareceu aqui no telefone. A mensagem não tá aqui. Me manda novamente, faz favor. Gente, olha, nós vamos sortear. Ah, agora sim. Aqui tu me mandou no teu pessoal, né, Sidney? Eu tava procurando aqui no telefone da rádio. 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Mas, Alaura, o que que eu vou estar concorrendo na audiência rotativa do rádio? A gente explica aqui novamente. É um kit churrasco. Vou abrir aqui de novo. Vou abrir.

0: E aqui de novo, material de qualidade a gente tem que mostrar na live lá do Facebook, você que está nos acompanhando. Olha, tem até, não tinha percebido, Sidney, pessoal cuidadoso aqui, ó. Tem até um protetor de lâmina aqui da faca para não se cortar, Sidney. É coisa chique. E tudo, hã? E tudo com a logomarca aí do Mercadão dos Óculos. Quem está com a gente lá na live está acompanhando agora. Olha só, né? É, coisa fina, coisa fina. O kit churrasco do Mercadão dos Óculos, né? Pra você. Porque, ô Sidney, você faz churrasco lá no final de semana, na sexta-feira, no sábado à noite, sozinho pra família, né? Pros amigos. Aí tem que estar pegando o garfo, faca da cozinha da esposa. Não funciona, né, Sidney? Não funciona. Não funciona. Tem que ter o teu kit próprio, né? Tem que ter o teu kit ali de ferramentas, né, para fazer aquele churrasco no capricho. Mas acontece o seguinte, não é só o kit churrasco, é também ainda, ó, não vou nem pegar aqui, ó, vou mostrar no estojinho, ó. Também tá na live aí, Sidney, tá pegando a imagem? Também tem o óculos de sol. Tem o óculos de sol com o selo de qualidade do Mercadão dos Óculos. Então, quem ligar para cá, mandar colocar o seu nome, né? E o telefone, vai estar concorrendo na sexta-feira a esse óculos de sol do Mercadão dos Óculos e o kit churrasco na próxima sexta-feira, sorteio especial de Dia dos Pais, promoção do Mercadão dos Óculos. 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Agora são 8:48, vamos rapidamente ao intervalo comercial e já estaremos de volta.
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2: Agora são 8:53 lá na nossa live do facebook.com/ Rádio Mampituba. O que diz aqui na live lá do Facebook? A Ivone Colares. Ô Ivone, o que que diz aqui a Ivone? Ivone Colares, bom dia, Laor, bom dia. Ivonete dos Santos Colares, gostaria de participar do sorteio. O pessoal está participando lá na live do Facebook, Sidney. Olha aí no regulamento, artigo 17, inciso 18, se pode. Olha aí, olha aí. Não pode. Ô, Ivone, faz o seguinte, querida. Daí complica aqui, o Sidney, ele não para um minuto, ô Ivone. Então, se a gente dá mais essa atribuição pra ele, vai enlouquecer aqui. Então, faz o seguinte, manda lá no WhatsApp. O recado é o mesmo, Ivone. 3533-2000, é o nosso telefone de WhatsApp. Manda o teu recado, esse que você mandou lá na live do Facebook. Manda também no nosso WhatsApp, 3533-2000, você também vai estar participando aí da promoção, né? Se tiver um pouquinho de sorte, vai ser a ganhadora, tá bom? E pode seguir no Expresso Campeiro também, a promoção tá valendo também, da mesma forma aí para o Expresso Campeiro. Ivonete dos Santos Colares, gostaria de participar do sorteio do kit churrasco. Ivone Colares, deixou até o número do telefone aqui, o Ivone. Óculos também, né? Do óculos também, a Ivone Colares. Muito bem. 3533-2000 é o nosso telefone para participar da promoção. 8:54, agora as ocorrências policiais.
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2: Trânsito de Santa Catarina registra um acidente a cada 2 minutos e acumula média de quase 5 mortes por dia em 2026. Informação agora no programa.
3: O Departamento Estadual de Trânsito de Santa Catarina confirmou a ocorrência de mais de 122 mil acidentes nas vias catarinenses ao longo do primeiro semestre de 2026. O montante corresponde a um aumento de 3,1% em relação ao mesmo período do ano passado e significa dizer que uma colisão ocorre a cada 2 minutos e 7 segundos nas ruas e rodovias do estado. 855 mortes foram registradas neste período, uma média de 4,7 por dia, de acordo com os dados disponibilizados por meio do painel de estatísticas do Detran. O presidente da Coordenadoria de Resgate Veicular do Corpo de Bombeiros Militar de Santa Catarina, Tenente Coronel Bruno Azevedo Lisboa, relata as situações encontradas no trabalho rotineiro da corporação.
4: Infelizmente a gente atende muitas ocorrências e infelizmente realmente em algumas situações a gente encontra situações muito graves, né? Inclusive de óbito, às vezes tem ocorrência que a gente chega, a vítima no caso ali já está em óbito devido a uma colisão muito forte que infelizmente não tem o que fazer. Situações, vítimas muito graves em que a gente tem que se debruçar ali, enfim, fazer o possível e acaba salvando. E realmente assim, a gente no dia a dia a gente se depara com diversas situações e muitas delas, né, envolvendo bebida alcoólica, em alguns casos encontra bebida dentro do veículo. A gente repara muito, principalmente em rodovias, muito excesso de velocidade, muitas colisões ocorrem.

0: corre em uma velocidade muito alta, e a gente consegue perceber isso pela dinâmica do acidente, né, pelo nível de colisão, nível de deformação mesmo dos veículos, né, então a gente vê muita energia envolvida no acidente. Então a gente vê principalmente algumas irresponsabilidades de ultrapassagens arriscadas.
1: Apesar do aumento de 3,1% no número total de acidentes, a quantidade de mortes no trânsito de Santa Catarina caiu 7,4% no primeiro semestre de 2026, em comparação com o mesmo período do ano passado. O presidente da Coordenadoria de Resgate Veicular do Corpo de Bombeiros Militar de Santa Catarina, Tenente Coronel Bruno Azevedo Lisboa, recomenda.
0: O que eu posso deixar assim, de dica mesmo, né, que a gente encontra mais no dia a dia, são essas três principais coisas. Não beber e dirigir, né, que é uma coisa muito grave, a gente acaba perdendo as nossas referências. Utilizar cinto de segurança, os sistemas de prevenção do carro. E depois é atenção redobrada com ultrapassagens, com excesso de velocidade. É uma fração de segundos, acontece alguma coisa e não dá tempo de voltar atrás.
1: No ano passado, o trânsito catarinense registrou recordes de violência com 242 mil acidentes e 1.800 mortes. Ambos números são os mais altos da série histórica de estatísticas do Departamento Estadual de Trânsito, que apresenta dados do período desde 2019. De Florianópolis, da Rede de Notícias Acaerte, Cadu Reis.
2: 8 horas e 58 minutos. Para encerrar com as ocorrências policiais, furto em estabelecimento comercial foi registrado por volta das 15 horas e 50 minutos de ontem no bairro Centro, aqui em Sombrio. A polícia militar foi acionada após uma adolescente ser flagrada pela equipe de segurança de um estabelecimento tentando efetuar o pagamento de mercadorias. Segundo o relato, a garota de 14 anos ocultou duas barras de chocolate sob a roupa e foi abordada pelos seguranças antes de deixar o estabelecimento. Aos policiais, ela confirmou que havia escondido os produtos com a intenção de furtá-los sem realizar o pagamento. Em razão da idade da envolvida, o conselho tutelar foi comunicado, sendo informado que não havia necessidade de comparecimento ao local. Após o flagrante, a adolescente foi conduzida à Central de Polícia Civil de Araranguá, onde foram adotadas as medidas legais cabíveis. Agora, 8h59, rapidinho, vamos com os destaques do esporte.
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2: Copa do Brasil, último jogo, né, pertencente aos confrontos de ida das oitavas de final da Copa do Brasil. Ontem tivemos o duelo entre rubro-negros e se deu melhor o paranaense diante do baiano. Atlético Paranaense, gols de João Cruz e Dudu, duas joias lá do Atlético Paranaense, dois bons jogadores jovens. Atlético Paranaense 2, Vitória 0 ontem pela Copa do Brasil. Hoje já tem os primeiros jogos da volta da Copa do Brasil. Hoje na Serra Gaúcha tem Juventude Atlético Mineiro. Primeiro jogo foi 0-0 lá nas Minas Gerais. Hoje tem um confronto da volta. Juventude Atlético Mineiro 19:30. E mais tarde, então, às 21:30, também jogo da volta da Copa do Brasil. O jogo da ida também foi 0-0. Tem Remo e Santos hoje pela Copa do Brasil. Pontualmente 9 horas. Hoje ficamos por aqui, sempre agradecendo muito a sua audiência, a sua companhia. Fique agora com ele, Sidney Candioto e o Expresso Campeiro. Amanhã retornaremos nesse mesmo horário. Um abraço, bom dia, ótima terça e até lá.

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Simbora por aqui com o melhor da música gaúcha e mais um Express Campeiro, hein? Vamos chegando por aqui com muita música boa para você ligado na melhor, na número um da música gaúcha nesta manhã chuvosa aqui no sul catarinense. Que tal, gurizada? Temperatura no momento aqui no extremo sul catarinense é de 20 graus. Muito bom dia, claro, e com alegria para você ligado na programação da Mampituba número um da música gaúcha.

interagir, participar, mandar seu alô, seu recado por aqui. Nosso WhatsApp é o 4835332000, hein? 4835332000 pra você curtindo por aqui o melhor da música gaúcha. Vamos juntos. Amigo Luciane ligado aqui na programação. O Jean também acompanhando nossa programação. O Adenor também está ligado aqui na nossa FM Nativa. Por aqui também acompanhando a nossa programação. O nosso amigo Andrei Topanotti de Bom Jardim da Serra também, né? Curtindo. Opa, um abraço aí. Também por aqui nosso amigo Alvaci, o tio C ligado no 99.5. O Ronaldo acompanhando nossa programação. Eduardo Melo na cidade de Sombrio também ligadito. Pessoal participando aqui da promoção, né, do Mercadão dos Óculos. Um sorteio na sexta-feira aqui no Mantua Notícias de um óculos de sol e também um kit churrasco. Mas que tal, gurizada? 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O nosso amigo Alan está ligado aqui na programação, na capital dos quilos, em Praia Grande, né, Alan? Buenas, tia guri. Um abraço para você e para todos que estão curtindo o melhor da música gaúcha. E para começar bem a nossa programação, tem Chiquito e Bordoneio.

está Chiquita Bordoneio, garrando o sentimento por aqui na nossa programação, para você ligado na melhor nesta manhã de terçou, grisada. 4835-33-2000 é o nosso WhatsApp para você ligado na número 1 da música gaúcha, hein? Amigo Valmir, ligado na programação. Bom dia, Sidney. Uma ótima terça-feira, ao amigo. Roda aí, gaiteiro. Deixa eu ver aqui. Gaiteiro velho do João Luiz Correia, isso, né? Um abraço para você curtindo a programação, para o Edinho Generoso, Marciano.

lá do Morro da Fumaça. Marciano já está ligado aqui no 99. Rapaz, o guri é fora do comum. Ele e Fernandão, 5 da manhã, já estão acordados ouvindo a rádio. O Zé do Sindicato é outro também. O Gilson Vitinho, lá no Costão, Morrinhos do Sul. O Vino, Camilo, Brito, Solério, Fernandão. O Alan da Agromix, o Bruno da Elia Máquinas, o Kel, o Juja, o Diego Reco, o Tonico, toda a equipe Mac Martins, o Almir Rocha, acompanhando nossa programação também, né? Beleza, Tia Guri, um abraço. Tem aquisições de 2 terrenos sim, tá? Logo mais à noite no canal do YouTube. Beleza, Valmir? Bom dia pra você curtindo a número 1 da música gaúcha, hein? Carlos César Cardial também está ligado na programação. Bom dia, Carlos. Por gentileza, né, o pessoal aí participando da nossa programação que querem entrar aqui no sorteio, né, do Mercadão dos Óculos. Nome completo, do ladinho já digita ali o número do seu telefone, tá bom? Facilita bastante nós aqui. Beleza, gurizada? Amigo Pedrão, na cidade de Criciúma também pediu a música O Índio e o Bugio do Tchê Barbaridade. Grande Pedrão, né? Curtindo por aqui a nossa FM Nativa. Opa, beleza, Pedrão? Um abraço aí, Tchê Guri. São 9h14, 9h14 na 99 tem música pra você ligado. Na melhor tem Os Serranos e a Dança do Xote. Azar!

0: Está os Serranos e a dança do Xot na programação da número 1 da música gaúcha.
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0: 9:17.
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8: E bora por aqui com o melhor da música gaúcha nesta manhã de terça-ou.
9: Bom dia. Bota aí no concorreu o quinto churrasco aí, porque estamos esperando um par de carne do meu amigo Sérgio Sindicato. Você dá um par de carne pra Noni? Tem classe. Então, primeiro vou ganhar o kit pra depois nós entrar na carne. Mandar uma música aí pra ele, pro Valmir aí, pra todo mundo de Jacinto aí. Tá bom, querido?
8: Tá bom. Um abraço, bom dia. E carne? Mandei o perca total lá na marcação do bicho. E agora? Grande Marciano, ligado aqui na programação também. Simbora por aqui, o amigo Bruno Périco está ligado por aqui, né, Brunão? 5 da manhã, conta outra, né? Fernandão.
10: Tu me passa fofoca aqui pro celular que já tá me dando azia, tá me correndo o estômago, tô louco pra saber as novidades. Pode falar por aqui, bagaceira.
8: Mas que novidade, ô Fernandão. Tá por fora aí do assunto de vocês aí.
11: Bom dia, tio Cid. Bom dia.
8: Tá
11: tudo tranquilo, tudo certinho. O que quiser, larga pra nós aí, ó. Vassoura de Guanchuma.
8: Valeu, um abraço, amigo Odilon. Curtindo também por aqui a nossa programação. Buena Segurizada. Ouvindo sempre a número 1 da música gaúcha, hein? Que maravilha. Um abraço, bom dia, nosso amigo Rodrigão Steff, também ligado por aqui na programação. Beleza, tio Guri. Que mais por aqui? O nosso amigo tio José, também acompanhando. Bom dia.
12: Bom dia, amigos da Rádio Mampituba. Estou aí também de ouvido na Mampituba. Aquele abraço.
8: Valeu, tio Guri. Um abraço, bom dia também.
13: Bom dia, Cid.
8: Bom dia.
13: Certo.
8: Tudo bem?
13: Cristiano. Ô, Cristiano. Cid. Toca pra nós aí, dia de chuva.
8: Dia de chuva.
13: Tá dando uns pingos. Vai lá pro Renan, pro meu pai, pro Nanã e pro Nego do Ônibus. Valeu, um abraço.
8: Valeu, um abraço, um bom dia pra você também curtindo por aqui, número 1 da música gaúcha. Mas que tal, Tigre? Tem mais por aqui, bom dia lá pra tia Vanilda, curtindo a programação, Padeiro Ninja também. O tio Jaime em Aranaguá também está ligado por aqui, né, tio Jaime? Um abraço aí pra você também. Vamos lá, mais recados, bom dia.
14: Bom dia, Candioto.
8: Opa.
14: Passando aí, pedir a musiquinha aí pra minha gangue. Cristiano de Glorinha, que tá na lida aí, tampando umas boquinhas pra aproveitar a chuva.
8: Fazendo a boquinha também.
14: O merengue,
8: né?
14: Da Salina Torres, tá na escuta. O Natan de Pirataba, o Cássio de Jacaré. E pra todos que estão na escuta.

0: Minha ninguém me bica. Nós estamos na escuta aí para todos que estão.
1: Valeu, abraço. Bom trabalho para vocês, curtindo a nossa FM Nativa também, na lida. Ouvindo a nossa FM Nativa, se bora por aqui com Tchê Barbaridade na nossa programação.
2: Vamos pro fã.

0: está o Som do Sul na programação da nossa FM Nativa. Também ouvimos por aqui Os Monarcas e ainda o Tchê Barbaridade na número 1 da música gaúcha.
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0: Temperatura segue em 20 graus.
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6: Embora por aqui com o melhor da música gaúcha nesta manhã de terça-feira. Te zap pra você, claro que é o 4835-3000 pra amigo ouvinte curtindo o melhor da música gaúcha. E nós seguimos por aqui com o apoio. 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

0: 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Muito bem, simbora por aqui com o melhor da música gaúcha nesta manhã. Tia Zap 4835332000. Tio Silas está ligado por aqui. Bom dia, tio Silas. Carlos César Cardial também está ligado na programação. Bom dia. O Rafael Lisboa de Aranguá também por aqui. Pediu nos Varzedos da Fronteira dos Serranos. E eu rodo pra você. Um abraço, um ótimo dia pra você, curtindo também. A Ivone está ligada por aqui. Bom dia, Ivone.
1: Bom dia, Sidney. Sidney, eu gostaria de participar do sorteio e gostaria também de escutar a música Serrano Cantor e oferecer para Dona Lourdes e para toda a terceira idade que é o hoje. Ivone Colares.
0: Muito bem, Ivone, um forte abraço para você, curtindo por aqui a nossa programação também, né? Maravilha, maravilha. Vamos embora com os Serranos na 99.

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1: Simbora por aqui, 4835332000, pra você ligado na número 1 da música gaúcha. Aí estão os serranos nos Vargedos da Fronteira. Abraço.

0: Gaiteiro Medonho, João Luiz Correia para amigo Valmir, ligado aqui na número 1 da música gaúcha. Mas a Tchegurizinho Medonho. 4 3 5 3 3 2000 para você.
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0: Simbora por aqui com a melhor da música gaúcha, com apoio de Automarcas Veículos para você, amigo ouvinte, aquele carrão dos seus sonhos, tu sabe, né? 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Fernandão acabou de receber lá um cafezão também do Rui, né? Vou te contar, mas é puxa saco esse Rui, né? Por favor. Gente boa, guri, um abraço, Rui. Quem mais por aqui acompanhando a nossa programação? O amigo Pretinho Matos está ligado na 99.5, mandando música do Walter Moraes, ao grande gaiteiro Richard Pagani e o pai dele, né? É o senhor Berto Pagani. Opa, e um abraço aos motoristas. Pretinho Matos de Siderópolis, curtindo a nossa programação também, né? Buenas, Tcheguri, um abraço, bom dia pra vocês aí curtindo a programação. Márcio Porto, bom dia.
2: Bom dia, tio Cid. Opa, aqui é o Pedrinho, filho do Márcio.
0: Mais
2: Três Cachoeiras. É o que toca pra gente, Fandango e Soledade.
0: Fandango e Soledade do João Luiz Correia. Roto sim, tá? Um abraço, Pedrinho. Um abraço pra família aí, tá? Curtindo a programação, Luiz Oliveira, de Caxias do Sul, Rio Grande do Sul. Pediu dos Tiranos ao Trotear para o Alexandre, no Recanto Rodrigues, na Lagoinhas. Curtindo a programação. Valeu, um abração, então, aos amigos Luiz Oliveira, também o Alexandre, e a todos ligados no Expresso Campeiro, já já, ao Trotear dos Tiranos. Quem mais por aqui? Estamos na lida, na lida. Quem na lida por aqui? Ô, barbaridade, nosso amigo. É, aí trabalha, né? Aí é diferente o serviço dele, né? Nosso amigo Fabiano, acompanhando a nossa programação, né?
3: Mas. Bom dia, canhoto. Bom dia. Pois é, temos aqui na lida, né? Fazendo a produção, né?
0: É isso aí,
3: Yuri. Vamos ir pra poder ir a trilha do. Do AP lá, né? Do Reginaldo lá, né? Do Pimpim. A deles lá, né? Barbaridade, do Edinho lá, né?
0: É, gurizada, é isso aí.
3: Tá feia a coisa.
0: Fazer muito bem. Troco. Um abraço, seu amigo Fabiano, ligado na 99.5 também, né? Eu vi que tu, domingo, tava mole, hein? Conta. Tu deve ter andado muito no domingo, né? Pois é, rapaz. Ultrapassou os puxa, né? Limpinho, daquele jeito ali. Ou fizeram outro caminho pra ti, né? Que não tinha atoleiro, nada. Mas bah, mas tudo bem. Seguimos por aqui com o melhor da música gaúcha.
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0: 9:58.
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1: Muito bem, são 10:03, 10:03, seguindo por aqui com o apoio também da Agromix, lá na capital dos Quênios, em Praia Grande, com o amigo Alan e a sua equipe, hein? 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Um abraço, pessoal de Praia Grande, por aqui seguimos em nome também.

0: 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Nosso amigo ligado aqui na programação, Ricardo, disse que falando em trilha, uma vez comprou uma CRF às 10 horas e vendeu às 11. Às 11 horas. Tu é bom de câmbio, então, né? Olha só, tais na profissão errada, rapaz. Fone Som acompanha nossa programação na cidade de Caxias do Sul, Rio Grande do Sul. Buenas, tia. Um abraço a você também. Nosso amigo Gabriel, da Esquadrimel, também está ligado aqui na 99.5, né? Gabriel me atrapalhou numa lomba lá, rapaz. Eu caí por causa dele. Não, não. Olha, oh, mas eu me irritei. Mas tudo bem, tudo certo. Um abraço ao Gabriel e o Mano Velho, ligados na 99.5. Azar. Mano, deu show na Xing Ling dele, né? Vice? Ah, te mete. Lá vem corneta. Lá vem corneta. Bom dia.
1: Fala, meu brother. Bom dia, bom dia. Tudo certo? E aí, como é que tá? Já foi no cartório?
0: Já.
1: Já tava registrado? Tudo certo? Um amigo? Ah, garoto.
0: Tudo
1: é isso
0: certo.
1: Aí, meu brother. Apaga da GoPro isso aí, né? Deixa ninguém ver.
0: Capa de vídeo, meu. Coisa de louco. São Jaguara, mas colocaram. Vamos embora por aqui com o melhor da música gaúcha. Vamos lá, em 4835332000 para você ligado na nossa programação. Na 99, vamos de música por aqui. Antes tem recado aqui, deixa eu ver da Tia Vanilda, né? Bom dia, Tia Vanilda.
2: Bom dia, Cid.
0: Bom dia, Tia Vanilda.
2: Tia Vanilda, querido, já lembrou de mim, né?
0: Opa.
2: Hoje de manhã, muito obrigado.
0: Isso.
2: Cid, manda a música pra minha turma, pra Ana aí no Ermo, pra Fábio, pra Gina, e pra Dalva lá no Arroio do Silva, querido Arroio do Silva, né? Eu gostaria muito de ouvir uma música esses dias, ouvir Morotia, não. Vê se tu consegue pra mim, tá? Pra ouvir. E que Deus te abençoe e te proteja.
0: Um
2: e
0: abraço,
2: aqui só dá 99.5.
0: Valeu, um abraço pra você curtindo também a número 1 da música gaúcha. Boni Provedan também acompanhando a nossa programação. A Fernanda também está ligada. Bom dia, Fernanda. Curtindo o número 1 da música gaúcha, participando também por aqui. Tio Silas. Cid, ali nas Furnas, tem uma passagem por cima, né? Na via lateral ali, né? Via lateral, do lado direito, quem vem do sul, a marginal está bloqueada nos dois sentidos. É, na passarela, isso, né? Antes da passarela, uma carreta voltou de ré e entrou parte numa casa, né? Destruiu a casa, né? Acabei vendo fotos há pouco aqui. Foi feio o negócio, hein? Ainda bem que danos materiais, né? Infelizmente, aí não deu uma tragédia maior que o pessoal conseguiu sair antes. Muito bem. Beleza, tio Silas? Forte abraço a você curtindo a número 1 da música gaúcha. Vamos embora por aqui. O Fernando Tratofer também está ligado. Bom dia, Fernando. Abração a você. O estiloso, o Derek, o pessoal ligados na 99.5 também, né? Um forte abraço a todos curtindo o melhor da música gaúcha. Já, já, mais recados na 99. Tem

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0: Aí está os Tirandos ao trotear na número 1 da música gaúcha. A Eliane está ligada na programação na cidade de Turvo, curtindo por aqui no número 1 da música gaúcha. Ricardo na cidade de Criciúma também ouvindo a melhor. O Fernando da Tratofera em Araranguá também curtindo, Panição Caxias do Sul. O tio Peter também está ligado por aqui, né, tio Peter?
1: Bom dia, meu amigo.
0: Bom dia, tio Peter. Certo? Tudo bem.
1: Temativa de novo.
0: Opa.
1: Ontem, pagando conta, limpando lomba, salão. Meu pai do céu. É coisa pra dar trabalho.
0: É verdade.

0: uma música bem bonita aí pra todos que estiver aí ouvindo o rádio e todos que foram lá, né, prestigiar o nosso evento ontem lá. Um agradecimento a todos que compareceram lá. Um abraço, meu amigo.
1: Valeu, um abração pra você também curtindo. Tio Petra, ligadito por aqui. Olá, bom dia, meu amigo. Aqui é o Alemão da Cachaça. Quero mandar uma música, um abraço para o Márcio, esposa, dona Ivone. Opa, e também a dona

0: Abraço. Tem mais por aqui, curtida número 1 da música gaúcha. O Tio Vino, bom dia, Tio Vino. Fala aí, Tio Vino, velho, conta a tua história.
1: Bom dia, Sidney Candio, toca aí. Choveu no campo.
0: Choveu no campo,
1: todos
0: Tio Vino.
1: Então, na escuta, Nação Colorada também, vocês da rádio, pra minha esposa Guerra, pra galera da Praia Paraíso.
0: Valeu, Tio Vino. Olá, bom dia. Participando hoje é porque teve um bocudinho que falou que só participa na sexta-feira. Então tá. E o nome completo aqui da Vivente não tem também, né? Daí fica difícil, fica difícil. Nome completo, número de telefone, por gentileza, para participar aqui, né, do sorteio na sexta-feira do Mercadão dos Óculos, um kit churrasco e também um óculos de sol. Azar! Tio Joaquim Topanotti está ligado na programação. Bom dia, Topanotti. Bom Jardim da Serra. Áudio não me acerta, não me serve, não adianta. Vamos lá, 10 horas 20 minutos, 10 e 20. 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Aí sim, Irineia Soares, curtindo a nossa programação. O Diego Fogaça Marques também está ligado por aqui, né, Diegão? Buenas, Seguri. Muito bem, já já mais música na número 1.
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0: 10 horas 20 minutos.
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0: Tá, o gaiteiro velho do João Luiz Correia na programação da 99, hein? Mas que tal, gurizada?
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0: 4835-33-2000 é o WhatsApp pra você participar da nossa programação, né? Um abraço, um bom dia aos amigos ligados na número 1 da música gaúcha. Ah, é, muito bem, quem mais por aqui curtindo a programação? Douglas Marques, buenas.
2: Bom dia, Sidney Candioto.
0: Bom dia.
2: Por favor, se tu puder, toca para nós aí, Walter Moraes Chucro. Um grande abraço, tchê. Douglas Marques de Balneário Gaivota. Vamos que vamos.
0: Vamos que vamos, tchê guri. Vamos ver se eu tenho ela no sistema, eu rodo sim, tá? Forte abraço, bom dia. Diego também ligado por aqui. Diga lá, Diego.
3: Bom dia, Sidney Candioto.
0: Bom dia.
3: Certo, índio velho?
0: Tudo
3: toca
0: bem.
3: Toca pra nós aí, inteiro, negociado. Aqui pro Diego Marques, aqui de Criciúma. Um abraço, meu velho. Tem um peleando na chuva.
0: Valeu.
3: Poder ganhar o pão da semana. Abraço.
0: Opa, bom trabalho pra vocês aí, curtindo a número 1 da música gaúcha também. Vamos lá, quem mais? Donizete.
4: Bom dia, Candioto. Bom dia a todos os ouvintes da 99.5 do meu amigo Candioto.
0: Opa.
4: Um abraço a todos aí. Principalmente ao pessoal da Serra, o pessoal da Maçã. Certo? Ouvintes assíduos aí, teu Candioto. E se puder tocar Razões do Boca Brava aí, uma música de fundamento. Agradeço.
0: Opa. Valeu, Donizete da Policar, ligado aqui na nossa programação também. Bom dia. Genilson também está ligado por aqui, pediu a música Deus Mariana. É isso. Opa. Um abraço a você, Genilson. Adeus, Mariana. O amigo Paulo também está ligado na programação, né, tio Paulo? Mandando música.

0: música para o Marcos. Um abraço ao Marcos e o Paulão, curtindo a 99.5. O baile da Mariquinha, a música. Aí sim. Buenas. A Bocudinha está ligada por aqui. Bom dia, Bocudinha.
1: Ah, é a Bocuda, esposa do Sidney, que mandou ali. Que disse que ele só faz, que eu só participo na sexta por causa do sorteio. E hoje ele tá no fogão.
0: Ah, é?
1: É a Irineia.
0: Tu deu serviço pra ele hoje, pro tio Cid. Barbaridade. Capricha, capricha no almoço, hein, tio Cid, seu medonho. 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Sol aparecendo aqui no extremo sul catarinense, onde o neguinho da patrola já começa, né? A ficar nervoso, né? Pra que sol uma hora dessa, né, neguinho? Vai aonde? 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Amigo Valmir.
2: Ei, como é que o Marciano quer carne ali do Zé do Sindicato? Se ele foi ajudar a marcar o boi e eles botaram fogo no boi quando o ferro pegou no pelo, porque era só pelo, bichinho, né?
0: Então, eu entendi essa também. Mas tudo bem, tudo certo. Vamos embora. Com mais música na nossa programação.

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2: Temperatura em 21 graus.
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0: Muito bem, Fandango Soledade com João Luiz Correa.
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0: Simbora, simbora por aqui com o melhor da música gaúcha pra você ligado na programação. O amigo Ramon está na cidade de Criciúma, Ramon.
2: Ó, tô na pista, né, cara?
0: Ô,
2: tô na pista, tá chovendo. Bom dia, Candioto.
0: Bom dia.
2: Tudo bom pra ti, cara? Uma boa terça-feira aí, com essa chuva top. Coisa boa e boa, né?
0: Mas que tal?
2: Bolinho de chuva agora, né?
0: Bolinho de chuva? Bolinho de chuva é bom também, né?
3: Essa chuvinha aí, assando uma cabeça de porco, um garrafão de cachaça de melado.
0: Credo também, né? Coisa de louco. É. Quem mais por aqui curtindo a nossa programação? Um abraço, um bom dia aos amigos ligados na número 1 da música gaúcha. Joaquim Topanotti acompanhando nossa programação, concorrendo também por aqui. Topanotti, um abraço. Jaice também está ligado. Bom dia, Jaice.
4: Bom dia, tio. Tudo bom?
0: Tudo bem.
4: Pra ir no embalo aí dessa terça-feira aí, bem ferruscada aí, vamos tocar Namoro com Bolo Frito. Pra toda a galera que está ouvindo essa rádio, pra vocês aí, uma ótima terça-feira. Um abraço.
0: Valeu, um abraço, bom dia. Pra você também curtindo. Luciane.
5: E aí, que tal, Sidney? Como é que tá? Toca pra nós aí, peão do meu Bagé.
0: Peão do meu Bagé. Valeu, um abraço, bom dia pra você também curtindo por aqui, o Lucemar Macedo. Bom dia, Lucemar, abração a você, Luquinha, Suelen, curtindo 99.5 também, né? Maravilha. O pessoal estão acompanhando nossa programação lá no Bar do Taia também, né? Na Garuva, um abraço, amigos de Garuva, Sombrio, ouvindo a programação da 99, hein? Maravilha. Cadê o recado aqui do nosso amigo Luciandro? Achei.
6: Sidney, bom dia, tudo certo comigo? Olha só, toca uma barquinha de ouro pra nós aqui, ó. Nego, tá, nego da patrola, Taia. Estamos aqui fazendo uma carninha, tomando uma gelada aqui.
0: Ok. Aí são diferenciados, guri, né? Olha só a cara do neguinho aí, né? Como, mas anda preocupado, guri, assim, com o tempo. Mas tá vestido um manto sagrado, né? Camisa vermelha, bonita. As que tal? Concorrendo por aqui também, amigo Jusceandro. Um abração aí pra você, tá? E também nosso amigo Lucemar, concorrendo também. Os prêmios na sexta-feira. As que tal? São 10:44, 10:44. Na 99 tem grupo Rodeio.

0: Vamos cantar pra vocês, porque estamos bem pertinho do nosso.
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0: Muito bem, são 10h50, 10h51. Por aqui nós vamos seguindo com o melhor da música gaúcha e recebendo a visita, né, de um grande ouvinte do Rio Grande do Sul, participando sempre aqui da nossa programação, nosso amigo José. Bom dia, tudo bem com o amigo?
1: Bom dia.
0: Prazer receber o amigo aqui na nossa FM Nativa.
1: Bom dia, Sidney Canhoto. Bom dia, amigos e ouvintes da Rádio Mampituba.
0: É o senhor José?
1: José Cardoso da Silveira, eu sou de São Brás.
0: De São Brás. Opa.
1: Quero mandar um abraço aos nossos amigos lá em São Brás, que estão de ouvido ligado na Rádio Mampituba, as nossas praias do sul de Torres e de Torres também. E um abraço aos nossos torcedores do São Brás, lá que estamos na final do campeonato municipal também, né?
0: Maravilha. Ouvinte assíduo da 99, então. Há quantos anos já?
1: Ah, muito tempo.
0: Muito tempo?
1: Daí,
0: que maravilha.
1: No, todos os programas aí. E aí eu fui sorteado com rádio, eu vim hoje buscar aí.
0: Opa, foi sorteado em qual programa?
1: No programa do
0: Joel.
1: Da noite, do Caio
0: Santos.
1: Programa do meu amigo Caio. O Caio é muito meu amigo pelo rádio, né?
0: Uh-huh.
1: Não conheço ele pessoalmente também.
0: Certo,
1: um
0: certo.
1: Prazer te conhecer, que também não conhecia.
0: Da mesma forma. Obrigado pela visita.
1: E eu quero mandar uma música já para nossa turma lá de São Brás, nossos amigos e ouvintes da Rádio Mampituba.
0: Aham. Uh-huh.
1: Todos. Meu irmão lá, o meu primo, o Minico, o Rafa e a todos,
0: certo,
1: que estão de ouvido ligado. E o Jairo lá no Morro do Coco, o Bibite na Praia do Recreio.
0: Uh-huh.
1: E os ouvintes aí do Campo Bonito, São Brás, Águas Claras.
0: E qual música vamos rodar pra eles?
1: Pode botar uma aí com o João Luiz Correia ou os Monarcas.
0: Vamos rodar uma do João Luiz Correia pra eles, então, curtindo a programação.
1: Isso aí.
0: Quero... Valeu.
1: Um grande abraço pra ti.
0: Muito obrigado pela visita.
1: Programa, viu?
0: Oh, valeu.
1: A Rádio Mampituba é muito ouvida no Rio Grande do Sul.
0: Maravilha, ficamos felizes.
1: Nosso abraço.
0: E obrigado aí pelo carinho, tá? Valeu. Indo para uma pescaria agora?
1: Vamos ir pra Santa Marta pescar umas pampinhas, né?
0: Ah, é? Fazer
1: depois um peixe com os amigos lá.
0: Ah, que maravilha, hein? Aí sim, valeu, um abração, boa semana pro amigo aí, tá?
1: Deu certo dia.
0: Maravilha.
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0: Luiz Correia, chorando a saudade, pé na estrada. Meu amigo Jorge, para todos ligados aqui na programação da número 1 da música gaúcha. Mas que tal? 4835332000, para você curtindo por aqui a nossa programação, né, tio Cid de Aranaguá. Que curiosidade, né, tio Cid? Barbaridade, que coisa. Mas diga aí o teu recado, manda. Bom dia, bom dia.
1: Ô, Candioto, o que tu acha? Não tem as manhas, não adianta. Não tem as manhas, não entra. É. Aí vai mandar mensagem, não dá nome, não dá telefone, não dá nada.
2: É, mas a gente não é VIP? Era pra estar lá, né?
1: Que VIP? Ah, que VIP? Esse aí ele chega, quando vê o nome do cara, ele risca. Ô, Fernanda, o tá seco pela uma fofoca, né?
0: Vice?
1: 9 horas já tava querendo saber o que aconteceu. Rapaz, os homens tão doentes hoje, né? Então, Candioto, e eu esqueci de falar, né? Tá investido em imóveis rurais, tá comprando terreno agora também. beleza, hein?
0: Ah, bicho
1: agora,
0: velho, hein?
1: Agora ficou grandão, né?
0: Exato. Muito bem, amigo Cid, grande, participando por aqui também do sorteio na sexta-feira no programa do Loli, né? É, sorteio de um kit churrasco e também um óculos de sol. Beleza, tia guri? O passeio aí da tua casa até Camará do Sul e fica por tua conta, tá? Apesito!

0: Vamos embora por aqui com mais música, mais recados. O nosso amigo, o Edinho Generoso, também acompanhando a nossa programação. Bom dia, Edinho. Um abração a você, ligado na nossa FM Nativa também. Mais recados por aqui. Bruno Michele também está curtindo a programação, né, Bruno? Trabalhando. É. Isso, quem pode, pode, né, meu? Já já tem a música do nosso amigo Cid, também do tio Vino. E nós por aqui com apoio também. 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Vamos embora com mais música na nossa FM Nativa, hein? São 11 horas, 1 minuto, 11:01.
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0: Temperatura em

0: 22 graus.
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0: Simbora por aqui com o melhor da música gaúcha, acompanhando também nossa programação, Bruno, né?
13: É, daí fica difícil de dar conta do município sozinho, né?
0: Pois é, cara, tu vê. Né?
13: E o sol tá estralando aqui na rua, né? Tem nada daquela amarelinha lá arrancar.
0: É, meu, aí fica difícil o negócio, né? Muito bem, um abraço, bom dia aos amigos curtindo a nossa programação. Quem mais por aqui? O Diego Alemão também está ligado na nossa FM Nativa. Bom dia, Diego. Fala aí, amigo Diego Alemão, mandando um áudio aqui, né? De quem será esse áudio agora, né? Vamos arriscar, né?
14: Essa chuvinha aí, assando uma cabeça de porco, um garrafão de cachaça de melado.
0: Ah, que barbaridade. Grande Tuto. E o Diego Alemão, na cidade de Turvo. Ligados na programação do 99. Esse também é penteado, né? O amigão do Faísca, o Faísca tá sumido, né, cara? Barbaridade. Bruto não vou mais, agora só de Floripa pra frente. O amigo Cleder do Nascimento também está ligado na programação Buenas Tchê. Música, coloca o nome do sorteio. Falou, tchê. Abraço, bom dia. 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
1: Isso mesmo, por aqui com o melhor da música gaúcha, pra você ligado na melhor, né? Tchê guri, eu gosto, Razões da Vida e Enchendo a Alma Devaneira na programação e ainda o Xeloquedo de Pai para Filho, pra você curtindo a nossa programação nesta manhã de terça-feira. Vamos lá, mais recados aqui na nossa programação. O amigo Gelson também está ligado por aqui, né, Gelson? Bom dia.
2: Buenas, tecanas. Buenas. Buenas. Aqui em Balneário Gaivota, sol. E toca pra nós aí. Hoje acordei cedo demais com o Mano Lima.
1: Opa.
2: Aqui é Gelson Stelter, Balneário Gaivota. Um abraço.
1: Um abraço, Tiago.

0: Bom dia.
1: Tudo bom aí?
0: Tudo bem.
1: Sidney, roda a música Menina Gaúcha, quero oferecer para todos vocês aí da rádio, para todos os ouvintes, para minha família, para todos flamenguistas, Criciúma e para o nosso Colorado, né? Deu, empatou com o meu Mengão. E um abraço a todos vocês, um bom dia, uma feliz terça-feira a todos.
0: Valeu, um abraço, bom dia para você também, curtindo, são 11:16, 11:16, e nós seguimos por aqui também com o apoio da Agromix, que é representante Nutrepampa, atendendo toda a região sul, cuidando seu gado de corte, leite, também cria, suínos, aves, peixes, equinos e ovinos. 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E na 99 tem João Luiz Correa.
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1: 11:20.
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6: Muito bem, vamos lá, seguindo por aqui com o melhor da música gaúcha. A Fran está ligada na programação em Balneário Gaivota.

0: Eu rodo já já a música do grupo Rodeio, grita, não é Grito de Liberdade, Iguaria Campeira, isso, né? Iguaria Campeira pra você então, valeu, tio Santo Lino.
1: Bom dia, Sidney.
0: Bom dia, tio Santo.
1: Eu gostaria de ouvir uma música, se for você.
0: E eu rodo, tio Santo.
1: Com o Gaúcho da Fronteira.
0: Sim.
1: Baile da Tia Marica.
0: Certo.
1: Vai pro Haroldo, vai pro Dalomba, pro Caboneco no Pontão,
0: uhum.
1: A esposa dele, minha tia Deversi, para todos os ouvintes, pro povo de Novo Horizonte.
0: Certo, abraço. Santo, valeu.
1: E bota no sorteio esse, Guilherme, faça favor. Quero fazer um churrasquinho, preciso de facas boas, especiais.
0: Ah, tia guri, aí sim, tio Santo, grande. Bom dia pra você também curtindo, número 1 da música gaúcha. Quem mais por aqui, tio Manuel? Buenas viventes, estamos por aqui ligadito na Mampituba. Opa, aí, metendo a mão no basquete, né? Um abração, amigo Manuel de Osório, Rio Grande do Sul. Curtindo a nossa programação sempre, hein? Bom dia. Ah, travou o áudio agora aqui, o Sacramento. Muito bem, vamos de novo. Genilce, nome do sorteio também, né, Genilce? O Ricardo Carminati também está ligado na programação. Bom dia, Ricardo. Um abraço a você curtindo também o melhor da música gaúcha.

0: Vamos lá, bom dia.
1: Bom dia, candidato, tudo bem?
0: Tudo bem.
1: Tá, tudo tranquilo?
0: Tranquilo.
1: Eu queria pedir uma música aí, oferecer pro Tonico, hoje ele está de aniversário. E dizer que Deus abençoe muito ele, com muita saúde, com muito sucesso na vida, que Deus dê muita prosperidade na vida dele. E que Deus abençoe ele e a família dele, a Michelle, o Pedro, filhinha dele e a esposa dele. Que Deus venha prosperar muito na vida dele. É o,
0: opa,
1: a família Martins está oferecendo aí.
0: Um abraço,
1: beleza,
0: nosso amigo.
1: Se for possível.
0: Sim.
1: Oferecer uma música, escolher uma música, não sei se dá tempo. Mas tô mandando aí pra ele. Se for atendida, muito obrigada.
0: Um abraço aí, dona Eva, curtindo a nossa programação, e um abração nosso amigo Tonico da Mac Martins, que está de aniversário hoje. Opa! Forte abraço, felicidades ao amigo, sucesso, hein? Sucesso aos amigos aí da Mac Martins, na cidade de Sombrio. Amigo Rodrigo também está ligado aqui na programação, né, Rodrigo? Bom dia pra você também curtindo o melhor da música gaúcha. Roda e Serrano Cantor. Valeu, Rodrigo. Jean, na escuta também. Nome no sorteio por aqui, Jean. Beleza, guri? Um abraço, bom dia. Quem mais mandando seu alô, seu recado? Nosso amigo Sérgio. 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
1: Valeu, Tiguri, um abraço pra você também, curtindo a nossa FM Nativa, nosso amigo Sérgio da Sony Bem-Estar, o colchão da família, Ricardo Carminati.
2: Bom dia, Sidney. Manda pra nós aí, mateando solito com porca véia, ao vivo, se possível, se der tempo ainda, nos pedidos. Oferecendo a vocês, a toda a audiência aí, em especial ao seu Toninho Farofa, grande tio Rony, Juninho Saga, Rigoleto, Secone, tio Mondardo Gaiteiro, tio Secone, o Gaiteiro. E pro todo o pessoal aí do Jordão Alto, que nós estamos aqui, dando uma ajeitada no sítio aqui, mexendo umas pedras, uns bagulho pra se incomodar, né? Que sítio é uma beleza, né?
1: Ah,
2: um sonho pra ter e dois pra se desfazer.
1: Duas alegrias.
2: Um abraço, Sidney.
1: De alegria, dia que compra, dia que vende, né? Muito bem, Ricardo, diga lá.
3: Travou o áudio, pode ver que não era fofoca.
1: Pronto.
3: Senão não travava.
1: Ah, vai aonde? Amigo Joacir, também ligado na programação na cidade de Criciúma. Bom dia, Joacir. Fazia uma data, hein, Tiguri? Um forte abraço pra você também, curtindo a programação na 99.

0: Muito bem, está na programação Balanço do Tchê, choveu no campo para nosso amigo Tio Vino, nome na lista para aqui também, tá, Tio Vino?
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0: Mais recados por aqui na nossa programação, amigo Batista, diga lá, Tiguri.
2: Bom dia, Candioto. Opa. Candioto, bota a figueira amiga aí pra todos nós aqui, escutar, pra minha família, e me volta no sorteio, hein?
0: Valeu, um abraço, bom dia pra você também curtindo a nossa programação, hein? O amigo Cid, opa, já estão almoçando, né? Ele e a dona Neia lá, né? Olha aí, hã? Timete, serrinho de bucho, serrinho de suíno, né? Com polenta e salada, né? Porque nós é fitness. Olha aí, Felipe. É. Ah, o Felipe esticou o olho aqui, quase que caiu, né? Quase saltou o olho aqui, ô Cid, barbaridade. Hã? Um pouquinho nervosa. Dona Guiomar, tá vendo por aqui?
3: Oi, bom dia.
0: Bom dia.
3: É a Guiomar e Sara, Guiomar e Guiachosec. Sou ouvinte de vocês aí sempre. Vou ser sempre ser, porque essa rádio aqui tá em primeiro lugar.
0: Que maravilha.
3: Amo vocês todos. Um abraço para todos os ouvintes. Um abraço para tia Anitta, que eu amo ela. Gosto muito do jeitinho dela de falar, de muito carinhosa, muito querida. E todos vocês aí da rádio, tá? Sem tirar um fora, todos eles.
0: Maravilha.
3: Os ouvintes e vocês que trabalham na rádio. Ouço vocês das 7 da manhã à meia-noite.
0: Oh, maravilha.
3: Não mexo no botão do rádio.

0: É ali direto.
1: Um abraço.
0: Um abração,
1: opa, por aqui também, acompanhando nossa programação, nosso amigo Edson Zanetti, ligadito na 99.5, participando por aqui também, valeu. Fran Borba também por aqui, curtindo a nossa FM Nativa e a todos ligados na número 1 da música gaúcha. Já já por aqui, as saideiras, né? Tem Gauchão da Fronteira, tem Serranos, tem Walter Moraes também na nossa programação.
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1: Temperatura em 22 graus.
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1: Muito bem, vamos lá, seguindo por aqui com o melhor da música gaúcha na 99, né? O nosso amigo ligado na programação também, né? O Alex Minosso de Balneário Gaivota, curtindo a programação e concorrendo por aqui também, né? Forte abraço aí pra vocês e pra todos ligados na número 1 da música gaúcha. Amigo Pedrão, na cidade de Criciúma, perguntei aqui para o Sérgio, mas ele foi o milho. Caiu fora aqui. Ah, gente, aí Zé Marvado. E crivou de Papai Noel aqui em agosto na rádio, né? Aí, barbaridade. Que tal? Vamos embora. Já, né? Participando aqui do Mampituba Esportes. É isso? Maravilha. 11 horas 45 minutos, 11:45. Vieram trazer presentes pra nós, né? Presentes antecipados aí, né? Azar. Felipe já ganhou, né? Não, vara de linguiça, Felipe. 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

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Muito bem, quem mais por aqui curtindo a nossa FM Nativa? Um abração ao amigo Graciânio, curtindo por aqui a nossa FM Nativa também. Ô, tchê, gurizada, um forte abraço pra você, curtindo a número 1 da música gaúcha também, a todos. Uma ótima terça-feira, um forte abraço, eu volto amanhã às 5 horas da manhã Nativa.

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0: boa tarde, meio-dia, 7 minutos. Você já está acompanhando, ouvindo e assistindo o nosso Mampituba Esportes. A partir de agora, eu, Felipe da Boite, Rochinha e convidados, fazendo companhia para você até as 13 horas. Depois, o Sidney Candioto e a parte musical. Vamos juntos por aqui. 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Uma ótima terça-feira para você, hoje 4 de agosto de 2026. Obrigado sempre pela sua audiência, pela sua companhia. Vamos juntos a partir de agora, ao vivo pela 99.5 FM para boa parte de Santa Catarina, boa parte do Rio Grande do Sul. Você nos ouve também através do nosso portal, nosso site mampitubafm.com, nosso aplicativo Rádio Mampituba FM. E lembrando que, além de ouvir, você pode nos assistir através das nossas lives. Já estamos ao vivo pelo Facebook da Rádio Mampituba FM e por lá pode curtir, pode comentar, pode compartilhar nossa live, deixar aí o teu comentário, a sua participação, e daqui a pouco aí a gente passa aí a sua mensagem ao vivo para todos aqui que nos acompanham. Da mesma forma, nosso canal do YouTube, ao vivo também no nosso canal, você vai lá, se inscreve no canal, ativa o sininho, deixa o teu like, também deixa sua mensagem. Nosso chat já está aberto e por lá você pode deixar o seu boa tarde, né? Falar aí sobre o esporte, falar sobre o Natal. Sim, a nossa pauta hoje aqui é Natal também, né? Também vamos falar aí esse momento tão bom, né? Que é o Natal, e a gente já vai trazer um pouquinho, né? Do que vai acontecer ainda esse ano, e novidade envolvendo também o Papai Noel, os Papais Noéis que já estão por aqui também. O WhatsApp da Mampituba é para você participar conosco, é o 48353320. Você também pode interagir conosco através do nosso WhatsApp. Vamos lá, terça-feira já choveu aqui na nossa região de madrugada, não chove nesse momento, o tempo tá meio nublado, mas uma temperatura até bem agradável, bem abafado, né? 24 graus nesse momento, temperatura aqui na esquina da Getúlio Vargas com Nereu Ramos, bem no coração, bem no centro aqui da cidade de Sombrio. Mampituba Esportes abrindo os trabalhos por aqui, comigo aqui nosso comentarista, participante diário aqui do Mampituba Esportes, nosso amigo Rochinha. Tudo certo, Rocha? Bem-vindo, boa tarde.
1: Boa tarde, Felipe, boa tarde a todos os ouvintes da Rádio Mampituba. Satisfação, né? Estamos aí para mais um grande programa aí, falar tudo sobre esporte profissional, esporte amador, tudo que acontece aqui na nossa região.
0: Bacana.

0: Destaque inicial do Rochinha, para nós tratarmos aí lá no final do programa do esporte, Copa do Brasil, pode ser?
1: Sim, claro, né? Vamos, é a Copa do Brasil que não deu nem tempo, né?
0: Isso,
1: já tivemos jogos no sábado e no domingo e hoje já temos jogos novamente aí para definir quem vai para as quartas de final.
0: Bacana, então, né? A gente vai falar sobre isso também. Mas nosso Mampituba Esporte de hoje, vou mudar a trilha aqui, ó, essa nossa tradicional trilha do programa dá espaço para essa aqui, ó.
2: A felicidade.
0: Meus amigos, é agosto, comecinho de agosto, mas já estamos aí, vamos falar de Natal hoje, vamos falar de encontro, do primeiro encontro de Papais Noéis aqui, que vai acontecer aqui na nossa região, e a gente vai dar boa tarde agora aos nossos amigos que estão aqui no estúdio. Roxinhas, tem um momento que eu gosto, né? E muitas vezes, é mais legal a véspera de que, do que mesmo o evento em si, é a véspera de Natal, esse período que antecede Natal, é muito bacana, né?
1: Exatamente, Felipe, é um clima, né, pra mim também, eu curto muito e gosto muito, né, do clima natalino, né, e já vamos conversar, fazer esse bate-papo, porque já tem preparações, né, sendo feitas aí, já estamos aí no mês de agosto, né, e daqui a pouco já estamos Natal adentro, mas esse clima, como tu falou, Felipe, esse clima que tu falou antes aí, até aquela música que tu botou antes, até não achei que era muito natalina, né? Mas
0: essa aqui é, né?
1: Essa aí é, aquela lá não entendi mais. Seguimos,
0: me deram, né, uma rasteira aqui.
1: Quem sabe faz ao vivo,
0: ó,
1: né?
0: Aqui,
1: mas
0: ó.
1: Agora sim, né?
0: Acho que estão sem retorno, estão ouvindo, né? Vamos dar boa tarde nossos amigos aqui. Vamos começar, o Papai Noel Abel já é da casa, né? Mas vamos começar a dar boa tarde então, como ele autorizou aqui. Dá boa tarde, primeira visita, né? Papai Noel Jajá, bem-vindo aqui à Rádio Mampituba FM, tudo certo? Satisfação, prazer em tê-lo conosco.
3: Ah, Felipe, boa tarde Roxinha, e boa tarde especialmente para vocês que estão em casa nos ouvindo agora, no carro, no trabalho, no conforto do seu lar. Muito obrigado pela oportunidade, e é agosto, para quem tá achando assim, nossa, mas falta um tempão ainda pro Natal. Falta não, Natal é logo ali.
0: Isso aí, com certeza, né? Papai Noel Abel também conosco aqui, já frequenta nosso programa já há alguns anos, nossa rádio, satisfação em tê-lo conosco também, bem-vindo, boa tarde, Abel.
4: Obrigado, Felipe, boa tarde para você, para todos os ouvintes da Mampituba, Rochinha, o meu amigo Jajá Noel, lá de Forquilhinha, o idealizador desse grande evento, o primeiro encontro dos Papai Noéis de Santa Catarina. Apesar que ele vai dar depois uma explanação mais ampla, entendeu? Porque é de Santa Catarina, mas parece que vem gente de fora.
3: Vem noéis de vários estados aí do Brasil. Vai ser muito legal. Mas eu já vou dar detalhes para vocês.
0: Bacana então, né? Esse projeto aí que teve ideia do Jajá, né? Que vamos falar em seguida aí. E a gente, claro, aproveitando a vinda deles aqui nesse comecinho de agosto, né? Agendamos, Abel, eu já disse, não, vamos, já que eles vão vir aqui falar desse encontro, já vamos marcar aqui para abrir a nossa campanha de Natal aqui da rádio também. A partir de hoje também a rádio abre a sua comercialização também pro período do Natal, né? E até dezembro aí a gente vai estar com certeza aí fazendo essa campanha de Natal muito bacana. A partir de hoje, então, aberto de fato. Jajá, fala um pouquinho primeiramente, antes de falar desse encontro, né? Fala um pouquinho de ti, Papai Noel, Jajá Noel, quanto tempo já nessa profissão aí?
4: Todos querem te conhecer primeiro, Jajá.
3: Então, vamos lá, para quem não me conhece ainda, meu nome é Jajá Noel, né? Você vai me encontrar nas redes sociais ali no Instagram como Jajá Noel. Eu tenho essa missão de ser Papai Noel já há 6 anos, né? Eu atendo aí toda a região também, assim como o Noel Abel, a gente tem uma missão bem legal, né? E desde 6 anos, desde o início até agora, o encontro realmente ele aconteceu por conta desses 6 anos de Jajá Noel. A gente vê essa necessidade de preparar cada vez melhor o Papai Noel. E como eu tinha essa necessidade, dentro desses 6 anos aí de trabalho, tal, de atuação, foi nesses 6 anos que acabou surgindo a ideia de fazer o encontro também. Mas basicamente eu sou de Forquilhinha, né? Atendo empresas, prefeituras, lojas comerciais, campanhas de publicidade e tal. É um trabalho bem vasto. Que ao contrário do que muita gente pensa, que a gente começa a trabalhar só em dezembro, que nada, a gente já começa a trabalhar desde cedo. Natal para nós é bem cedo. Eu tô começando até a pensar em não desmontar mais a minha árvore de Natal e deixar o ano inteiro pronta.
0: Bacana. Como que surgiu hoje essa ideia de estar fazendo esse primeiro encontro aí, Jajá?
3: Vamos lá, Felipe. Nesses 6 anos, né, eu comecei a sentir necessidade. Eu acho que

0: quando você entra para fazer qualquer atividade, seja ela qual for, você tem que conhecer o que você está fazendo, né? E ao contrário do que muita gente pensa, que ser Papai Noel é simplesmente colocar uma roupa vermelha e saindo dando tchau e fazendo rou, rou, rou, eu descobri que não é. Até 6 anos atrás eu pensava que era isso também, né? Que era só isso. E aí eu fui descobrindo, desde que eu comecei do primeiro ano, que a carga de responsabilidade em cima desse personagem é muito grande, né? A questão de, eu costumo dizer, até eu tava brincando, tava conversando antes com o Abel, se eu saio com a barba toda torta na rua mal cuidada, vai ficar feio pra mim. Se eu saio com uma roupa de Papai Noel na rua, uma roupa não bem cuidada, fica feio pra mim. Mas se o Papai Noel não atende bem, você pode deixar trauma nas pessoas, pode ser alguma coisa que deixa uma imagem não muito legal, né? E pensando em tudo isso, nessa estrutura que um Papai Noel tem que ter, aí eu fui atrás de cursos, né? Quando eu comecei o meu trabalho, eu fui atrás de cursos. Como é que eu desenvolvo legal esse papel? Como é que eu faço esse personagem realmente ele transmitir toda aquela magia do Natal que tanto se fala, né? Ele realmente passar verdade. E eu não encontrei em Santa Catarina nenhum curso, não encontrei nada nessa área. Aí saí do estado, encontrei alguma coisa no Rio de Janeiro, Gramado tem um encontro também todos os anos. Mas ainda não era o que eu queria. Eu queria realmente tratar esse personagem com assuntos que fossem realmente não só ensinar a fazer ro ro ro da tial, mas eu queria preparar realmente esse cara para essa atividade. E aí surgiu o Encontro Catarinense. Por quê? Cara, a gente mora em Santa Catarina, um estado abençoado por Deus, não desmerecendo nenhum dos estados da federação. Mas Santa Catarina, né? Nós temos alguns méritos quanto à gastronomia, né? Paisagens lindíssimas. E nós temos profissionais muito capacitados que poderiam ajudar os Papais Noéis. Pensando em tudo isso, nesse combo, montei um projeto há 3 anos atrás para fazer o primeiro encontro catarinense de Papais Noéis. No primeiro ano não deu, no segundo não deu, no terceiro falei, tem que sair. E aí aconteceu. E como o Abel falou, o nome é Encontro Catarinense, lógico, porque ele tá rolando aqui, tá acontecendo em Santa Catarina, mas ele, hoje nós estamos recebendo Papais Noéis de vários estados. Hoje nós vamos receber nesse primeiro encontro, já vou detalhar para vocês como é que ele vai funcionar, mas nós vamos receber 43 Papais Noéis. Nossa, que tanto Papais Noéis! Na realidade, nós vamos receber 43 Papais Noéis, que foram os primeiros a se inscreverem. O limite eram 40. A gente veio aquela choradeirinha e tal, a gente botou mais um, 42, 43 e a gente tá em 43, 44 comigo. Mas eu tô com uma lista de espera de mais uns 30 Papais Noéis esperando alguém dos 40 desistir, que não vão desistir. E fora isso, tem mais um monte de Papais Noéis que entraram em contato dizendo, eu nem vou me inscrever, porque ninguém vai desistir desse encontro, né? E moral da história, hoje, sem medo de errar, o primeiro encontro catarinense, se a gente abrisse inscrição, nós estaríamos recebendo mais de 100 Papais Noéis em Nova Veneza.
1: Olha só.
0: Legal, né?
1: Que legal, né, Rocha?
0: Você já imaginou você estar numa festa com 100 Papais Noéis? Vamos lá, vamos esquecer os 100, mas com 43, 44
1: Papais
0: Noéis.
1: Já é um número
0: Noéis,
1: alto, né?
0: Já é um número altíssimo.
2: O Papai Noel, mas eu acho que muito disso, né? Pela questão, como você mesmo falou, a questão da necessidade de também não ter muito encontros, como tu falou, né? A necessidade que tem e não ter muitas programações, até mesmo encontros. Sim. Ou cursos, né? Como falou, aperfeiçoar, talvez, né? Não sei se esse encontro vai ser voltada para isso ou é só um encontro mesmo. Como é que vai funcionar?
0: Vamos lá. Hoje o nosso encontro ele está dividido em duas partes. Tem um momento

0: 14, o dia inteiro, das 8 da manhã até as 6 horas, e no sábado, das 8 da manhã até o meio-dia, nós vamos estar nesse conclave. Nós vamos estar lá fechados. Pessoal, conclave não tem nada a ver com papa, tá? Não vai ter fumacinha branca, não vai ter fumacinha cinza. É só uma brincadeira, alguém botou esse nome e eu fiquei com ele na cabeça, agora que eu falo que é conclave de Papai Noel. Mas nós vamos estar em workshop. Nesse workshop, nós vamos ter a presença de 9 profissionais falando sobre 8 assuntos. Então eu vou ter, na sexta-feira o dia inteiro, no sábado eu vou ter um professor de teatro dando uma palestra. Como é que eu interpreto esse personagem, né? Como é que eu faço ele ter, levar realmente essa magia do Natal? Porque afinal de contas somos atores, né? Mesmo que a gente não tenha esse nome, mas a gente está interpretando o personagem. Eu vou ter um advogado falando sobre legislação trabalhista. Eu assino o contrato, o Abel, enfim, os Papais Noéis de uma maneira geral, um shopping center, com prefeituras, com lojas, quais são os meus direitos? Quais são os meus deveres? Né? Tudo certinho, direito de uso de imagem, tudo isso. Eu vou ter alguém falando sobre rede social. Como é que um Papai Noel deve se portar numa rede social? Pô, tu tem Instagram de Papai Noel. O que que pode, o que que não pode? O que que é legal, o que que não é legal? Eu vou ter um barbeiro falando sobre barba. Como é que eu cuido dessa barba realmente para ter um rosto legal, no sentido de transmitir higiene, um aspecto legal, até pra fazer fotos e tal, né? Pra não parecer um Papai Noel desleixado. Eu vou ter um nutricionista falando sobre nutrição. Ah, mas o que que tem a ver? Cara, te digo que novembro e dezembro a gente mal se alimenta. Ah, não é assim? É. Ah, essa questão de hidratação e tal. Eu vou ter alguém falando sobre mercado de trabalho. Eu vou ter duas psicólogas falando sobre atendimento ao público. Como é que eu atendo uma criança com Down? Como é que eu atendo uma criança com autismo? Posso abraçar?
1: Legal.
0: Não posso abraçar? Posso botar no colo? Não posso botar no colo? O que que eu posso? Até onde eu posso ir? Porque assim, a gente está numa linha tênue e muito... eu posso magoar uma pessoa como Papai Noel. Você imagina uma criança vem até mim, vem até o Abel, enfim, vem aos Papais Noéis. Elas estão esperando aquela magia e eu tenho que estar preparado para isso, né? Eu costumo dizer sempre que a gente sai de casa, eu como qualquer outro Papai Noel, a gente sai e a gente não sabe o que vai encontrar pela frente. Então esse curso, ele vem... Ah, já ia esquecendo. E nós vamos ter também uma palestra falando sobre moda com estilista. Vai ter um estilista, né? Formado estilista e tal. Ele vai estar... Aliás, todos os profissionais que vão conversar com a gente são extremamente gabaritados. Tem formação na área e ele vai estar falando conosco roupa. Ah, mas o que tem a ver? Você tem noção como a gente sofre naquela roupa, o calor naquela roupa no verão? Qual é o melhor tecido? O que desbota? O que não desbota? O que é mais confortável? O que tem a ver com realmente com o personagem? Então são vários assuntos para profissionalizar ainda mais. Nós não queremos deixar todos os Papais Noéis iguaizinhos. Olha, todo mundo hoje vai fazer ro-ro-ro assim. Não. Mas a gente vai dar ferramentas para que eles consigam realmente... levar essa magia de uma forma cada vez mais profissional.
1: Bacana. Agora, o Abel, falar um pouquinho contigo também aí.
0: Ele vai ficar com ciúme.
1: É. Meu amigo Papai Noel, Abel já teve outras ocasiões, já falou um pouquinho aqui dessa trajetória com o Papai Noel, mas sempre é importante, nossa audiência rotativa aqui, é importante falar um pouquinho também de como começou esse interesse, como começou a tua trajetória aí com o Papai Noel aqui, o Abel.
2: Olha, eu tenho um tempinho mais do que o meu amigo Jajá Noel. Eu tô há 24 anos, 25, com o Papai Noel. E eu lembro que antes de tudo isso, quando nasceu meu primeiro filho em 76, eu fui Papai Noel lá pelos 78. Uhum. E uma frase que me marcou muito até hoje da minha esposa, que ela dizia assim: tu sabe que as crianças perguntam para mim, de sua mãe, por que que o papai nunca tá aqui no momento de entregar os presentes? Eu era o Papai Noel da época, mas na época que tinha uma máscara, né? Ou a gente botava uma barba, porque eu também estava em atividade e a minha empresa não podia ter barba, né? Então...
1: Trabalhava na Gillette?
2: Na Gillette, não queria dizer o nome, mas... hoje certo. Praticamente é outra empresa, Procter & Gamble.
0: A Gillette podia nos patrocinar, né?
2: Podia.
0: essa barba...
2: Hoje acho que não, ela podia patrocinar para tirar a barba.
0: Ela fez isso, mas tem que parar as pontinhas.
2: Ela fez isso com o Miele e com outros atores na época. Ele pagou bem, viu? Pagou bem. E o que que aconteceu? Eu, por um problema de assim, até de saúde, né? E eu e a esposa na época, em 2002, eu quando voltei de São Paulo

0: para Porto Alegre, já foi direto ser nomeado no primeiro síndico do prédio, né? O prédio era novo. E no primeiro Natal não tinha, já tinha umas duas, três crianças, aí tinha poucas famílias ainda, e eles disseram, nós não vamos fazer o maior de Natal. A gente é oriundo de famílias que gostavam de festa, principalmente da esposa. E foi onde foi montada a primeira árvore do Natal no condomínio. E agora, e o Papai Noel? Eu fui até o shopping Bourbon Counter, né, que o prédio era ali perto, e fui falar com o Papai Noel, ele me pediu um preço, eu disse, não tinha nem dinheiro para comprar uma árvore, como é que eu vou pagar o Papai Noel? Não teve dúvida. Eu fui numa loja de comprar mais material, lâmpada, e a hora que eu entrei, a roupinha do Papai Noel estava lá, o manequim. Eu olhei e disse, só uma coisa, acho que eu vou ser Papai Noel. Aí falei com o rapaz lá, que já era um conhecido meu, eu disse, preciso dessa roupa aí, quero fazer o Papai Noel. Ele disse, pode levar. Mas não, só tenho essa mesmo, pode levar.
1: Sim.
0: Aí trouxe a roupa e na noite me preparei, né? Mas as pequenas crianças que estavam ali me viam todos os dias, né? Estou lá na piscina, estou na quadra de esporte ou no salão, circulando pelo prédio. E a minha barba não era a barba que hoje eu tenho, que eu cultivo, né?
1: Uhum.
0: Então, e criança a gente sabe, elas não são bobas, né? A gente tem que ter, como o Jajá já falou, a gente tem que ter muita, usar de muito argumento e habilidade para tratar.
2: Né? Argumentos que façam sentido, né? Não é qualquer argumento.
0: Não. Porque elas vinham por trás e olhavam e queriam saber quem era.
1: São curiosos, né?
0: Já naquela época. Mas tudo bem. E ali surgiu daí o meu trabalho social que eu faço até hoje, né?
1: Sim.
0: Depois vim para Sombrio em 2014, tive aqui também a recepção de uma diretora de um colégio, né? A Soninha Canto, que trabalhava lá no CAIC, me pediu uma ocasião se eu fosse o Papai Noel lá do colégio. E ali, aqui, começou a brochar, a abrir as portas para o Papai Noel mesmo. E como já foi comentado aqui, a gente tem que se preparar, né? A cada ano você tem que ter uma criatividade. E veio o canto, veio a música, veio a Libras, veio um pouquinho mais de o espanhol, porque hoje eu faço o shopping japonês e ali circula muito argentinos e uruguaios, né? E a cada ano a gente vai se preparando. Hoje eu me sinto muito seguro em público, porque assim como a gente é convidado, hoje até já se mostrei por Jajá e Tuporanga, né? Me convidando para fazer 3 dias de Papai Noel lá em dezembro, 15, 16, 17. Por quê? Porque eu faço parte também de peregrinações, do caminho que nós temos aqui em Sombrio. Eu participei agora da Expo Católica e, queira ou não queira, a gente está numa banca, estava na estante da Secretaria de Turismo de Santa Catarina, as crianças passam e aquele olhar assim vai, ô mãe, acho que eu vi o Papai Noel, ô mãe, acho que eu vi o Papai Noel. E chegou um grupo de crianças que cantaram até no palco principal, e eu brinquei com eles, levei ele para dentro da estande da secretaria, e ali a gente fez um canto. E uma das empresas dos municípios que estava lá, a Secretaria de Tuporanga, hoje me convidou para ir para lá. Então são essas coisas que a gente, como ele falou, o Jajá falou, a gente tem que estar preparado todo momento. Papai Noel é só de Natal? Não, não é. Eu me preparo o ano inteiro. Antes, passava o Natal, até baixava a barba. Como hoje surgem algumas atividades nesse interino, a gente tem que estar pronto com a barba, que é a característica do bom velhinho, entendeu? Agora em julho, eu fui até Gramado, no Parque Olivas de Gramado, fiz umas gravações para ele, já pensando no Natal, e um convite para as férias, porque julho, né, é um mês de férias escolar. Gramado tem tanta gente quanto tem no Natal, entendeu?
1: Era até então, o que eu ia perguntar também, Papai Noel José Abel, né? era também, ia falar da barba, inclusive, né? Que eu lembro que você às vezes tirava, né?
0: Tirava
1: ela. Mas agora também, para ter esse cuidado durante o ano todo, é algo que não é muito fácil também, né?
0: Eu brinco até com as minhas amigas. Eu virei quase que um hábito de feminino, né, cara? É cuidar do cabelo, cuidar da barba, não é só o shampoo, porque se usar só o shampoo e você não secar, tu fica com o peito todo branco, né?
3: Sim.
0: Então hoje tem todo esse cuidado.

0: lavar, passar um creme, conservar a barba. Minha barba é dura. A do Jajá também é dura. Se tu não botar um creme aqui, cara, hoje ela é macia.
1: A barba, por natureza, já tem um pelo mais duro, né? E a barba grisalha, a branca, como é o nosso caso, é pior ainda. Porque ela não absorve direito os materiais, os óleos, as... Eu tô gastando nos últimos anos de Papai Noel, que eu não gastei a minha vida inteira no cabelo em cima. Até porque não, quase não tem, né? Mas é...
2: Pois é, eu já vi o Abel aqui pós-natal já sem barba. Então agora não tem mais isso, é?
0: Não, agora não tem mais, não. Não tem mais. Agora virou profissão. Virou uma... Não é profissão, mas é uma função. Papai Noel faz o quê durante... A gente trabalha o ano inteiro. A gente se prepara. A gente busca... Eu busco novas... situações. Eu tenho um segredo aí que eu ainda quero, mas eu não sei, é tocar instrumento.
2: Sim.
0: Eu já toquei esse instrumento quando era estudante, entendeu? Novinho, lá com meus 14 anos. Mas eu larguei a música, porque naquela época, hoje eu digo assim, por que que eu não dei continuidade, né? No teclado e no saxofone. Né? Eu tocava na banda do colégio, saxofone. Aí saí de lá, entrou futebol na minha jogada aqui, daí ninguém falava em música naquela ocasião. Sobrou até um centro de músico muito forte, entendeu? Eu ouvia violão, mas violão não tem jeito, não tem jeito. Aí hoje eu digo, perdi essa oportunidade, né?
2: Maravilha, bate-papo bacana aqui com os papais Noé, Isabel e também já vou fazer um intervalo e daqui a pouco a gente volta e vamos falar um pouco mais ainda sobre esse primeiro encontro de papais Noé aqui no Mampituba Esporte, a Rádio Mampituba, agora 12:32, vamos ao intervalo e voltamos em instantes, já no clima, no instrumental de Natal.

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0: Estamos de volta agora, 12 horas 36 minutos. 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O Rochinha, tu quando era pequeno aí, tu esperava de fato ali aquele momento, aquela mágica do Papai Noel? Como é que era isso aí pra ti no teu Natal?
1: Felipe, na verdade a gente espera até hoje, assim, né? Mas assim, eu sempre gostei muito assim do clima, como a gente já falou no início do programa ali, né? A questão do clima do Natal é muito gostoso, assim, o clima familiar, que a gente sabe que vai ter as festividades, né? A vinda do Papai Noel é algo tão importante, né? Eu acho que a gente nunca pode perder essa essência, né, do Natal, né? Eu sou um cara apaixonado por Natal, assim. E tá aqui presente agora com esses dois ícones, né? O Papai Noel Jajá e o Papai Noel Abel.
2: Ele tá bajulando porque ele quer ganhar presente, tá, pessoal? Não leve ele muito a sério, não. Eu já conheço a bajulação.
1: Só pra não esquecer, né, Felipe?
2: Vai que cola.
1: Vai que cola, né? Mas é, cara, é algo que eu gosto muito mesmo, Felipe.
0: Muito bom, isso é importante, né? Um desafio também você manter isso aceso nas crianças e até nos mais adultos também, essa magia, né, Jajá?
2: Felipe, o pessoal, eu não sei qual é a visão do Abel, mas a minha visão, né? Cada um tem suas experiências e tal, mas geralmente as pessoas dizem assim, nossa, mas deve ser complicado trabalhar com criança e tal. Eu acho que é complicado trabalhar com adultos dentro dessa magia do Natal. Por quê? A criança, quando ela vem até mim, quando ela vem até o Papai Noel, ela é materialista, ponto. Ela quer ganhar telefone, ela quer ganhar boneca, ela quer ganhar carrinho, ela quer ganhar, é o que ela quer e ponto. Ó, vem cá, eu me comportei, eu tirei nota boa, eu quero alguma coisa em troca. É isso, eu não briguei com meu pai, não briguei com a minha mãe, então eu quero alguma coisa em troca. Simples assim, tá? O adulto, ele vem cheio de traumas. E aí é mais complicado, entendeu? Porque daí a gente já sai da questão material. Por exemplo, eu vou te fazer uma pergunta, responda se você quiser, tá? Como é que foram os teus natais na infância? Se eu aparecer na tua frente de Papai Noel e aí automaticamente a tua imagem for buscar o teu Natal lá na infância, como é que foram os teus natais?
0: Também tinha essa magia do Papai Noel, veio de madrugada, família deixou reunida, presente, isso. Família pequena, eu sou filho único, né? Mas tinha essa magia do pai, dizer, ó, Papai Noel veio aqui, deixou o teu presente, foi embora e tal, tinha essa magia.
2: Por que eu te pergunto isso? É bem comum, né? É bem comum assim, ó, eu saio de casa e eu tenho certeza que o Abel também, a gente nunca sabe o que vai encontrar pela frente. Ah, legal, encontrei o Felipe e aí eu tô de Papai Noel. É provavelmente, talvez tu não perceba, mas ouvi um Papai Noel, os meus natais da infância, a família toda reunida, não interessa se tinha uma pessoa, duas, sim, três, filho único ou não, mas era legal, era divertido, ganhei presentes, também não vem ao caso o tipo de presente, mas, pô, era legal. E aí, quando aparece um Papai Noel na tua frente, provavelmente não te traz mágoas, angústia, porque tu teve um Natal legal. Agora você imagina alguém que teve um Natal que tinha uma família desestruturada. O pai brigava com a mãe, batia, passou fome, né? Aqueles natais assim, poxa, eu passei fome, cara, no Natal, todo mundo falando que tinha um Natal legal, mas o meu Natal não foi legal. Você imagina quando eu apareço na frente de Papai Noel, ou Abel, ou qualquer Papai Noel, na frente de alguém que perdeu um ente querido perto do Natal, né? Ou no próprio Natal, ou naquele dezembro, todo mundo comemorando o Natal, mas eu perdi um ente querido. O que que tu acha que eu vou despertar nessa pessoa? Não vou trazer memórias boas. Então, quando eu saio de casa hoje, eu tenho que estar preparado para tudo, né? Porque a gente nunca sabe o que desperta. E o adulto vem com essa carga muito forte, né? Eu já peguei, por exemplo, uma

0: senhora, alguns anos atrás, eu tava num evento, numa empresa e tal, ela me olhou e ela, sabe nitidamente quando você olha e a pessoa baixa os ombros, eu falo essa palavra, não sei se eu consigo ser claro, mas ela murcha, dá aquela respirada e você vê que a pessoa tal, ela tava mais ou menos a uns 30, 40 metros de mim, quando eu vi que ela baixou o semblante, deu aquela baixada nos ombros e murchou, eu falei, vou até ela, temos uma situação ali. Aí eu fui lá e falei, oi, tudo bem? Aí ela falou, oi, tudo bem? Eu falo e dá vontade de chorar. Ela falou, tudo bem. Eu falei assim pra ela, por que que quando eu olhei pra você, você me olhou e você parece que ficou tristinha, o que que aconteceu? Ai, ai, aí ela me diz assim, eu perdi o meu marido e o meu filho na véspera de Natal, de acidente.
1: Meu.
0: O que que eu digo, Felipe, pra uma mãe que perdeu um filho em qualquer época do ano, mas especialmente na época do Natal? Aí eu respirei fundo e eu falei, o que que eu respondo pra essa? Eu não tenho, eu acho que não tem nada que eu fale pra ela que conforte, né? Então essa é uma das coisas, uma criança que vem pra você pedir, uma criança que vem pra você, uma menina, isso é caso real, tá?
1: Sim.
0: Não é historinha, mas uma menina vem pra mim com 6, 7 anos e eu falo, e aí, tudo bem? E aí, já mandou a tua cartinha, ó, se comportou direitinho, tá comendo saladinha e tal, tem que obedecer o papai e a mamãe, tá, tal. O que que você quer de Natal? E aí ela olha pra mim e diz assim, Papai Noel, tem como pedir pro meu pai e pra minha mãe parar de brigar? Aí você respira fundo e você diz, o que que eu digo pra uma criança dessa? A vontade é dizer, traz o teu pai e a tua mãe aqui, que eu vou ali atrás do cenário, eu vou ter uma conversinha com os dois de adulto para adulto, mas eu não posso fazer isso porque eu não conheço essa estrutura familiar, né? E aí eu só disse para ela, adulto é complicado, né? Mas é adulto, é assim mesmo. Vamos combinar o seguinte, quando eles brigarem, você sai de perto, porque depois eles se acertam, mas adulto é muito complicado. Eu não tenho o que falar para essa criança. Então, e aí tu imagina, legal, aconteceu isso, e aí você desliga? Não, você não desliga. Quando você sai do evento, você entra no carro, você chega em casa, você tá com tudo aquilo acumulado, porque você não pode chorar na frente das crianças, né? A gente evita tal. Então é uma carga emocional, claro, a maioria são histórias boas, né?
2: Bacana, né? Para você que ligou o rádio agora, estamos aqui no estúdio recebendo aqui os Papai Noel, Abel e também o Jajá Noel, né? Papai Noel Jajá, falando aí sobre o Natal, falando sobre a profissão em si, também sobre o primeiro encontro catarinense de Papais Noéis, que a gente vai falar um pouco mais agora sobre isso, Jajá. Até tem ouvinte perguntando se esse encontro aí vai ter algum momento aberto para o pessoal poder visitar lá.
0: Excelente. Tens o nome do ouvinte?
2: Não, deixa eu ver aqui no nosso WhatsApp aqui, é o Edson, aliás, o Eduardo Viola.
0: Eduardo, tô te esperando lá. Eduardo, presta atenção, que agora o negócio é sério, tá? Conversa de Papai Noel, papo reto com você e com todos os outros ouvintes. No dia 14 e no dia 15, no período do dia, a gente vai estar em conclave. Os Papais Noéis estão em treinamento. Em que momento que eu vou para Nova Veneza e eu vou ter essa troca de energia com os Papais Noéis? Na sexta-feira à noite, quem estiver em Nova Veneza jantando em qualquer um dos restaurantes da ANET, os restaurantes que fazem parte ali da Associação de Restaurantes e tal de Nova Veneza, você vai jantar com Papais Noéis. Vai ter 5 Papai Noel no restaurante, 6 no outro, 7 no outro. Então, já se prepara na sexta-noite. Quem foi para lá, leva a sua cartinha que vai ter Papai Noel em todos os restaurantes para você fotografar, etc e tal. Umas 9 horas a gente se encontra, todo mundo almoçou antes de ir pro hotel, pra casa, a gente vai se encontrar na praça de Nova Veneza e tal. No sábado à tarde os Papais Noéis vão estar num grande café nas Marias, que é uma cafeteria no centro de Nova Veneza, então vai ser mais um momento para estar com os Papais Noéis. E o grande momento, a cereja do bolo do evento, vai ser no sábado à noite. Se você só tem que escolher um dia para ir, então fica a dica. Sábado à noite, a partir das 18 horas, no dia 15, 6 horas da tarde ali, vai ter feirinha de Natal com produtos de Natal no centro de Nova Veneza, vai ter gastronomia, umas 6 horas começa coral, tem música, tem um monte de atração. E aí nós vamos esperar a missa acabar, porque a igreja fica bem pertinho, né? Nós esperamos a missa acabar. Acredito que entre 7 e 7:30 vão entrar na praça. Vai entrar uma banda de duendes tocando uma fanfarra. Sim. Vai trazer a nossa banda de duendes do Polo Norte.
1: Bacana.
0: E aí entra uma banda de duendes tocando na praça. Atrás virão os 40 e tantos Papais Noéis, alguns deles com as suas mamães noéis, né? Umas 10 mamães noéis, mais vários outros personagens de Natal, né? Fantasiados, tal ali. E a gente vai entrar na praça para fazer uma grande festa. Então, das 6 horas em diante, no sábado, dia 15, vai ter um grande encontro de Papais Noéis na Praça Central de Nova Veneza. E aí eu tenho um pedido para você que vai nesse encontro. Nós fizemos uma parceria bem legal com o pessoal

0: Lions Clube. Obrigado, Abel. Já falei tanto que a gente já tô em... já tô dando, às vezes, dá uma bagunçada aqui. Então nós vamos ter, a gente fez uma parceria com o Lions Clube de Nova Veneza. E o que que eu vou pedir para você? Eu, Papai Noel, tô pedindo um presente junto com os meus colegas. Levem alimentos não perecíveis. Todos os Papais Noéis vão entrar nesse desfile, nesse evento, levando arroz, feijão, enfim, alimento que não estrague com facilidade. Porque o Lions depois vai destinar esses alimentos para realmente pessoas que precisem. E os Papais Noéis vão estar levando. Então não precisa ter vergonha de levar uma sacolinha com feijão, com arroz, com nada disso, tá? E a gente vai fazer uma grande campanha, uma grande festa, realmente nesse espírito natalino.
1: Que bacana, que legal essa programação. Olha, tem tudo, eu tô com uma pequena ali de 2 anos e pouco, vamos tentar se organizar para ir lá nesse sábado aí talvez.
0: Serão extremamente bem-vindos. É. E já leva a cartinha junto, tá?
1: Isso, isso. Eu posso botar uma também?
0: Pô, claro, só tem um detalhe, tá? São 40 e tantos Papais Noéis. Posso levar 40 e tantas cartinhas? Oh. Claro que pode, mas só vai ganhar presente de um.
1: Sim.
0: Na noite de Natal.
1: É. O meu pedido talvez nem seria presente, Roxinha.
2: Eu sei qual que é o teu pedido.
1: Diga.
2: É que o Grêmio pelo menos não caia pra
1: cima. Isso, isso, certo. Aí é um pouquinho difícil, né, Jorge? Oh,
3: peça pra mim que essa eu vou dar uma mãozinha pra ele.
0: Você vai empurrar, né?
1: Vai empurrar.
0: O engraçado é que assim, ó, as crianças pedem brinquedos, né? Aquele, o trivial, os adultos pedem. O ano passado o campeão foi a canetinha, né? Monjaro, foi o campeão. Assim,
1: todo mundo estão pedindo.
0: Nossa,
1: isso?
0: Nossa senhora, mulherada, todo mundo pedindo Monjaro, Monjaro. E aí tem uma, pelo menos comigo é assim, não sei se com a Bel o mesmo público, o ano passado foi a canetinha, muita gente pedindo, esse ano deve repetir. E marido, namorado, marido. Papai Noel, tem como conseguir um namorado?
1: Santo Antônio daí, né?
0: Então, aí eu tenho essa resposta. Falo, olha, você errou de personagem, isso é Santo Antônio, eu te passo o Instagram dele ali, te passo o Instagram, o telefone, mas é outro personagem, eu ainda não consigo fazer isso.
3: Mas imagina, é muito divertido. Eu morando numa cidade que o padroeiro é Santo Antônio.
0: Aí tu manda pra ele.
3: Não me arruma encrenca, vai lá, pega a Avenida Getúlio Vargas.
0: Já dá o endereço da casa.
1: Passa a data da festa, dia 13 de junho.
3: Esse dia até voltei pra uma... numa loja onde a menina fez o pedido, eu disse, olha, consegui falar com o Santo Antônio. E ele me incumbiu de te trazer o presente. É mesmo? Mas que presente? Tô presente.
1: Tô aqui.
3: É um presente.
0: Ô Felipe, eu não posso deixar de falar o seguinte, o projeto é meu, é do Jajá Noel, né? Ele tá engavetadinho, guardado ali uns 3-4 anos, mas... Ele é um projeto grande, aliás, eu já sabia que ele ia ser um projeto grande, né? O primeiro encontro catarinense de Papais Noéis, só que eu não conseguiria fazer esse projeto sozinho. Então hoje quem tá por trás para fazer com que isso aconteça? É muita gente. Primeiro a ANET, que é a associação ali de Nova Veneza, que são restaurantes, bares, a rede hoteleira. Eles estão nos ajudando, dando apoio, né? Eles estão entrando como parceiro para que realmente o evento aconteça, né? A Secretaria de Cultura de Nova Veneza também, através da Isa, da Prefeita Ângela, a Prefeitura também está sendo nosso apoiador, né? Nos apoiando em algumas situações para que o evento aconteça. E o mais legal é que a população em geral também está nos apoiando, porque um evento desse porte não é simplesmente, vamos trazer e convida e vem. Eu estava conversando com a Bel antes, é um trabalho muito grande, né? E o legal, assim, a gente tá recebendo Nova Veneza Papais Noéis de São Paulo, Paraná, Belo Horizonte, Santa Catarina, a grande maioria, Rio Grande do Sul. Eu tô recebendo Papais Noéis negros, brancos, japoneses, italiano, alemão, tem todos os tipos. Então quem for para Nova Veneza ali no dia 15, principalmente no evento à noite, você vai ter Papai Noel para todos os gostos. Tem mais magrinho, tem mais gordinho, vai ser muito bacana.
1: Sim, bacana então. Já vamos reforçar então, passar a programação aí desse evento, né? Que já começa aí na sexta, né? Dia 14.
0: Isso, 14 e 15.
1: Então vamos lá, vamos passar limpo aí.
0: Fazer um resumão?
1: Isso.
0: Vamos lá, dia 14, o encontro são as palestras, tá? As palestras são só para os Papais Noéis que já foram pré-inscritos.
1: Exclusivo para vocês.
0: Exclusivo, né? Tá? Eu posso ir lá ver os Papais Noéis em curso? Desculpa, pessoal, não, ele vai ser a portas fechadas, sim. Não pode entrar. Uhum. Só vai entrar uns 2-3 duendes que vão estar trabalhando na organização, eu da organização, a Frank também é da organização e mais os Papais Noéis. Bom, então vai ser um momento nosso, tá? De estar se preparando. À noite, jantares, quem for jantar em Nova Veneza vai estar

0: em eventos Papais Noéis. Uhum. Aí quando der umas 9 horas a gente vai estar na praça e tal. No sábado voltamos novamente para curso de manhã. E no sábado à tarde a gente vai ter o café nas Marias, os Papais Noéis. Quem quiser ir lá tomar um café com a gente vai estar lá. E aí a partir das 18 horas no sábado aí vai ter o grande encontro na praça, com shows, com música, Papais Noéis distribuindo bala. E mais uma vez reforço, levem alimentos não perecíveis.
1: Sim, bacana. É o primeiro encontro, com certeza, eu acho, pela grandeza, pela organização, pela demanda já de Papai Noéis que está tendo aí, eu acho que não vai parar por aí, todo ano vai ter.
0: A ideia é fazer o primeiro encontro, ele está acontecendo na Veneza, para você ter uma noção da dimensão do que está ganhando, né, o negócio. A gente mal lançou, 3 cidades de Santa Catarina já me ligaram dizendo: já Noel, tem como trazer o encontro para cá?
1: Olha só.
0: Então sim, ele pode ser um encontro que ele pode ficar só em Nova Veneza, mas ele pode ser itinerante também. Sim. A gente pode fazer o encontro daqui a pouco, já que os Papais Noéis estão de férias, eles podem conhecer várias outras cidades, né?
1: Porque é de interesse, aquece o comércio, aquece a economia local, o setor
0: só
1: turístico.
0: Só excursões para Nova Veneza por conta do encontro, né? A Fran, que é agente de turismo em Nova Veneza, que é a presidente da NET, que está dando um apoio super parceira nesse encontro, estão vindo quase 10 ônibus de excursão de fora, de outras cidades e tal. Então acaba aquecendo, é bem legal. O Natal é um evento legal, né? E aí você imagina 40 e tantos Papais Noéis numa praça para eu poder conversar, tirar foto, ganhar bala. É um clima legal, né? A cidade está sendo decorada já no clima natalino. O objetivo mesmo era fazer esse encontro no mês de outubro, uhum. Porque daí tu já abre o Natal e já vai pro Natal. Só que como esse ano a gente tem eleição presidencial, costuma ser um período um pouco mais tenso e tal, a gente não quis misturar as estações. Então esse ano o encontro ele tá acontecendo em agosto, mas para os próximos anos, eu nem tô com tempo muito de pensar nos próximos anos, tô esperando acontecer, porque realmente tá bem puxado o negócio, graças a Deus, tá? Eu já sabia que o evento ia ser legal e que ia ser grande, mas ele tomou uma proporção que eu não imaginava.
1: Sim, sim, perfeito.
0: Tanto que a Mampituba nos chamou para vir conversar sobre o assunto, né?
1: Isso, com certeza, né? Vamos ir dando certo aí, vamos estar lá acompanhando esse sábado aí, eu quero ver se faço de tudo para estar lá junto. Agora, falando agora da agenda de vocês, a agenda já quase toda ela fechada já, Bel, como é que tá a demanda aí já para esse Natal que tá vindo aí?
2: Eu só repito, só troco a agenda, né? Sim. Só troco as datas.
1: As empresas
2: mesmo. Dia 9 era domingo no ano passado, vai ser dia 8, então eu só acerto ali e passo a minha agenda já para os meus clientes. Uhum. E recebo a confirmação ou não, ou então já pego a lista de espera para me colocar.
1: Sim.
2: Pois é, ainda há pouco falei para vocês, agora me surgiu lá de Ituporanga. Eu sei que é um tempo, né? É distante. Não é tão perto, mas... E são 3 dias. Então tem que enquadrar se dá para atender ou não. Ou vou pedir para um colega meu, que agora a gente, nesse encontro, vai nos possibilitar a gente conhecer de outras cidades, né? Apesar que a maioria a gente já sabe de onde é que são. Ituporanga, eu posso marcar lá São Pedro de Alcântara. E vai vir, né? O João. O João Ibrahim, João Farim, que é lá daquela região. Sim. Ó, João ou Paulo. E a gente fazer uma distribuição, porque nós não temos concorrência. Né?
1: Sim, sim.
2: Hoje, não conta, né? Hoje, por exemplo, aqui em Sombrio, eu peço, quando eu vejo um senhor de barba, eu digo: pô, nem sei Papai Noel.
1: Tem mercado.
2: Tem mercado.
1: Se eu quiser, não dá, né?
2: Hoje não dá conta.
0: A única coisa que tem que tomar cuidado é assim: tem mercado. Não basta ter barba e barriga.
1: Tem que querer ter um
2: fundamento principal realmente é a barba. Depois vem a preparação.
1: A minha não dá mais tempo, né, Abel?
0: Claro que dá. Não, pra esse ano não.
3: A minha nem vou perguntar, né?
0: mas tem vaga de ajudante de Papai Noel. Duende e tal. Tem de duende.
2: É a característica dele. Né?
1: Duende eu acho que vai.
2: Baixinho, gordinho, esse Papai Noel.
0: Nossa, vai destruir o baixinho, gordinho, parrudinho. Só falta dizer ouro, orelhudo. Tá. Nossa, destruiu o cara.
3: E pra puxar o treino não tem vaga?
0: Eu não quis falar nas renas, né?
3: Não tem vaga? O Felipe tá disposto também.
0: Eu nem quis entrar nesse assunto.
2: E aqui vai um convite, né? Aqui pros papais, pras titias, pros os vovós, né? No sábado à tarde, leva suas crianças até a Nova Veneza. O Papai Noel, Abel, pede torcida, porque a gente é mais afastado.
0: Não, o Abel tá com

0: sacanagem. Ah, todos os programas que ele tá indo, ele tá pedindo, pessoal, vamos lá torcer por mim. Tá parecendo uma guerra. Ele quer que eu ele
1: sombrio aí.
2: Eu sei que só ali da região.
0: Eu vou ter que mobilizar a galera, minha galera.
2: Região ali de Nova Veneza, Criciúma e Forquilinha, mas tem uns 10, entendeu? Uhum. Então, mais próximo Nova Veneza, a torcida tá em massa. É. Para esses 10 Papai Noel dali, né?
1: Eu tô achando que vai ser excursão de sombrio aí.
0: Não, pelo que eu tô percebendo, parece que sim.
1: Bacana então, né? Que maravilha, que bom poder receber vocês aqui, né? Certamente até o Natal a gente vai voltar a conversar aqui, se não com o Jajá, mas com o Abel também, né, Rochinha? E é bacana esse momento, né?
3: Exatamente, né, Felipe? A gente só tem a agradecer, né, a vocês, né, por ter disponibilizado esse tempo e ter vindo até o programa, né? Que é importante também para a população conhecer esse projeto tão, como o Papai Noel falou, que já é grande, né? E com certeza depois da primeira edição já tem gente comentando e falando que com certeza vai vir mais edições, porque antes mesmo de acontecer ele já é sucesso, né? Parabenizar, né, a ti, Papai Noel, já pela ideia, né? E claro, todas as pessoas que abraçaram juntamente, sim, contigo, né? E quem ganha, né, é a população, né?
0: Com certeza. O evento só está sendo grande por parceiros como a Mampituba e tantos outros veículos de comunicação que estão dando essa abertura, porque não adianta eu fazer um evento legal, bem organizado, trazer os Papais Noéis e a população não saber. Então, muito obrigado a Mampituba.
2: Olha aqui, chegou visita já. Já trouxe a cartinha?
4: Talvez ela
2: é. É, papai.
0: Chegou uma cliente minha e do Abel no estúdio.
1: Chegou.
0: Então, assim, o evento ele só ganhou uma proporção muito grande graças a apoiadores como a Mampituba, que está nos chamando aqui para dar essa janela, esse espaço para a gente passar isso. Então a gente agradece, espera todos vocês lá, os ouvintes de vocês. Não precisa só ir torcer pelo Abel, tá? Mas a gente espera todo mundo lá em Nova Veneza nos dias 14 e 15.
1: Sim. Quem é que tá ali, filha?
5: É
1: o papai? Papai Noel? Papai Noel, como é que o Papai Noel faz? Tá com vergonha.
0: Só uma última dica. Quem de repente não pegou toda a programação do que vai acontecer, segue o Instagram. Encontro Catarinense de Noéis. Lá no Encontro Catarinense de Noéis, lá tem toda a programação. Ou você pode seguir também o arroba Jajá Noel. Ou então...
2: Papai Noel Abel.
0: Papai Noel Abel.
2: Instagram.
0: Instagram. Papai Noel Abel, Jajá Noel ou Encontro Catarinense de Noéis.
1: Sim, perfeito então. Meus amigos, sucesso aí. Obrigado pela vinda de vocês aqui a Rádio Mampituba FM, né? E aqui, ó, tem um aqui dizendo grande evento aqui, né? O Franz Tele Zucchinali Gallery. Tá dizendo aqui na nossa...
0: A Fran é presidente da NET. Uhum. E a Fran tem uma... operadora de turismo em Nova Veneza. Quando eu falei que a NET estava nos apoiando e tal, a Fran está sendo parceira, representando todos os restaurantes tal, lá do evento, que está dando o apoio, que está fazendo, ajudando com que esse evento aconteça.
1: Bacana, então. Abel, obrigado pela tua vinda aqui mais uma vez. À tarde vamos estar lá na integração também, tu, né? Lá na 91.7.
2: 17h30.
1: Bacana, 17h30, lá com o Éder e com a Cena.
2: Com o Éder.
1: Sucesso. Bom evento até o Natal. Vamos voltar aqui de novo, né? Com certeza, né?
2: Nós te agradeço você, Rochinho, pelo espaço, entendeu? A gente está sempre à disposição para esclarecimento e até de chamar, né? Fazer a chamada para esses eventos, para que todos, principalmente os papais. Papai Noel, eles perguntam se a gente trabalha durante o ano. A gente se organiza durante o ano, para que no período, e até vou dizer para o Rochinho, mágico, aquela magia do Natal. Uhum. Porque é o único evento que você realmente tem sensibilidade. Uma, porque não é um dia só.
1: Sim.
2: Você tem um período maior.
1: Uhum.
2: Nós começamos a trabalhar praticamente 8 de novembro e vamos até dia 25 de dezembro.
1: Sim.
2: Então é um período que nós nos dedicamos bastante, não só as crianças, mas o cuidado também para tratar os adultos, entendeu? E nesse ano, obviamente, com essa novo evento que o trabalho que o Papai Noel já vinha estudando e teve a felicidade agora de realizar o seu sonho, obviamente que vai mudar um pouquinho mais a missão e o pensamento até de muitos nós Papai Noel, entendeu?
1: Sim, sim.
2: Até por esse... A gente vai chamar de workshop ou então de benchmark, trocas de ideias. Porque o workshop vem os profissionais. E o benchmark é entre nós, trocando ideia, o que é que você faz.

0: Como é que tu faz? Como é que tu acha? Sim. Nós não temos associação, nós não temos sindicato, nós não temos nada. Nós somos voluntários para essa missão do Papai Noel.
1: Bacana. Já, também, prazer de ter conosco aqui, sucesso, parabéns. Obrigado aí pela organização. Vamos fazer um intervalo, daqui a pouco a gente volta para fechar o Mampituba Esportes. Aí, ó, 1 da tarde.

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0: Muito bem, de volta por aqui para fechar com as últimas de hoje do Mampituba Esportes, 1:05. Vamos lá, vamos falar de Copa do Brasil, que é assunto do fim de, foi assunto do fim de semana, é o assunto desse meio de semana, porque Copa do Brasil tomou conta aí, né? Sem Série A, sem B, sem Série C. Então vamos aos jogos aqui desta. Tivemos jogo ontem, na verdade, né, Rocha? Vamos começar por lá, né?
1: Exatamente, ia falar, Felipe. Tivemos ontem na Arena da Baixada, né? Às 21 horas, tivemos o jogo entre Atlético Paranaense e Vitória. Vitória do Atlético Paranaense, 2-0, leva uma boa vantagem aí pro jogo de volta, que será lá no Barradão, na quinta-feira.
0: Na quinta-feira esse jogo, né?
1: Isso.
0: É, em se tratando de Vitória, eu acho que tá meio que resolvido, né? Pro Atlético Paranaense.
1: É, uma boa vantagem. Vitória dentro de casa é difícil, sabe? Mas é uma boa vantagem aí que abriu a equipe do Furacão.
0: Vamos lá, vamos passar ali pro jogo. Hoje já começa, terminou ontem os jogos de ida, hoje já começa os jogos de volta aqui da Copa do Brasil, né? Hoje teremos aí o Juventude recebendo o Atlético Mineiro às 19:30 no Alfredo Jaconi. Primeiro jogo foi um bom resultado pro Juventude. Vamos ver se consegue em casa, né? Se classificar. Vamos torcer que o Juventude passe adiante, passe pelo Atlético Mineiro hoje.
1: Tem chance. O Juventude é forte dentro de casa, né?
0: É, e o Juventude já ganhou a Copa do Brasil, inclusive, né?
1: Exatamente.
0: Importante.
1: E depois, né, às 21 horas também temos o 21:30, né, no Mangueirão.
0: Tu vai ver
1: já
0: lá
1: visse?
0: No Mangueirão o jogo?
1: Já viste ou não?
0: Não, nunca fui lá.
1: Ah, depois que tu vai puxar o...
0: Não, quem vai puxar sabe quem é? O Sérgio do Sônia Bem-Estar. O Sérgio ano passado foi fazer um flash pra mim na... Foi na integração, ele foi lá também de manhã. Aí, já chegou, foi na época do Natal, né? Aí eu perguntei, já chegou o Papai Noel aí? Não, aqui quem vai dar o recado é a Rena. Era ele. Não, você não esqueci não, Sérgio.
1: Às 21:30, então, no Mangueirão tem Remo e Santos. O jogo também de ida foi 0-0, Santos em casa não abriu nenhuma vantagem. Joga fora de casa, o Remo, né, no Mangueirão... É um time forte, né?
0: É forte.
1: Então é o Santos que não tá vivendo uma boa fase ainda. Quem sabe, né? Quem sabe hoje o príncipe consiga desencantar, né?
0: Cara, não tem mais ninguém que joga no Santos, cara. Toda vida que fala no Santos tem que falar no príncipe.
1: Cara,
0: o Santos não é só o Neymar,
1: Gabigol,
0: rapaz.
1: Gabigol perdeu um gol na... Tu viu o gol que o Gabigol perdeu no último final de semana? Não, foi contra
0: o Neymar perde gol também. Neymar da Chilique, ele fica...
1: Neymar só dá paz.
0: Tá, vamos lá. A Copa do Brasil tem mais jogo amanhã, né? Eu prometi que não ia me estressar hoje, porque nós estamos num clima natalino a partir de hoje. Né? Agora tudo é Natal, agora em diante. Né?
1: Ai.
0: Não é? Aqui, ó, vem cá, vamos conversar de perto. Cada entrevista.
1: Meu Deus.
0: Ai, vamos lá. Amanhã, quarta-feira, teremos aí os seguintes jogos, né? 19:30, o Grêmio recebe Mirassol, primeiro jogo 1-1. E amanhã ainda tem às 19 horas o Cruzeiro recebendo a Chapecoense, primeiro jogo 0-0. 21:30 amanhã tem Fortaleza e Palmeiras, primeiro jogo Palmeiras 3-0. E teremos ainda amanhã às 21:30 Fluminense e Vasco, primeiro jogo 0-0. Por quinta-feira, a sequência da rodada. Fechou por hoje, meu amigo Matheus Rocha Alexandre.
1: Fechou, Felipe. Agradecer a todos os ouvintes, né, que nos deram um prestígio aí. Agradecer né, o Papai Noel Jajá, o Papai Noel Abel, que estiveram aí falando, né, sobre esse encontro catarinense dos Papais Noéis aí. É um evento muito bacana, né? E amanhã, se Deus quiser e permitir, estaremos aí novamente falando tudo sobre esporte amador, esporte profissional, né? Espero não te perder o teu Natal.
0: Valeu, abraço, meu amigo Duende Rochinha, conosco aqui mais um Mampituba Esportes. Ai. Vamos embora. Agradecendo sempre a sua audiência, a sua parceria. E lembrando que amanhã estaremos de volta aqui a partir das 12 horas com mais Mampituba Esportes. E lembrando que amanhã cedo tô de volta lá na rádio, nas 6:30 da manhã, na integração com as notícias. Vem aí daqui a pouco, Fernando da Garreta e o Galpão Nativo. Tenham todos uma ótima sequência de terça-feira. Um abraço.

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Viva, o maior festival que temos no Rio Grande, ao lado do grande colega e amigo Leopoldo Vassier, os serranos conquistavam aquele festival com essa linda música que se chama Veterano. A ti, querido colega Leopoldo Vassier, onde estiveres no infinito, a nossa homenagem.

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0: 48 3533 2000.
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1: Estamos com 19 graus.
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1: E daí, tchê, buenas, buenas, buenas, amigos e amigas, alô, gurizada, ligados aqui na número 1 da música gaúcha, estamos chegando, é terça-feira, é 4 de agosto 2026, dia 216 do ano, faltam 149 dias pro fim de 2026. Hoje é comemorado o Dia do Padre, Dia Nacional da Campanha Educativa de Combate ao Câncer também. 4 de agosto, é tempo nublado no extremo sul, tá prometendo chuva aí, pois é. Termômetro atualizou, agora foi para os 26 graus aqui, tava travado esse trem aqui, né? Estamos na máxima para hoje? Essa é a máxima de hoje. Para amanhã não passa dos 24, quinta chega nos 29, sexta 26, sábado mais fresquinho com 20 graus a máxima. Porém, somente até quarta-feira, aí que. Quinta-feira, né? Podemos ter aí temporais aí pela região. Pancadas de chuva isoladas, digamos assim, né? Estamos chegando pro nosso Galpão Nativo, agradecendo a companhia e sintonia dos amigos aí em toda a região, mais de 70 municípios em todo o extremo sul de Santa Catarina, pro litoral norte gaúcho, claro, o mundo todo que se liga aqui pelo portal mampitubafm.com, pelo nosso aplicativo no Android e iOS. Também aí pela tua assistente virtual, nos ouve 24 horas onde quer que esteja com o melhor da música gaúcha. Eu sou Fernando Lagarreta, tô batendo ponto aqui, vou ficar junto contigo a partir de agora até às 18. 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

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São 2:06, hora das fandangueiras aqui na programação. Já vamos liberar o WhatsApp pra turma aí, 48 35 33 2000. Pessoal do comércio, da obra, pessoal que tá no tapetão aí nos levando.

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0: Começamos com Tchê, Barbaridade e Jonathan Pacheco aqui pra botar na conta do Abreu 2 e 6.

0: Tá num chamamê com o grupo Rodeio na Conta do Abreu, passou de barbaridade aqui tocando pra ti. Na sequência da programação 99,5, parceria sempre, é claro. 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Agora sim, vamos com a nossa temperatura atualizada aqui, ó.
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0: Agora com 25 graus.
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3: Pronto, já de volta, jogo rápido, 2:22, já pra atender a turma ligada aqui. Fala, amigo Fernandão, conta aí.
4: Tudo certo?
3: Tudo certinho.
4: Roda aí pro Mamo, pro Cássio, pro Rui Rabelo, pra todos que estão na escuta aí, roda pé no estribo, meu amigo.
3: Bora sim, bora, vamos de pé no estribo, amigo Ivone. Ah, agora a Ivone tá preparada, ganhou o radinho dela, pronto. Tá aí ligada junto com a gente aqui, pediu o baile da Mariquinha, vamos sair em seguidinha com ela. O amigo Zeca Batata tá na volta também, né?
5: Zeca Batata aqui pela capital dos quênios, roda o rancho de beira da estrada aí, pra todos que estão na escuta. Vai pro meu amigo lá, o seu Zezinho Borges, lá no Morro dos Borges, lá na Roça da Estância, o Fernandão, todo o pessoal que tá na escuta aí, o João Lentes aqui da Cachoeira, o seu Zé Raup, lá da Zona Nova, todo o pessoal que tá na escuta aí. Aqui, abraço, tem meu Marquinho de Fazenda Feira hoje.
3: Ô, oh, maravilha, valeu, Zeca, baita abraço, bom trabalho, seguimos por aqui.
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0: Pronto, bebendo dobrado aqui, fechando mais uma pra ti, nas Buenas da Tarde 99,5. Daqui a pouquinho vamos ter, né, nosso destaque da hora. Já vamos trazer em seguidinha aí os números da Loteria Carioca, do horário das 14h e 14h20. Vamos falar do tempo também aí com o Leandro Puchalski aqui, entre as atrações. Vamos saber da Quina, que teve extração ontem. E hoje tem Mega Sena, mega acumulada aí também, né? É, vamos lá, vamos ver o que que dá. Vamos ver o que que dá esse barco aqui. 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
0: 2h37.
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6: Muito bom, vamos lá, destaque da hora, são 2h40, vamos trazer os números da Loteria Carioca aqui, pra turma participando e interagindo com a gente no WhatsApp, no 48 35 33 2000, já já as participações aqui, hein? Vamos lá, Loteria do Rio, das 14h20, quinto prêmio, 1.453, 1453. No quarto prêmio, 2.385, 2385. Terceiro prêmio, 9.718, 9718. No segundo prêmio, 8.450.

0: 5 e no primeiro prêmio 9.643, 9.643. Loteria Carioca aí do horário das 14:20.
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0: Muito bom, tá aqui a turma ligada na programação junto com a gente. Deixa me ver aqui. Quem é que tá na sintonia aqui? Vamos lá, é a Monique ligada com a gente em São José dos Ausentes. Garotos do Fandango e Grupo Rodeio é Faculdade Bagual, é a pedida pra gente abrir esse bloco por aqui. Nós já vamos sair cartando com ela aqui. Alô, turma aí do condomínio Reserva Campestre. Baita abraço aí pra todos os amigos. Anete tá no trecho.
2: Boa tarde, meu amigo Fernando, tudo bem? Olha só, queria que tu rodasse uma musiquinha aí pra nós aí, Estampa de Campeiro com Piazito. Música bonita também. E pra todos na escuta aí desse baita programa. Valeu, meu querido, um abraço. E hoje estamos aqui em Sombrio.
0: Aê, garoto.
2: Que é ao lado do hospital, aguardando as consultas. Um abraço.
0: Valeu, um abraço, bom trabalho aí, Edson Zanetti. Vamos juntos.
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0: Guerreiro da Tarde 99, parceria da turma aqui na sintonia que monta junto conosco aí o Fandango. Vamos dar um giro pela galera aqui, deixa eu ver quem é que tá na volta por aqui. Cadê? Tá aqui o Renanzinho. Fala, meu chefe.
1: Passagem, Fernando.
0: Vamos lá.
1: Passagem aí, pedir a musiquinha aí pro Cristiano de Glorinha, que está lidando com a sua princesa.
0: Opa.
1: A saidinha, o merengue aí da Salina Torres, o Natan aí de Pigataba, o Cássio de Jacaré. Escuta. Um abraço pra todos.
0: Valeu, garoto. Aí está, pediu a MMM aqui, né? Associação dos Maridos Mandado pelas Mulheres, tá certo. Vamos lá, que o André Colorado também tá na área. Tá ficando mais velhinho hoje, doutor? Mais experiência, se diz assim, né? Parabéns aí, meu amigo Andrei Colorado, saúde e vida longa. E que venha algum título, nem que seja o de eleitor aí, né, tchê? Tá feia a boca. Abraço aí, Andrei, Clarão da Lua, Garotos de Ouro, é dobradinha da gurizada aqui, ó.
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0: 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Vamos direto aqui pro intervalo, é jogo rapidíssimo. Já estamos de volta aqui na sequência da programação da tarde do Galpão Nativo. Segura aí.
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0: Estamos com 23 graus.
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0: Gaiteiro Velho, João Luiz Correia, passou por aqui também no embalo da tarde 99. 20 minutinhos faltando agora aí pras 4 da tarde. Vamos destacar já já na volta aqui os números da loteria Quina, sim, loterias Caixa, né? Ontem tivemos a extração da Quina, então daqui a pouquinho já vamos passar para vocês aqui. Quero lembrar que tem Lanternas Clube chegando sexta-feira, super sexta, tem banda Sensação de Tubarão. A banda do Edinho e do Edgar, hein? Feras nos bailes aí da região, tocando todos os ritmos dançantes, é isso mesmo. 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Bora pro Lanternas Clube fazer festa, casa repaginada, aconchegante, lugar de festa boa em Criciúma.
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5: Vamos lá, bora destacar os números da Quina. Opa, a Quina de ontem teve sorteio. Sim, sim, sim. Teve ontem sorteio. Tava com uns pilinha bom aqui, né? Será que saiu? Vamos ver aqui que diz aqui. Concurso 7.082 da Quina. Acumulou. Não teve ganhador na faixa principal, hein? Para hoje vai pagar 3.600.000 reais em estimativa de prêmio para Quina. Os números foram 17, 38, 50, 63 e 78. Só 6 apostas acertaram, ou melhor, 26 apostas acertaram a quadra. Cada uma leva R$12.675, com 20 centavos. Com 3 acertos, o prêmio ficou em R$154,38. E o chorinho lá com 2 acertos, R$5,60. São esses os números da Quina. Só para dar um chamarisco aqui, hoje tem Mega Sena também, né? Hoje a estimativa de prêmio em 135 milhões de reais, barbaridade.
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5: Seguimos, Galpão Nativo tá no ar. E a turma tá ligada aí, participando aqui, interagindo conosco no WhatsApp no 48 3533 2000. Vamos atender mais pedida por aqui. Troféu do Paulinho Mocelin pro Jackson. Tá aí na Lagoinha, ligado com a gente na sintonia. Também aqui o Zé Carlos pediu Tchê Chaleira Virando Lata. A Maísa tá ligada aí em Turbo. O que ela pediu aqui? Bandejo com o Grupo Carqueja. Já vamos separar aqui pra ti também, já nesse bloco. Abrindo mais uma rodada de fandangueiras aqui. Esse é o Galpão Nativo.
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0: aqui na programação 99,5. 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

Vou te dizer uma coisa, como estamos com um tempinho aqui. É, tempinho tá bonito. Vamos até botar agora mais uma aqui. Depois a gente volta aí pra fazer o intervalo, né? Tamo na hora aí, são 3 horas, ou melhor, 4 horas mais 16.

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2: Bora aí, atualizando a temperatura. Termômetro agora mostra 21 graus.
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0: versão bonita do Tchê Barbaridade aí pro canto alegretense, os Calaveras, Eco do Minuano e Bonitinho, Tchê Guri, Surumo de Candeeiro, Fungando Poeira, Farrancho, Missioneiro e Pé na Estrada, Brasil de Bombacha, a versão ao vivo aí dos Monarcas, aqui com Oral Sim Implantes, a número um em implantes do Brasil. 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Na volta vamos ter aqui os números da Loteria do Rio, sorteio das 16h20, caneta e papel na mão que já estamos de volta.
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6: Destaque da hora aqui, trazendo os números da Loteria Carioca no horário das 16h20. Quinto prêmio: 7.302.461. 2461. No segundo prêmio: 9.266, 9266. E o primeiro prêmio, 5.286, 5286, Loteria Carioca, do horário das 16h20.
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6: É a número 1 da música gaúcha, 15 minutos faltando para 5. Daqui a pouquinho tem Puchowski aí chegando. Aqui tem o Pilra chegando também, né,
9: Pilra? Aí, Fernando, e aí, como é que tem? Tranquilaço, boa tarde, meu galo.
6: Só de buenas por aí?
9: Tô só na lida de galpão agora, final de tarde, daqui pra frente. E ouvindo a Nativa, é claro, né?
6: Boa.
9: Aí se roda aí pra nós, aí se for possível aí. Doutor e domador, os serranos. Valeu, meu galo. Forte abraço.
6: Valeu, abraço, Pilra. Obrigado aí pela parceria, sempre ligado aqui na programação 99. Carona com o amigo João no tapetão por aí. Fala, João.
10: Amigo Fernando Lagarreta, que é o João da cidade de Insara. Estamos no tapetão aí, cumprindo mais uma missão. Mas tamo ligadito aí, nosso galpão nativo. Lagarreta, roda pra nós aí na programação aí, uma bem campeira dos serranos. Uma meia do passado, digamos assim.
6: Aí vai
10: ser um rancho de beira da estrada.
6: Esse eu já toquei.
10: Desde já eu agradeço. Valeu, meu amigo. Um grande abraço.
6: Valeu, abraço. Vamos pegar carona com o doutor e domador, então, aqui. Deixa eu ver que o amigo Jadir. O Jadir tá carregado já, né, Jadir?
11: Toca uma música boa pra nós, hein, seu Fernando?
6: Vamos lá.
11: Se não tocou ainda, tudo vem do campo aí. Um abraço pros amigos da Olinhago ali, de Jacinta Araranguá. Vamos ali no 13 de maio entregar um tratorzinho aí pro cliente, seu Fernando. Um abraço, tudo de bom aí pra você.
6: Valeu, abraço, boa viagem. Falando em trator aqui, eu acho que é o mesmo trator aqui que tá na garupa lá do Jadir, tá aqui com o Claudecir, né?
12: Fernando Lacarreca, tudo bom? Tá chovendo, é sombrio ou não? Só pra meio nego mundo, se escuro, só tá vendo.
6: Acho que não tá chovendo.
12: Valeu, Muri, boa tarde.
6: Valeu, abraço, vamos lá, deixa eu ver aqui, vamos botar com a original aqui, ali, ó. E o Nascimento, será que vai de fogão a gás ou a lenha?
13: Não é aquela do Baitaca, o fogão a gás, a lenha.

0: Domador Serranos, aqui no embalo da tarde 99. Vamos lá que tá na hora, vamos saber do tempo. É entre Cusco e Cachorro Grande por aqui, não se sabe se vai, se vem, né? Ah, vamos puxar chamar o Leandro Puchalski aqui, trazer os detalhes da previsão aqui pra gente. Fala, Leandro, boa tarde.
1: Boa tarde aos ouvintes da Mampituba. O tempo instável continua predominando, pessoal, e não só no decorrer aí das próximas horas, onde ainda há algumas pancadas de chuva previstas, de maneira irregular, mas há, mas também ao longo dos dois próximos dias, né? Entre quarta e quinta-feira, o tempo vai continuar apresentando grande quantidade de nuvens, intercala sim com alguns momentos da quarta e da quinta mais nublado do que com chuva, mas à medida que temos esses dois dias, as pancadas vão aparecer. A gente vai ter outros momentos onde a chuva acaba aparecendo aqui para nós. Atenção, porque ela intercala com períodos de melhoria, como eu te falei, mas quando ocorre, pode vir com trovoadas, com descargas elétricas, com alguns temporais. Quarta e quinta. Mas se a gente tiver que eleger aqui um dia, bom, vamos especialmente com atenção para a quinta-feira. Então vai assim, na sequência aí da quarta e da quinta da metade da semana. A tendência é que a gente tenha na sexta a chuva mais concentrada na madrugada e no início do dia, e depois a gente deve ter o sol até aparecendo bem, tá? Mas isso é um outro assunto que depois a gente vai detalhar. Grande abraço a todos, informações do tempo da Puchalski, meteorologia.
0: Muito bom, valeu aí, Leandro, trouxe aqui os detalhes do tempo, falando em nome de Sicoob Credija, mais que uma escolha financeira.
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Fechando aí mais um baita bloco pra ti. Os Tauras estão voltando pra campanha. Tá escrito Cachaceiro Jonathan Pacheco, Vaneira da marca Véia Mateadores, Me Coçando pra Dançar, Grupo Som do Sul, Celular Quebrado, Paulinho Mocelim, Cheguri com Timbre de Galo, Sábado Dia e Cheiro de Galpão, TV Estação Fandangueira e o

dos pais, mas começa, sabe quando? Começa na sexta-feira, senhoras e senhores, sim, na sexta-feira do Lanternas tem grupo Sensação, a banda Sensação de Tubarão, é, banda Sensação de Tubarão começa 22:30 e no sabadão agora tá diferenciado, né? Sabadão tem o Pago Night, é isso aí. Bandas convidadas, DJs convidados que tocam anos 80 e 90. E aí sim, chega o domingão especial no Baile dos Pais com Garotos de Ouro e Cauã Furacão. Sexta e sábado, início 22:30 e no domingo com início às 20:00.

0: Andejo com Carqueja, meu amigo Rodrigo, já toquei essa daí. Já toquei o Andejo hoje. Deixa eu ver aqui o que o Márcio tá mandando aqui. Vamos lá.
1: Boa tarde, Fernando. Sei mais, cheguei meio atrasado hoje, mas eu vou te pedir uma saideira aí, o cutelinho. Para todos meus amigos, que não são poucos, tá bom? E para todo mundo que estiver ouvindo a rádio. E para vocês também.
0: Beleza pura, isso aí é bom demais, amizade, né, o amigo Márcio. 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
1: 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Deixa eu ver aqui, Portal Gaúcho, a pedida do Donizete aí pra gente fechar aqui nas saideiras também. Donizete tá dormindo a tarde toda agora, né, tio? É. Vamos ver o que eu vou botar aqui pra ele aqui. Acho que vai ser o. A Nega Véia Embrabô, né? Acho que vai ser por aí o trem. Então tá. Vamos lá, vem que vem a sequência por aqui. Vou direto pro intervalo e volto trazendo as saideiras aqui do nosso galpão nativo.
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1: Termômetro agora marcando 20 graus.
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3: Então tá então, fechado o brinque. 19 minutos faltando para 6. Finaleira aqui do nosso Galpão Nativo. Agradecendo a companhia, a sintonia de todos os amigos e amigas aí ligados junto conosco em toda a região, acompanhando aqui as Fandangueiras da Tarde 99. Daqui a pouquinho chegam as exclusivas aí do Chimarreando com o amigo Caio Santos aqui na programação, direto no Chimarreando. E Papai do Céu deixando, amanhã estaremos de volta aqui para tocar baile pra turma aqui. 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Queres, gente boa, gente nossa também conosco no Galpão Nativo. 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Daqui a pouquinho o peão do rádio tá na área por aí, para trazer.

0: dando pra amanhã. A gente fandanguear de volta por aqui na programação da número 1 da música gaúcha e nas pedidas.
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dale coisa bem buena, tchê. Vamos lá, vamos chegando. 18:11. Um calorzito, pode-se dizer assim, né? É, com 20 graus de temperatura. Mas a chuvinha. A chuvinha de vez em quando dá uma. De vez em quando, né? De vez em quando cai uma. Cai um chuvisco. Bom, e a probabilidade é de 20%, né? É, 20% de probabilidade de chuva. Umidade relativa do ar em 90% e ventos de 5 km por hora. Então tá bom, né? O que temos aí para este início de noite. Então vamos chegando de rancho em rancho, de galpão em galpão, de querência em querência. É, trazendo o programa oficial da tradição, um tributo aos que mateiam, chimarreiam, sorvem o amargo aí no final de tarde, início de noite. É, desta terça-feira, deste 4 de agosto de 2026. Muito bem, é por aqui Caio Santos, começando a nossa jornada, é, que vai até a 00h, com o chimarreando até as 20h30. Depois temos a Voz do Brasil e pós-Voz do Brasil com a nossa festa fandangueira. Muito bem, e até lá será bueno. É, será bueno estar contigo aqui, gineteando, galopando nas ondas do rádio, te trazendo entretenimento e o melhor da música gaúcha, sempre com a intenção, com o objetivo e a vontade de te transmitir boas energias e, é claro, tocar o que tu gostas de ouvir, o melhor da música gaúcha, né? De preferência aqui no nosso chimarrando com o melhor do camperismo, o melhor do nativismo, né?

0: Então, vamos que vamos, começando a nossa lida, te convidando a te abancar, aí, te assenta no cepo, te abanca aí no cepo. E vamos matear juntos aí até as 20 horas e 30 minutos. Já prochega, vivente. Interaja conosco aqui através do nosso WhatsApp 48 3533 2000. Seja tu nos ouvindo pelas ondas do rádio, seja tu nos ouvindo pela internet no nosso aplicativo, nosso app, ou pela plataforma, né? Nosso site www.mampitubafm.com. Muito bem. 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E dando um sabor especial à nossa mateada aqui, com erva mate mazute, trazendo aí o sabor da tradição desde 1994. Então vamos lá, vamos a quem já está abancado aqui. Para quem já está aqui mandando o seu alô, o seu chasque, e vai saborear o nosso mate aqui. Vamos lá, vamos ouvir.
1: Opa, boa noite, meu amigo Caio Santos, aqui é o Primo Velho. Tudo certo, Primo Novo? Quero te pedir uma música aí com os serranos, né? Cantador, muito boa essa música. Quero oferecer para minha amada, para meus filhos, para um casal de amigo meu lá no Poço Negro, Eli e Azuma, gente boa por demais. E oferecer também para o grupo Carreiros, né? Os Carros de Boi. Então tá, oferecer também para o Primo Velho, aí para o Primo Novo, quer dizer, né? Também, manda que manda, vamos que vamos, dele que dele, ali que eu dizia, um abraço de duas voltas e meia. Que louco!
0: Muito bem, Primo Velho. Vamos lá, vamos que vamos, vamos nós, vamos juntos aí, tchê. Cuidado que o mate tá meio quente, é o primeiro aqui, tá? Primeiro mate, acho que o primeiro mate aí é o teu. Vamos organizar aí os abancados aí, vamos organizar. Valeu, Guerino. Grande abraço aí. O Primo Velho lá de São João do Sul, né?
2: Boa noite, meu amigo Caio Santos, uma ótima terça-feira a todos, um abraço a todos aí da rádio, um abraço pro Vino lá da Praia Paraíso e a todos aí que estão na escuta.
0: Muito bem, seu Ayrton da Rocha, também queres um mate, tchê? Então tá bom, então aguenta aí, né? Espera a tua vez.
3: Boa noite, Caio Santos, toca aí os loucos da fronteira para todos que estão na escuta, nação colorada também, vocês da rádio, para minha esposa Guerra, para a galera da Praia Paraíso, pro Ayrton das Piscinas.
0: Muito bem, ele falou agora há pouco aqui, o Vino. Então tá bom, valeu, Vino Torres, Praia Paraíso. Vamos em frente.
4: Boa noite, Caio. Tá com uma música boa aí pra nós. A tua escolha. Mande pra todos que escutam a rádio.
0: Muito bem, dona Márcia Espido. Grande abraço aí. Deve estar começando os trabalhos aí no seu churrasquinho no balneário, no bairro Januário, aqui em Sombrio. Um abraço aí, boa noite, dona Márcia Espido. Vai na carona da primeira, né? Da primeira que eu vou tocar aqui, tá bom, dona Márcia? Vamos lá, quem mais, tia?
5: Boa noite, meu amigo, tio Caio, tudo na

0: 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Toda la noapte, na sa linda emisora. Estou aqui, matando no pezito do rádio, tomando aquele mate amargo, escutando essa rádio maravilhosa. E tenho uma noite abençoada, gente, vai. Que o patrão celestial nos abençoe, nos proteja. Vamos lá, que hoje é apenas terça-feira. E cadê os caquês daqueles das praias fantasmas? Estão tudo escondidos. E demovia.
1: Muito bem, a voz do Charles Camelo chega a ecoar lá pelo Balneário São Jorge, né? Então tá bueno. É, já disseram que não é, que aí não é tão povoado assim o Charles Camelo, como tu disse. Por isso que chega a ecoar a tua voz aí, né? Que barbaridade.
2: Boa noite. Aqui é o Pedro Paulo, é um Pedro Alcântara. Dá pra botar Socando Canjica, se não foi trocado. Ou se não, controle o mesmo, um dos dois. Ah, é pra todo mundo ouvinte e pra vocês na rádio.
1: Muito bem, seu Pedro Paulo, Dom Pedro de Alcântara. Tudo bem, valeu, seu Pedro Paulo. Vamos lá, vamos em frente. Quem mais aqui?
3: Buenas, meu amigo Caio. Tudo tranquilo, meu amigo Caio? Ô, Caio, puder tocar pra mim, Chiquita aí, com Edu Silva aí. Eu te agradeço, hein? Tá? Agradecer pra todo o pessoal que tá na escuta sempre aí. E pra vocês da rádio, meu amigo Caio, tá bom? Um forte abraço e uma noite abençoada pra nós todos. Eita, tio Caio.
1: Muito bem. Seu Arilson da Luz, né? Vamos lá, boa noite aí, um abraço, vamos juntos.
4: Buenas, tio Caio. Toca pra nós aí, Chiru Missioneiro. Corpo esgualepado. Tudo de bom, um abraço pra todos vocês aí da rádio.
1: Muito bem, seu Emerson Rosso. Vamos lá, vamos que vamos.
5: Boa noite, Caio Santos. Tudo bem? Toca, por favor, aí, Pilchas. E a voz do Camelo, ele pode gritar à vontade, só tem ele e o rádio lá. Entendeu? Lá no São Jorge. Ele pode gritar à vontade. Um abraço, meu querido. Chacal de Torres. Atualmente aqui em Caxias ainda, né? E amanhã é quarta-feira, né? Quartou!
1: Então tá bom, valeu, Chacal. Muito bem, é isso, vamos lá. É, Dona Ivone Provedan diz, boa noite, amigo Caio Santos, bom trabalho. Um pouco afastada por motivo de saúde. É, mas agora já estou voltando, né? Por enquanto, só digitando. Vou na carona aí, porque não acompanhei mais a sua programação. É, obrigado. Ah, diz ela, é um livro, explicando, para explicar vai ser um livro. Então tá bom, Dona Ivone, não tem problema. O importante é que a senhora esteja se recuperando aí, se tá com algum problema de saúde aí, né? Desejamos a sua recuperação, né? Vamos lá, vamos em frente.
6: Boa noite, Caio Santos, tudo bem? Caio Santos, eu gostaria de escutar uma música, mesmo que eu tô escutando todo o programa, né? Se pode. Obrigado, se for atendido.
1: Muito bem, quer uma carona aí em alguma música aí, a dona Edith lá das bandas de Chapecó. Ah, diz a Isabel Oliveira. Boa noite, Caio. A voz do Camelo dá medo. Eu não digo que seja isso. De vez em quando algum se assusta com a entonação da voz do Camelo. Medo, acho que não, né, Isabel? Aí tu exagerou um pouco. Barbaridade. Então tá bom, mas eu vou abrir com uma música que eu era pra ter tocado ontem aqui. É, mas que.

Depois, através de um amigo que mandou, me mandou uma entrevista aqui, uma entrevista inclusive no velório, né? No velório do Bagre, do Bagre Fagundes, do filho dele, né? O Ernesto

Bagre Fagundes. Inclusive o Ernesto Fagundes fez uma música especialmente pro seu pai, o Bagre. É, portanto, o amor que tinha ao seu pai, que tem ao seu pai, né? Então tá bom, vamos abrir com ela hoje. Era para ter aberto o programa ontem com ela, mas veio aí, tinha a música, mas eu não lembrava dessa música aí. E ontem, através dessa reportagem que o meu amigo ouvinte lá do Arroio do Sal, que agora me fugiu o nome dele, me perdoa, né? Aí o Ernesto Fagundes falou sobre essa música que ele fez pro pai dele. Então vamos abrir com esta, que se chama De Filho Pra Pai.

0: pai falecido anteontem, domingo, né? O Bagre Fagundes, que se foi aos 86 anos. Muito bem, essa é especialmente pro amigo Ney Matos, né? Que foi quem me enviou aí essa reportagem, né? Com o Ernesto Fagundes, falando sobre o seu pai, agradecido aí pelos momentos vividos com o seu pai. Ney Matos no Arroio do Sal, a idade vai, né? Vai complicando às vezes a memória, mas aí deu tempo aqui de lembrar, foi o amigo Ney Matos. Um grande abraço aí, Ney Matos, foi pra ti aí. Vamos que vamos, são 18h30.
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Ernesto Fagundes, de filho para pai, né? Uma bela homenagem, né? Gravada ainda em vida, né? Do Ernesto Fagundes ao seu

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2: Neste momento em Sombrio em 20 graus.
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Muito bem, o meu mate tá quase igual ao pedido musical do seu Pedro Paulo.

dia poderá ser o mesmo do outro? E foi aí pro seu Pedro Paulo. O Tibúrcio da Estância. É, Tibúrcio da Estância, com a participação especial do João Luiz Correia.

Muito bem, dando uma ajeitada aqui no meu fone. Que tá uma coisa de louco hoje. Que houve aqui, tia? Muito bem, mas eu tava me referindo aqui ao meu mate, ao meu chimarrão. A erva mate mazute é buena por demais, né? É buena por demais. Não sei se vocês notaram, mas eu estou mateando aqui com a mesma erva fazem 3 dias. É, 3 dias mateando com a mesma erva. E tá bueno por demais o chimarrão. É, a situação não tá boa, né? Então é por aí. Bom, mas vamos lá. O que rolou aqui, tia? O que é que rolou aqui, além do Tibúrcio da Estância? É, também o Chiru Missioneiro e o Corpo Esgualepado.

Muito bem, aí do Baitaca pra dona Ivone Brovedan. Dona Ivone Brovedan que tá meia dodói pra ver se ela se recupera. Foi pra ela aí a preferida, né? O Baitaca do Fundo da Grota. Não poderia tocar outra aí, né, dona Ivone Brovedan? Um abraço, uma boa noite aí, boa recuperação.

0: Vamos ver se a coisa dá certo agora aqui. É, realmente tá feio o negócio do meu fone aqui. Tá passando tudo, som todo aqui. Barbaridade. É, hoje eu vou te contar. Hoje é daqueles dias. Bom, mas ainda toquei aqui também o Grupo Cordiona, a neta da viúva. Essa, né, essa foi uma encomenda do Charles Camelo lá na sua praia populosa, lá no Balneário São Jorge. Os mateadores, definição das pilchas pro amigo Chacal. É outro que também reside numa praia populosa. Então, abraço aí pro amigo, né? Mandando pra todos aí na praia real, né, o Chacal. A dupla César Oliveira e Rogério Melo, os loucos da fronteira. Sugestão do Vino da Praia Paraíso, outra praia não menos populosa. Muito bem, e pro amigo Ney Matos, né? Pra ele aí o Ernesto Fagundes, abrindo aqui o nosso chimarrando, de filho para pai, né? Homenagem do Ernesto Fagundes ao seu pai, o Bagre Fagundes, falecido no domingo, aos 86 anos. Bom, são 19:01, vamos, 19:01 desta terça-feira, deste 4 de agosto. Vamos conferir aqui as referências a esta data. É dia do sacerdote, dia de São João Maria Vianney, é santo do dia, isso, é São João Maria Vianney. Também dia do padre, né? Hoje também é dia do padre, aquele abraço aí a todos os padres. E também dia de quê? Do cookie. É dia do cookie hoje também, né? Entendendo aqui o que é o cookie, né? É a cookie, o dia do cookie é celebrado aí anualmente neste 4 de agosto. Crocante por fora e macio por dentro. É, e além disso, recheada a cookie, né? É, muitas vezes, né, com gotas de chocolate. É, a cookie tornou-se aí um verdadeiro ícone da confeitaria norte-americana e conquistou aí fãs nos quatro cantos do mundo. Então é dia da cookie. Eu achei que fosse a cuca, mas é a cookie. Muito bem, intervalo rápido aqui, voltamos já na sequência aqui com o nosso chimarrando. 19:03.
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0: Em Sombrio, em 20 graus.
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Muito bem, vamos lá. 19:07. Custei, mas descobri o que que estava errado aqui. O que que estava diferente aqui na... No painel, no painel aqui da nossa nave. Bom, então, vamos que vamos, né? Vamos em frente aqui com o nosso chimarrando. 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

0: 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Vamos lá, vamos conferir os amigos aqui mandando o seu alô. O seu Albino, lá de Nova Veneza, diz ele: boa noite, amigo Caio. Gostaria de ouvir aí um fandango no meu pago com Walter Moraes. E mandar aí pro meu amigo Adão. Então tá bom, valeu, Albino aí de Nova Veneza. Um abraço, boa noite aí, né? Vamos em frente, quem mais aqui? O seu Aldo de Torres também mandou o seu alô aqui. Boa noite, Caio Santos, estamos aqui reunidos, escutando a rádio e o velho pente. O velho pente, o Paulinho do Maquiné e o Nego Bolão. Bota pra nós aí uma música com o Porca Véia. Então tá bom, valeu, seu Aldo. E o pessoal aí, né? O velho pente, Paulinho do Maquiné, o Nego Bolão. Um abraço aí pros amigos. Vamos lá, vamos em frente. Calma aí. Te acalma, tio.
1: Boa noite, Caio. Tudo bem? Aqui é Edson. Caio, gostaria de escutar nesta noite de terça-feira a música Décima de uma Rima Só. Um abraço e uma boa noite a todos nós.
0: Muito bem, amigo Edson lá de Meleiro. Boa noite, tchê.
2: Boa noite, Caio Santos. Aqui é o Edeval Celau, popular Deva aqui do Costão, Morrinho do Sul. Eu quero pedir uma música bem boa aí. Eu quero mandar pro meus filhos, o Fabrício Bauer Celau, o Ramon Bauer Celau e o Maurício Bauer Celau. E quero dizer que nós estamos saindo aqui de Jacinto carregado de banana. E quero dizer para a minha mulher, a Dagmar, para fazer um cafezinho lá no Costão, Morrinho. E 7:30, 8 horas nós estamos chegando lá. Tá bom? Um abraço.
0: Então tá bom, valeu, senhor Edevaldo. Valendo até o recado pra esposa, dona Dagmar. Dona Dagmar, prepare o café para esse pessoal ali, pro esposo e os filhos aí que vão chegar daquele jeito, né? Então tá bom, valeu, senhor Edevaldo. Morrinhos do Sul, né, senhor Edevaldo? Obviamente ele não está em Morrinhos do Sul neste momento, mas vai chegar. Vão chegar aí estropiados. Vamos lá, vamos em frente, quem mais aqui?
3: Boa noite, Caio. É o Caio, é o Tena aqui de Torres. Peço uma música aí pro meu pedreiro. Hoje ele foi, mas foi com vontade, só eu tava descansadinho hoje, tá? Pode botar aí aquela Socando Canjica. Tá bom?
0: Muito bem, então. Então já foi, já ouviu aí, né, seu Tena, o senhor e o seu pedreiro aí, já foi aí então o Tibúrcio da Estância com o João Luiz Correia. Um abraço aí, uma boa noite, né? Também uma boa noite aí pro Vilmar, que é o Vilmar em Santa Rosa do Sul, né, também nos dando o seu buenas aqui. Vamos lá, vamos em frente. Boa noite, toca uma do Baitaca pra nós. Aqui estamos aqui na oficina. Na oficina Fernando Motos, em Jacinto Machado, Luiz Henrique, Leonardo Rosso. Abraços e boa noite aí pros viventes aí, né? Aí em Jacinto Machado, Luiz Henrique, o Leonardo Rosso. Quem mandou o alô aqui foi o Andrei, né? O Andrei Cândido. Então tá bom, um abraço aí, a coisa tá boa aí pelo jeito, né? Pela foto aí a coisa tá boa. Deixa eu ver o que eles estão preparando ali, umas costeletas.

0: Sabuano, um grande abraço aí pros amigos. Vamos passar bem aí. É, vamos lá, boa tarde, Caio. Tudo tranquilo? Aqui é o Juliano. É o Juliano Barbeiro de. Da onde é? De Muitos Capões. Rio Grande do Sul. É, chimarrando e ouvindo aí essa rádio buena por demais, né? É, um grande abraço ao amigo. É, manda um alô aí pra nós e uma música aí da tua escolha, né? Então tá bom, um abraço aí, Juliano Barbeiro. É, lá em Muitos Capões, Rio Grande do Sul. Sinceramente, eu não conhecia. Não tinha ouvido falar da cidade aí, Muitos Capões, lá no Rio Grande. Então, um abraço aí pros amigos, bem-vindos aqui ao nosso chimarrão. Vamos lá, já o amigo Silas Emanuel, diz ele, tio Caio, às vezes está dando microfonia. Ah, era algo que estava errado aqui, o amigo Silas Emanuel Rosa. Um abraço aí pro amigo. É, amigo lá de Forquilinha. Tá no trecho ou tá pelo rancho, ô Silas? Bom, mas onde quer que esteja, um abraço aí pro amigo, né? Vamos lá, vamos em frente. Quem mais?
1: Boa noite, Caio. Ô, Caio, tu tá brincando, né? Que tu tá tomando chimarrão. Com 3 dias com a mesma cevada, tu tá brincando, né? Não, daí eu vou aí te levar um pacote de erva, né? Essa mazuco aí não patrocina, eu vou levar. Ah, vou. Ou eu só conheci um cara que tomava de manhã e botava em cima de uma pedra pra secar a erva.
0: Ah, não, aí também não.
1: Depois tomar do meio-dia, entende? Eu aproveitava a mesma erva. Só conheci um cara. E o cara é vivo. Mas, bom, eu não acredito, né? Mas tudo certo. Toca uma das nossas aí.
0: Muito bem, te explico então, ó, senhor Imagem. Domingo a gente vê, a gente tem aqui o. Começou, né? Na verdade, a Copa MESC. E aí a gente ajuda aqui na transmissão, né? É, a gente faz o plantão aqui. E aí eu fiz o chimarrão ali enquanto rolava o intervalo do jogo. E aí, tá, fiquei ali me de vez em quando tomava um mate, mas não cheguei a tomar umas 3 ou 4 cuias do chimarrão. Aí no outro dia cheguei, tá ali o chimarrão montado já, né? Erva nova ainda. E aí foi. Aí hoje não deu tempo, hoje não deu tempo de fazer outro aqui, de trocar a erva. É só isso, ao senhor Imagem. Não, a coisa não tá boa, mas também não é tão, também não vamos nos desesperar. Tá bueno, ao senhor. Mas é verdade. É, a erva mate já do terceiro dia. Vamos lá, vamos em frente. Valeu, Alcione. Um grande abraço aí, boa noite. Boa noite, meu amigo. Toca aí a Fazenda da Viúva. É, pra nós e pra todo mundo que estão, pra todos que estão ouvindo aí. Um grande abraço. O Jardel de Morro Grande. Hoje tá aparecendo gente diferente aqui, né? Hoje tá aparecendo alguns que normalmente não aparecem aqui na barra de rolagem, como o Jardel lá de Morro Grande, né? Mateando uma mazute, e não é mazuco, o Alcione, não é mazuco, é mazute. É, e fazendo a boia aqui já, o Jardel tá tomando, né, tá aí mateando com a erva mate mazute, fazendo uma boia. Abraço. Então tá vendo, valeu Jardel Borba, né? Valeu, Jardel. É, o porca véia aí que tu pediu, vai pra quem também pediu aqui o porca véia aqui, o. Acho que foi o. Vão na carona aí, né? É, alguém também pediu aqui o porca véia, acho que foi o seu Albino aqui, né?

Ah, não, o Albino pediu o Walter Moraes. Alguém pediu aqui o Parca Vé. Vai de carona aí. Com o amigo Jardel. Então, vamos lá, né, tio?

Olha, mas tu vê, né? O Alcione ficou preocupado, né? Ai, ai, ai. Vamos lá, Walter Moraes aqui. Um fandango no meu pago. Aí, seu Albino de Nova Veneza. Alô, Adão. Alô, Silas Emanuel.

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Barbaridad. É o grupo Squeras. Squeras e o Neguinho Macho bate enxadas e soca foice. Não se entrega. Que barbaridade. E depois vai pra sombra.

0: põe a sua égua na sombra, né? A sombra da ramada, para um descanso. Muito bem, eles mandaram escolher, aliás, ele mandou, né? O Juliano lá de Muitos Capões, lá no Rio Grande, tá lá o vivente, parece que tá num trailer. Tá num motorhome aí, parece um motorhome isso aí, Juliano Barbeiro, lá em Muitos Capões. Muito bem, foi pro amigo aí, né? É o grupo Squeras e o Neguinho Macho. Bom, também toquei aqui. Também toquei os Farrapos. Os Farrapos Chiquita pro amigo Arilson da Luz. Então tá bom, Arilson, um abraço aí pro amigo, diz ele, amanhã é dia. É, amanhã é dia, meu amigo Caio. É, pois é, mas ele me manda aqui quem é o Zeca Pagodinho? É, vestido com a camisa do Grêmio. Isso dá azar, Arilson. Dá azar. Coisa. Bom, eu já disse que virei secador, né? Pra ver se a coisa se ajeita. E quando a gente torce e a coisa não dá certa, o jeito é secar. Vamos lá, ainda toquei aqui o doutor Edson Dutra cantando. É, doutor Edson Dutra cantando Serrano Cantor pro primo velho, o Guerino lá em São João do Sul. Então tá bom, valeu, Guerino. É, quem também deve ter gostado de ouvir aí o Serrano Cantor. O amigo. É, o meu amigo Alcione Maggi lá de Três Cachoeiras. E com essa dele aí de dizer que vai me trazer uma erva, na verdade ele não quer me trazer uma erva, ele quer me ver. Então tá bueno, mas não te preocupa, Alcione Maggi. A erva mate mazute é tão buena que não mofa. Não, ela não mofa, viu, o Alcione? Muito bem, e tu vê que um pequeno comentário que a gente faz aqui, surte efeito. É, um pequeno comentário que a gente faz aqui sobre algum produto, alguma coisa, surte efeito. É, haja vista o áudio aqui do amigo aqui. Foi eu falar que tomei, que tô há 3 dias tomando chimarrão com a mesma erva de tão buena que é, que o vivente mandou um alô aqui.
1: Fala, gurizada. Vocês foram o contato da rádio. Aqui quem fala é Ricardo, de Cocal do Sul. Eu gostaria de saber onde é que você compra a erva mate mazute. Porque eu não encontro erva boa aqui, rapaz do céu. Passa o contato aí do vendedor, faz favor pra nós, hein?
0: Muito bem, Ricardo, eu te garanto, 3 dias se tu tomar chimarrão, não tomar muito, né? Toma ali no máximo uns 10. Toma umas 10 cuia deve dar o quê? Deve dar 1 litro? É, tomando umas 10 cuias por dia, no terceiro dia tu ainda pode tomar aí com a mesma erva aí. Eu te garanto, tá? Eu tô tomando aqui no terceiro dia. Tá bueno, Ricardo? Já passei pra ele aí o número do Marcos Bauer. Certamente o Marcos Bauer, se não levar a erva lá pro Ricardo, ele vai indicar um local mais próximo lá do Ricardo, que é lá de Cocal do Sul, pra ele poder saborear aí a erva mate mazute.

0: seu pequeno comentário surte efeito aí. Vamos lá, vamos em frente aqui. Também toquei aqui o Porca Véia, a Fazenda da Viúva, quem pediu? Ah, nem sei quem pediu aqui a Fazenda da Viúva, né? Ah, tá aqui, encontrei o Jardel. Jardel Borba. Lá de Morro Grande, é isso, Jardel? Mateando. É, tá, esse tá lá mateando com a erva mate mazute e fazendo uma boia. Então tá bom, é isso aí. Valeu, Jardel, um abraço. Foi aí o Porca Véia, Fazenda da Viúva. E mais alguém também pediu o Porca Véia aqui, eu acho que foi o seu Aldo. É, acho que foi o seu Aldo aqui, né? Muito bem, exatamente. É, seu Aldo também pediu aí. Pra turma lá, né? O Paulinho do Maquinel, o Velho Penter, o Nego Bolão, um abraço aí pros amigos ligados conosco. Walter Moraes, um fandango no meu pago, também foi sugerido aqui, é pelo seu Albino, lá de Nova Veneza, né? E também coloquei na carona aí pro amigo Silas Emanuel Rosa, que tá no trecho aí, o vivente. Então tá bom, valeu, Silas. Vamos lá, são 19:52, o Chimarrando aqui na 99. 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Vamos lá, tia, vamos para quem ainda não foi atendido aqui. Vamos lá, o Daniel Marques. É, diz o seguinte: boa noite, Caio, estamos na escuta aqui em Portão, no Rio Grande. É, manda pra nós aí. É, como é que é? Tenho que andar com os monarcas. Um grande abraço. Então tá bom, não sei se é exatamente esse o nome, né? Mas vamos procurar aqui depois o Daniel Marques. Um abraço aí pro amigo aí em Portão, aí no Rio Grande, né? Vamos lá, quem mais mandou o chasque aqui?
1: Boa noite, o Caio, tudo certo? Mando um abraço aqui pra Jaquirana, uma música do César Oliveira e Rogério Melo, que é o Moacir.
0: Muito bem, Moacir, lá das bandas de Jaquirana, grande abraço. E aí na Serra Gaúcha, né, o Moacir. Vamos lá, vamos em frente.
2: Boa noite, seu Caio. Tudo certo comigo?

0: aqui novamente, Dom Pedro Alcântara, escutando esse baita programa. Se possível, toca Marcos, Márcio Correia, Maneira de Respeito, para nós escutar aí. E dando minha opinião para sintonizar o amigo, muitos capões é logo após Vacaria, sentido Lagoa Vermelha, Passo Fundo. É uma cidade. Boa noite a todos os amigos, ouvintes aí. Ficamos com Deus.
1: Muito bem, amém, seu Eliseu Kalinowski. Muito bem. O amigo que a gente atendeu aqui, que é lá de muitos capões, que eu não conhecia a cidade, né? Não, claro, imaginei que fosse uma cidade. Também, seu Eliseu. Mas não fazia ideia. É ali pras bandas, então, de Vacaria, né? Lagoa Vermelha, por ali. Então, tá bom, mas eu não fazia ideia, o seu Eliseu. Um abraço aí pro amigo, né? Vamos lá, vamos ouvindo.
2: Buenas noites, meu amigo Caio Santos. É Zeca Batata chegando da lida. Tu roda aí o Raunito, hein? A lida bruta, hein? Pra todos que estão na escuta, Garganta de Ouro. Um abraço.
1: Muito bem, nosso amigo Zeca Batata, lá de 13 de maio. Acho que vai levar um cartão amarelo, Zeca Batata, né? Que é merecedor de um cartão. Vamos lá. O que é que o Chacal tá inventando aqui?

0: Vamos lá, vamos nós aqui. O Chacal tá... O Chacal tá só por amanhã, quarta-feira, né? Nem me perguntem aonde o Chacal vai passar a quarta-feira. Vamos lá, vamos em frente aqui. Dona Ana Paula Brusco. Diz ela, boa noite, amigo Caio. Gostaria de pedir aí a... O Omair Trindade, a prece do gaúcho, né? É, estamos oferecendo para você, para sua família e também para sua mãe, Maria Leda. É, a dona Maria Leda lá em São José do Norte. Ah, diz ela, experimentei a erva mazute, que você tanto faz o anúncio aí, e é uma delícia. É, você tem razão em comentar aí a respeito da erva mate mazute. Então tá bom, é isso aí, dona Ana Paula Brusco. Um abraço aí, boa noite, né? Vamos lá, tem gente hoje nesse zap aqui. Vamos lá.
1: Oi, Caissão, tudo bom? Caio, roda a música aí, Xalana. Quero oferecer para todos vocês aí da rádio, para minha família, para todos os ouvintes. E essa música aí me lembra muito do Valdeci Santo, que eu pedi essa música, ele rodava e cantava junto. Saudade, né? Mas é a vida, né? Tá, Caio? Uma boa noite e uma feliz fim de noite, né?
0: Muito bem. Não, estamos no começo da noite ainda, dona Terezinha. Fim de noite é lá pelas 10:30 ou 11 horas, quase meia-noite. Mas tá bom, tá com saudades aí da Xalana, que o saudoso Valdeci Santos, nos tempos da noite aqui, né? Dos tempos da noite aqui na 99, onde ele por muitos anos, né? Por alguns anos fez o seu camperiando saudades, né? E a dona Terezinha era fã aí do Valdeci, né? Então tá bom, aquele abraço aí, dona Terezinha. Vamos lá, vamos em frente.
2: Boa noite, Caio Santos, tudo bem? Satisfação poder estar falando com você de novo aí. Queria pedir uma música pra nós aqui, Alambrador. Aqui é o Leandrino do Sangão.

muito bem, seu Leandrino. Sangão, prazer é nosso. Um abraço aí pro amigo e pra família. Vamos lá, mais alguém aqui, o Jean Grinfo. Diz ele, buenas, time. Manda um abraço aí pro pessoal da Sinuca. É o tio Calinho, o Gilberto, o Nicolas, o Sadio, o Ivan, o Valmir, o Gabriel. Pro Sérgio, que é o assador, e para todos que estão ouvindo aí. Toca aí do fundo da grota. Essa já tocamos aqui, mas um abraço aí para toda a turma aí, né? Turma aí do Jean Agrifo lá em Praia Grande. Um abraço aí para todos, né?

Bom, vamos lá que a demanda é graúda. 20 horas e 1 minuto. Vamos indo para a última parte do nosso chimarrando. E eu abro a sequência aqui. Cadê aqui a sugerida aí pelo seu Eliseu Kalinowski? Vamos lá, seu Eliseu, para recordar aí, né? Grupo Candeeiro, Alambrador.

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Fechando na finaleira aqui do nosso chimarrando. Omair Trindade. E a prece do gaúcho. Muito bem, dona Ana Paula Brusco, seu João lá no Arroio do Silva. Um abraço aí pro casal, boa noite. Pra matar as saudades, matando saudades aí a dona Terezinha lá do lá da, das bandas de Jaguaruna, lá no Arroio Corrente. Pra ela aí o, não foi o Dante, não é o Dante, dona Terezinha, o Daniel. É o Daniel, Daniel Torres. A Xalana. Muito bem pro amigo Moacir, lá nas bandas dele.

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1: Manda um abraço aqui pra Jaquirana.
0: Ah, Jaquirana, Jaquirana. Tá certo, muito bem, valeu. Grande abraço aí. Aí na Serra Gaúcha, né, tchê? Vizinho de Cambará do Sul. Olha o Tabano, valeu, Moacir, um abraço aí. Vamos que vamos. O que mais aqui? A dupla César Oliveira e Rogério Melo. Eu mais ela e o Tostado. Que foi pro... Me enganei aqui, o foi pro Juliano, né? Juliano Barbeiro lá de Muitos Capões. Ah, não, não, não. Ah, não, pro Juliano eu toquei outra aqui, né? Toquei o Neguinho Macho. Foi o Neguinho Macho. Pro Juliano lá de Muitos Capões lá no Rio Grande. É... Então, a dupla César Oliveira e Rogério Melo. Cadê o vivente? Sumiu aqui.

0: Que confusão que eu fiz aqui, vamos lá.
1: Boa noite, o Caio, tudo certo? Manda um abraço aqui pra Jaquirana, uma música do César Oliveira e Rogério Melo, que eu moro.
0: Ah, tá certo, aí sim, pronto. Então aí foi a do Moacir, né? Tá certo. Bom, café com bolacha, eu toquei o Eco do Minone bonitinho aqui. Pro seu Deva, né? É, o seu Deva, ele e os filhos. É, que estavam numa carga de bananas de Jacinto Machado lá para Morrinhos do Sul. Aí ele pediu que a dona, que a sua esposa, a dona Dagmar, esperassem eles lá com um café. Então foi aí o café com bolacha aí do Eco do Minone bonitinho para vocês aí, né? É, diz ele que ia chegar umas 7:30, 8 horas. Já deve ter chegado então, né? Então tá bom, um abraço aí pra família, uma boa noite. Os Mateadores, décima de uma rima só pro amigo Edson lá de Meleiro. Uma vaneira de respeito com o Márcio Correia. É, que foi pro... Que foi pra quem aqui? Pro... Pro seu Eliseu Kalinowski, né? Então tá bom, valeu, seu Eliseu. E o Alambrador. É, o Alambrador. Pro seu, seu Leandrino, né? Então tá bom, seu Leandrino. Um abraço aí, também atendido. Muito bem, e o rapaz aqui, o... O Moacir, foi o Moacir quem falou aqui, que o... Que a rapaziada do grupo Squeras são lá, diz ele, bela escolha aí do Neguinho Macho, né? Sou fã dessa música, dessa música aí dos Squeras, os Squeras aqui de Vacaria, é aqui pertinho.

0: tá bueno? Nem sabia que os cueras são daí dessas bandas, ô. Ô, Juliano. Aí da cidade de muitos capões no Rio Grande do Sul, né? Muito bem, eu gostei muito da interpretação, sabe? Quando uma letra casa, a música casa com a voz do intérprete. Eu não sei quem é o intérprete aí do Neguinho Macho, mas ficou especial de primeira. Então é isso, fechando o nosso chimarrando desta terça-feira. Vem aí a voz do Brasil. Então desejamos a todos aí uma boa noite. Alguém que eu não consegui atender aqui no chimarrando vai ter que aguardar aí para depois da voz do Brasil na festa fandangueira. Tá bueno? Te atendo mais lá na festa fandangueira. Desejando a todos aí uma boa noite e amanhã tem mais chimarrando. Então até lá. Aliás, melhor dizendo, até daqui a pouco, depois da voz do Brasil.
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2: Está no ar a voz do Brasil. As notícias do governo federal que movimentaram o país no dia de hoje.
3: Olá, boa noite.
2: Boa noite para você que nos acompanha em todo o país.
3: Terça-feira, 4 de agosto de 2026.
2: Vamos aos destaques do dia.
3: Saúde mental e BETS.
2: SUS vai oferecer 100 mil teleatendimentos por mês a pessoas com dificuldades relacionadas a jogos e apostas. Thaís Araújo.
4: O serviço funciona como porta de entrada para a rede de atenção psicossocial e disponibiliza orientação, acompanhamento profissional e apoio também aos familiares.
3: E a propaganda e publicidade de BETS deve trazer alertas ao consumidor.
2: Quem conversa com a gente sobre isso é a secretária de Prêmios e Apostas do Ministério da Fazenda, Daniele Correia.
5: Você tem aposta não é investimento. A outra é apostar pode causar dependência. E uma questão de que apostar faz você perder dinheiro. Então é justamente nessa perspectiva, seja da saúde mental, seja da saúde financeira.
3: Crimes no ambiente digital.
2: Operações identificam grupos envolvidos em crime de ódio e incentivo à violência. Márcia Fernandes.
6: O Laboratório de Operações Cibernéticas atuou na análise de evidências digitais e na articulação entre as forças de segurança envolvidas.
3: Hoje, na apresentação da Voz do Brasil, Luciana Vasconcelos e Luciano Seixas.
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3: Foram realizadas duas operações para desarticular grupos criminosos que utilizam plataformas digitais para disseminar violência e propagar discursos de ódio.
2: As operações foram executadas em conjunto com as polícias civis de diferentes unidades da federação.
3: E os resultados foram apresentados hoje. Os detalhes você vai ouvir agora na reportagem de Márcia Fernandes.
6: A operação Rede Interrompida da Polícia Civil do Distrito Federal apura a existência de uma organização extremista que utilizava comunidades do aplicativo Telegram para planejar atos violentos e disseminar conteúdos preconceituosos contra determinadas raças, religiões e também contra mulheres. O diretor de Operações Integradas e de Inteligência do Ministério da Justiça e Segurança Pública, Anchieta Neri, destacou algumas das medidas adotadas.
7: A partir dessa articulação, a gente teve medidas de busca cumpridas em 8 estados da federação. A gente cumpriu algumas medidas de internação provisória e um mandado de prisão. O que se investiga ou o que se apurou não diz respeito meramente a opiniões, mas sim à própria intolerância e planejamento de atos severos de violência. Por isso, havia a necessidade de uma atuação rápida para que a gente não tivesse a possibilidade de ocorrer qualquer sinistro.
6: Já a Operação Lívia investigou uma rede criminosa que utilizava de plataformas virtuais para atrair adolescentes e incentivá-los à prática de violência. A investigação foi conduzida pela Polícia Civil de Mato Grosso do Sul, após a morte de uma menina de 13 anos. A Secretária Nacional de Acesso à Justiça, Sheila de Carvalho, comentou que a operação conseguiu impedir

0: outros crimes.
1: A operação permitiu evitar que mais uma menina fosse vítima, que já estava mapeada para isso acontecer nos próximos dias. Então, esse esforço integrado que a gente tem realizado é para manter as nossas mulheres vivas.
0: Nas duas operações, o Laboratório de Operações Cibernéticas atuou na análise de evidências digitais, na identificação de conexões entre investigados e na articulação entre as forças de segurança envolvidas. O ministro da Justiça e Segurança Pública, Wellington César Lima e Silva, destacou a importância do trabalho integrado.
2: Nós temos um fluxo de cooperação permanente com a Polícia Federal, com as polícias civis dos diversos estados, com os ministérios públicos dos diversos estados, com os diversos órgãos de inteligência. Esse tipo de colaboração possibilita uma atuação integrada e qualificada no combate a esses crimes.
0: As investigações permanecem em andamento para análise do material apreendido, a identificação de outros envolvidos e a responsabilização dos investigados, conforme o avanço dos respectivos inquéritos policiais. Lembrando que os casos de violência contra mulheres podem ser denunciados pelo Ligue 180, que funciona 24 horas por dia gratuitamente. Reportagem Márcia Fernandes.
3: E estão abertas as inscrições para o curso Gestoras em Rede, voltado à formação de gestoras estaduais e municipais que atuam com políticas públicas para as mulheres.
4: A capacitação é gratuita e será realizada de forma online.
5: Estão abertas as inscrições para o curso Gestoras em Rede, Formação em Gestão de Políticas Públicas para as Mulheres. A iniciativa é destinada a gestoras estaduais e municipais responsáveis pela elaboração, coordenação e implementação de ações voltadas à promoção dos direitos das mulheres. O curso é gratuito, tem carga horária de 96 horas e vai ser realizado com atividades online, ao vivo e também em formato assíncrono. A formação integra uma estratégia nacional de fortalecimento da gestão pública e de cooperação entre União, estados e municípios. O objetivo é oferecer instrumentos para planejamento, execução, monitoramento e avaliação das políticas públicas, além de criar uma rede permanente de troca de experiências entre as equipes que atuam nos organismos de políticas para as mulheres. Ao final do curso, as participantes devem elaborar diagnósticos e planos de ação voltados aos próprios municípios e estados. Para se inscrever, acesse gestorasemrede.com.br. Claudimário Carvalho, para a Voz do Brasil.
4: As propagandas e publicidades sobre apostas de cota fixa, as chamadas bets, passaram a ter novas regras voltadas à proteção aos consumidores.
3: Elas estabelecem, entre outras coisas, limites sobre o que pode ser dito nessas propagandas, responsabilização solidária de quem veicula as publicidades e proteção às crianças e aos adolescentes.
4: Além disso, as propagandas de bets terão também que exibir mensagens de alerta sobre os riscos envolvidos nas apostas.
3: Sobre tudo isso, nós conversamos com a secretária de Prêmios e Apostas do Ministério da Fazenda, Daniele Correia.
4: Eu e Mariana Jungmann também falamos com ela sobre saúde e bets. Acompanhe.
6: Secretária Daniele Correia, muito bem-vinda à Voz do Brasil. Vamos falar um pouco sobre essas duas portarias que regulam a publicidade sobre as apostas de cota fixa. A gente pode traduzir que é uma regulamentação sobre as propagandas de bets, assim, para ficar mais claro para o nosso público. E o que estabelecem essas portarias?
7: Bom,

gente está falando desse universo de publicidade, propaganda e ações de marketing nesse mercado de aposta de cota fixa. Acho que é sempre importante dizer que esse mercado de aposta de cota fixa é um serviço público, né? E a lei, a 14.790, é a lei que traz ali a regulamentação e traz ali diretrizes legais na implementação não só desse tema de publicidade, mas diversos outros temas. E a nova portaria interministerial ali, a 73, ela traz ali, reforça esse, alguns conceitos, acho que amplia ali a questão da proteção ao consumidor apostador. Mas também traz ali a distribuição da responsabilidade solidária em todo esse veículo de comunicação, de divulgação, seja pessoas físicas e jurídicas, nesse mercado de apostas. E a gente tem uma outra portaria que altera a portaria que trata de jogo responsável, que

0: trata dessas obrigações também legais que os agentes operadores precisam cumprir entre publicidade, ações de marketing e propaganda, que é justamente as frases de advertência, né? O 18 mais, e foi importante para a gente ali trazer e clarificar sobre o tema.
1: Essas frases de advertência, né, que vão ter que conter nas publicidades, elas devem dizer o quê? E que tipo, e por que que esse tipo de mensagem é importante, secretária?
0: Bom, as frases é: o Ministério da Fazenda adverte. E aí você tem: aposta não é investimento. Essa é uma das frases. A outra é: apostar pode causar dependência. É. E uma questão de que apostar faz você perder dinheiro. Então é justamente nessa perspectiva, seja da saúde mental, seja da saúde financeira, do endividamento.
1: Ainda falando das mensagens, ela tem um tamanho mínimo, né? Ou seja, tem que estar num formato legível, facilmente visível, né, para o consumidor.
0: Exatamente. A gente traz ali, e aí de novo, né, a necessidade de que eles estejam ali num tamanho mínimo de 10%. E a gente reforça, inclusive, nessa nova portaria, que eles precisam estar de uma maneira horizontal. Né? Porque muitas vezes, né, tornar essa frase de uma maneira muito mínima e verticalizada dificulta ter a leitura por parte, né, da sociedade.
2: Escondendo a frase.
0: Exatamente.
2: Né?
0: Então, a necessidade de se ter isso de maneira legível, né, num contraste visual ali também, né? Você ter um fundo ali que a pessoa consiga ler. Eu acho que são todas essas informações que são importantes.
2: Agora, um outro ponto importante dessa nova regulamentação sobre a publicidade de jogos é que ela passa a responsabilizar também quem faz a propaganda, né? Quem veicula a propaganda. E aqui a gente está falando, inclusive, dos influenciadores digitais, secretária, dos veículos de comunicação, e aí enxergando os influenciadores digitais também como uma espécie de veículo de comunicação, é isso? O que está previsto nessa responsabilização?
0: Sim, a ideia é a portaria, ela traz isso tanto voltado para pessoas físicas quanto para pessoas jurídicas, né, que veiculem, que distribuem, que impulsionem, né, que propaguem, não só a questão das bets ilegais. Aí eu acho que é importante também, né, você ter essa responsabilização, porque quando você está falando de um ambiente ilegal, você não tem essas ferramentas à disposição daquele consumidor, daquele apostador. Então, né, você fica muito mais frágil no desenvolvimento de riscos e de transtorno de jogo e do endividamento. Então, elas não precisam cumprir as regras, e também no processo, né, de junto com as operadoras legalizadas, mas no processo de cumprir o que está dizendo ali a lei, né? No sentido, e das portarias, reforçado agora pela portaria interministerial, no sentido de que o jogo, ele tem restrições na sua publicidade, né? Você não pode dizer que o jogo, ele substitui a renda, você vai ficar socialmente aceito, né? Você é mais bonito porque você joga. Então, a própria proteção que a gente comentou aqui, né, da criança e do adolescente. Então, você não pode veicular para a publicidade para criança, né? A criança não pode ser alvo da publicidade, ela não pode estar na publicidade. Então, eu acho que a distribuição da responsabilidade aí, eu acho que é importante, né, nesse mercado.
1: Secretária, esse tipo de regulação sobre a publicidade deve ter efeito para reduzir a quantidade de apostas, né? Especialmente nos casos de compulsão, não é isso?
0: A ideia é justamente isso, né? Se você está num ambiente ou no mercado onde você está falando de entretenimento, né? E quando isso passa, isso não é mais um entretenimento, isso não, você está colocando aquela pessoa em risco, né? Então, de novo, essa é uma série de mecanismos que eu acho que é importante, né?

sua plataforma centralizada de autoexclusão. Então, hoje, se um cidadão, ele não quiser estar, apostar, ou ele não quiser estar nessa atividade, ou, enfim, estar nesse mercado, ele pode utilizar essa plataforma, onde você fica autoexcluído de todas as plataformas autorizadas pela SPA em âmbito nacional. E aí você pode dizer se é por um prazo determinado ou por um prazo indeterminado. Então, você pode se autoexcluir por um mês, por 3 meses, por 6 meses, por 9 meses, por 12 meses ou indeterminado. E lá você pode dizer o motivo também. E a gente percebe que um dos principais motivos é justamente a perda de saúde, de controle mental, né? Então, acho que, de novo, essa é uma outra ferramenta também à disposição de qualquer pessoa da sociedade, obviamente, né? Que queira utilizar. E a gente traz ali uma série também de outras questões, como ferramenta de autoteste da saúde, autoteste financeiro,

0: atletas nessa questão do jogo responsável.
1: É importante aqui a gente lembrar também que quem tiver identificando que tem problemas de saúde mental relacionados à questão do jogo deve procurar ajuda,
0: sim,
1: né, secretária?
0: Exatamente.
1: E aí dentro do SUS a gente tem possibilidades, sim, de acompanhamento e de tratamento, né?
2: Exatamente. A gente tem um acordo de cooperação técnica com o Ministério da Saúde, que é um grande parceiro. A gente, ano passado, começamos com um grupo de trabalho interministerial junto com o Ministério da Saúde, Ministério do Esporte, a Secretaria de Comunicação Social, justamente nesse trabalho de se pensar, né, quais são as ferramentas. Porque quando você tem identificação de que você tem um risco, né, ou desenvolvimento de um potencial risco ali, você também precisa procurar caminhos. Então, o SUS, ele desenvolveu ali, ele fez um trabalho junto com toda a rede de colaboradores, não só da Unidade Básica de Saúde, mas também do próprio CAPS, né, na formação, né, no desenvolvimento da capacitação dessas pessoas, no recebimento dessas pessoas, na identificação dessas pessoas. Também fez ali um teleatendimento, então eles construíram, desenvolveram um teleatendimento voltado para essa parte de transtorno do jogo, de identificação, e o desenvolvimento ali de capacitação junto às unidades do CAPS, né, mais próximo da localidade da pessoa. Então a gente também, na página da plataforma centralizada de autoexclusão, a gente fornece todos esses telefones, esses endereços, a página do DataSUS, se a pessoa também quiser fazer o seu autoteste da saúde, né, porque você se identifica, mas você precisa também achar um caminho ali.
3: Muito bem, nós conversamos com Daniele Correia, secretária de Prêmios e Apostas do Ministério da Fazenda. Secretária, muito obrigada pela sua entrevista à Voz do Brasil.
2: Obrigada a vocês.
4: Como nós ouvimos, o Sistema Único de Saúde oferece ajuda para quem enfrenta problemas relacionados a jogos e apostas.
5: O serviço de teleatendimento em saúde mental teve início em março e, a partir de hoje, oferece 100.000 acompanhamentos por mês.
4: O atendimento é remoto, sigiloso e pode ser o primeiro passo para o acesso à rede pública de cuidados.
6: Segundo o Ministério da Saúde, mais de 25 milhões de pessoas fizeram apostas em 2025. Desse total, cerca de 4,4% apresentam dependência de jogos, condição que pode causar prejuízos à saúde mental, às finanças e às relações pessoais. Alguns sinais podem indicar a necessidade de buscar ajuda, como o aumento do tempo ou do dinheiro gastos com apostas, preocupação constante com jogos e mudanças no sono, no humor, na rotina ou nos relacionamentos. O Sistema Único de Saúde oferece atendimento sigiloso para pessoas que enfrentam esse problema. O serviço funciona como porta de entrada para a rede de atenção psicossocial e disponibiliza orientação, acompanhamento profissional e apoio também aos familiares, como explica o ministro da Saúde, Alexandre Padilha.
7: Então, além de abrir a porta do cuidado individual, de quem sofre com vício e dos seus familiares, a gente está abrindo uma outra porta, que é ter um diagnóstico cada vez melhor do problema, para ter ações cada vez mais preventivas, regulatórias.
6: Para acessar o atendimento remoto, basta entrar no aplicativo ou na versão web do Meu SUS Digital, fazer login com a conta gov.br, acessar a área de mini apps e selecionar a opção Problemas com Jogos de Apostas. Em seguida, o usuário responde a um autoteste que auxilia na identificação do tipo de cuidado mais adequado. Quando o resultado indica risco moderado ou elevado, o encaminhamento para o teleatendimento é feito pela própria plataforma. Nos demais casos, são apresentadas orientações sobre os serviços disponíveis na rede de atenção psicossocial. De acordo com o Ministério da Saúde, o serviço remoto teve início em março e passa a oferecer 100.000 atendimentos mensais, explica o diretor do Departamento de Saúde Mental, Marcelo Quimate Dias.
8: Então, nessa primeira ação, nós tínhamos uma média de mais ou menos uns 600 atendimentos por mês. Tivemos uma procura muito grande e, a partir de agora, a gente vai passar a oferecer até 100.000 atendimentos por mês.
6: Quem preferir também pode procurar atendimento presencial em uma unidade básica de saúde. No local, a pessoa e seus familiares recebem acolhimento, orientação e avaliação inicial. Quando necessário, a equipe pode encaminhar o paciente para o Centro de Atenção Psicossocial, o CAPS, onde é oferecido atendimento multiprofissional. Reportagem Thaís de Araújo.
5: E relembrando, pela plataforma de autoexclusão é possível solicitar o bloqueio do acesso às plataformas de apostas.
4: Para isso, basta acessar a página da ferramenta e entrar com a conta gov.br.

0: Doadores de sangue que colocaram piercing, fizeram tatuagens ou cirurgias não precisam mais esperar 12 meses para voltar a doar.
1: Pois é, as regras para doação foram atualizadas e devem estar implantadas nos hemocentros do país até setembro.
0: O objetivo é aumentar os estoques de sangue, garantindo a qualidade e a segurança do material.
2: Doar sangue salva vidas. Para se ter uma ideia, uma única doação pode ajudar até 4 pessoas. A funcionária pública Axa Cruz, que mora em Brasília, já doa sangue há 16 anos.
3: Um ato tão simples, rápido e que pode salvar vidas. Então eu me sinto muito honrada. 3 vezes por ano, inclusive uma delas é no dia do meu aniversário. Para mim já virou uma tradição.
2: E quem recebe esse sangue pode ficar tranquilo. Todo o material coletado passa por um rigoroso controle de qualidade e por testes que garantem a segurança das transfusões. Para reforçar ainda mais esse controle e ampliar a segurança de doadores e pacientes, o Ministério da Saúde atualizou os regulamentos técnicos que orientam os serviços de hemoterapia em todo o país. Como explica a gerente de captação de doadores do Hemocentro de Brasília, Kelly Barbie.
4: Cada vez mais no sentido de aprimorar, de melhorar os exames para testar uma qualidade cada vez maior desse sangue coletado. Então, você não vai precisar esperar mais 12 meses para muitos impedimentos. A maioria agora é de 4 meses. Como eu falei, do piercing, da tatuagem, de medicamentos, de cirurgia, enfim, a novidade é muito boa e muito bem-vinda.
2: O Felipe, que doa sangue há 30 anos, sabe da importância desse ato de amor.
5: Me traz um sentimento muito bom, né? Um sentimento de solidariedade com o próximo. E além disso, a gente nunca sabe quando vai precisar, um familiar também, né? Então é muito importante. Eu saio com o coração aquecido.
2: E para você que nunca doou sangue, é muito simples. Basta procurar um hemocentro mais próximo, ter entre 16 e 69 anos, pesar no mínimo 50 quilos e estar em boas condições de saúde. Não apresentar sintomas de gripe, resfriado ou febre. Não precisa estar em jejum, mas nas 4 horas que antecedem a doação, deve evitar a ingestão de comidas gordurosas. Reportagem Cleide Lopes.
1: Se você é responsável por crianças ou adolescentes com menos de 15 anos, fique atento.
0: A campanha nacional de multivacinação já começou em todos os postos de saúde do país.
1: Essa é a chance de proteger o público infanto-juvenil contra doenças como poliomielite, influenza e hepatites.
0: O dia D da campanha vai ser em 22 de agosto e a mobilização vai até 1º de setembro.
6: A campanha nacional de multivacinação teve início nesta segunda-feira e vai até 1º de setembro. Crianças e adolescentes menores de 15 anos são o foco principal para atualizar a caderneta de vacinação. Pela campanha, são ofertados os imunizantes previstos no calendário nacional de vacinação do Ministério da Saúde, como poliomielite, tríplice viral, hepatites A e B, febre amarela, HPV, influenza, Covid-19 e dengue. Para receber a vacina, basta comparecer à unidade básica de saúde mais próxima da sua residência e levar documentos de identificação, cartão do SUS, se tiver, e a caderneta de vacinação. Já o dia D da mobilização será em 22 de agosto. Para informações sobre horários de atendimento e disponibilidade das vacinas, basta consultar a unidade de saúde do seu município. Priscila Machado, para a Voz do Brasil.
1: Contribuintes que têm pendências com a Receita Federal, começou a valer hoje mudanças no atendimento presencial relativas ao imposto de renda.
0: A portaria proíbe o fornecimento de cópia de declaração do imposto e recibo de entrega nas unidades de atendimento.
1: Saiba o que muda no atendimento com Daniele Popov.
7: Portaria publicada nesta segunda-feira traz mudanças como a proibição do fornecimento de cópia da declaração do imposto sobre a renda da pessoa física. A entrega do recibo relativo à declaração também foi proibida nas unidades de atendimento da Receita. As mudanças foram adotadas para reduzir os riscos de acesso indevido a informações protegidas por sigilo fiscal, já que documentos como a declaração do imposto de renda contêm dados pessoais sigilosos e que podem ser usados indevidamente. A partir de agora, a cópia da declaração e o recibo